0: taxistas, tanto os que trabalham por aplicativos, quanto os que têm vínculo formal de emprego. O programa permite financiar um veículo zero quilômetro, como bicicleta elétrica, ciclomotor, motoneta, moto elétrica ou moto flex. A contratação do financiamento continua dependendo da análise de crédito feita pela instituição financeira. O financiamento tem prazo de até 48 meses para pagamento e carência de 2 meses. As operações contam com parte da cobertura do Fundo Garantidor de Operações, o FGO, como destaca o secretário de Desenvolvimento Industrial, Inovação, Comércio e Serviços, o Alice Moreira.
1: A utilização do Fundo Garantidor vai mitigar o risco de crédito. Então a gente vai ter uma cobertura de 50% da receita e 100% da operação, com Banco do Brasil e Caixa Econômica operando essas linhas de crédito, assim como outros bancos que se habilitarão ao programa. A taxa de juros para os homens é de 12,5% ao ano. A taxa de juros para as mulheres é de 11,5% ao ano.
0: Aqueles que não se habilitaram ainda podem fazer a solicitação, mas precisam cumprir alguns requisitos. É preciso ter CNH categoria A, estar cadastrado em aplicativo de transporte ou entrega há pelo menos 6 meses, com no mínimo 100 corridas ou entregas feitas, ou trabalhar com carteira assinada há pelo menos 6 meses. Em seguida, o trabalhador deve acessar o endereço movebrasil.sistema.gov.br e fazer a inscrição utilizando a conta Gov. Em até 5 dias úteis, o sistema informa se a solicitação atende aos critérios do programa. Com isso, os trabalhadores com participação confirmada poderão procurar a Caixa Econômica Federal, o Banco do Brasil ou outras instituições financeiras habilitadas para facilitar o crédito. Reportagem Pablo Mudim.
2: Após a divulgação de 2 taxas adicionais impostas pelos Estados Unidos a produtos brasileiros, o governo informou como isso afeta o país.
3: Levantamento feito pelo Ministério do Desenvolvimento, Indústria, Comércio e Serviços apontou que 52,7% das exportações brasileiras para os Estados Unidos não estão alcançadas pelas sobretaxas.
2: Nessa categoria estão, por exemplo, café, carnes, ferro fundido, aeronaves, suco de laranja, frutas, vários produtos químicos e a maior parte das exportações de celulose.
3: De acordo com o Ministério, com base no comércio bilateral de 2024, estima-se que aproximadamente 23,1% das exportações ao país norte-americano estejam sujeitas às novas sobretaxas.
2: Agora é lei. Mulheres poderão usar aerossol de extratos vegetais, conhecido como spray de pimenta, para autodefesa.
3: A norma foi publicada hoje no Diário Oficial.
4: Foi sancionada nesta sexta-feira a lei que autoriza em todo o país a comercialização, a aquisição e a posse de aerossol de extratos vegetais, conhecido como spray de pimenta, para a autodefesa das mulheres. Para comprar o produto, elas terão que cumprir algumas exigências, como ter idade mínima de 18 anos, apresentar documento com foto e o comprovante de residência e declarar que não possui condenação por crime doloso com violência ou grave ameaça. O dispositivo pode ter capacidade máxima de 50 ml e pode ser usado apenas para repelir agressão injusta, atual ou iminente. Ele é classificado como um instrumento de menor potencial ofensivo e deve ser composto por extratos vegetais regulamentados pela Anvisa. O aerossol deverá ser de uso individual, intransferível e não poderá conter substância letal ou que cause intoxicação permanente. A comercialização será fiscalizada pelo Poder Executivo e os comerciantes deverão manter o registro das vendas por 5 anos e orientar as compradoras sobre o uso correto do equipamento. A nova legislação ainda cria o Programa Nacional de Capacitação em Defesa Pessoal e Uso de Instrumentos de Menor Potencial Ofensivo para Mulheres. A ideia é oferecer orientações sobre legítima defesa e ações de combate à violência doméstica. Raquel Mariano, para a Voz do Brasil.
2: E já estão em vigor novas regras para proteger as mulheres do ambiente digital.
3: O decreto publicado nesta semana estabelece diretrizes para prevenir e combater os crimes cometidos ou facilitados pelo uso de tecnologias, incluindo conteúdos manipulados por inteligência artificial.
2: Confira agora na reportagem de Luana Karen.
5: A violência contra mulheres não conhece limites físicos e cada vez mais

0: Mas as agressões se espalham pelas redes sociais, aplicativos de mensagens e outras plataformas digitais. Para enfrentar esse cenário, entraram em vigor novas regras que reforçam a proteção das mulheres no ambiente digital e estabelecem responsabilidades para as plataformas de internet, como destaca a ministra das Mulheres, Márcia Lopes.
1: Toda vez que uma mulher se sentir ofendida, humilhada, com exposição de conteúdos íntimos não consentidos, ela imediatamente denuncia para a plataforma e a plataforma tem 2 horas para a remoção desses conteúdos. Caso contrário, responderá com multa, com outros tipos de controle pela Agência Nacional de Proteção de Dados do Ministério da Justiça.
0: O decreto define o que é violência contra a mulher em ambiente digital. A norma engloba crimes e outros atos ilícitos praticados com o uso da internet e de tecnologias digitais, que provoquem sofrimento físico, psicológico, sexual, político ou econômico. A delegada-chefe adjunta da Delegacia Especial de Atendimento à Mulher, de Brasília, Mariana Almeida, destaca que grande parte das vítimas são crianças e adolescentes.
2: Muitos desses casos têm acontecido com adolescentes, principalmente ali na faixa iniciando ali dos 10, 11 anos de idade, que é o que, quando a gente acredita que elas passam a ter um acesso ao celular um pouco mais livre, né? E aí a gente vê, infelizmente, esses casos em que essas meninas são cooptadas através desses, até mesmo de chats de jogos, né?
0: Uma das principais mudanças trazidas pelo decreto é a obrigação das plataformas digitais de agir com rapidez nos casos de divulgação de imagens ou vídeos íntimos sem autorização, o conteúdo deverá ser retirado do ar em até 2 horas após a notificação. As empresas terão ainda que oferecer canais gratuitos e de fácil acesso para denúncias, acompanhar cada caso e divulgar informações sobre a Central de Atendimento à Mulher, o Ligue 180. A delegada-chefe adjunta Mariana Almeida destaca que muitas vezes, por estar atrás de uma tela, o criminoso acredita que pode sair impune.
2: A internet, ela deixa rastro. Então, nós temos, sim, meios, nós temos mecanismos de, através desses rastros, né, que são deixados ali, é possível, sim, responsabilizar esses agressores que tentam ali se valer desse anonimato para praticar esses crimes contra as mulheres.
0: O decreto também trata de um problema cada vez mais comum, o uso da inteligência artificial para criar imagens ou vídeos falsos de nudez ou conteúdo sexual envolvendo mulheres. As plataformas deverão adotar mecanismos para identificar e bloquear esse tipo de solicitação. Outra novidade é a determinação para reduzir o alcance de ataques coordenados contra mulheres nas redes sociais, especialmente quando envolvem mulheres que exercem funções públicas ou têm grande exposição profissional, como jornalistas. A fiscalização ficará a cargo da Autoridade Nacional de Proteção de Dados. Casos de violência contra a mulher podem ser denunciados pelo Ligue 180, que funciona gratuitamente 24 horas por dia. Violações de direitos humanos também podem ser comunicadas pelo Disque 100. Reportagem Luana Karen.
3: Atualmente, a maior parte dos serviços públicos podem ser encontrados pela internet usando a conta GovBR.
4: Mais de 177 milhões de pessoas usam o GovBR e são mais de 13 mil serviços públicos digitais disponíveis.
3: O repórter Carlos Oliveira fala quais cuidados que temos que ter com a conta. Vamos ouvir.
5: O primeiro cuidado que você precisa ter com a conta GovBR é guardar a sua senha com o mais absoluto sigilo. Nunca compartilhe com ninguém. Tenha o mesmo rigor que você tem com a senha do seu banco. Outra coisa importante é aumentar o nível da sua conta GovBR para ouro, caso ainda não seja. Aí você pode fazer o reconhecimento facial, o que torna a identificação ainda mais segura contra possíveis fraudes. Habilite também a verificação em 2 etapas. Com isso, toda vez que você entrar no GovBR, colocar o seu CPF e senha, o aplicativo GovBR vai gerar um código. Só depois que digitar esse código é que você terá acesso à plataforma. A verificação em 2 etapas vai funcionar se você tiver a conta GovBR de nível prata ou ouro. Você ainda pode fazer a gestão dos dispositivos que acessam sua conta GovBR. Essa ferramenta permite o monitoramento de quais aparelhos e em que locais a sua conta foi acessada pela última vez. e o histórico da conta GovBR do mesmo

0: jeito, mostra todos os acessos, além dos atendimentos feitos na plataforma. Mais de 177 milhões de pessoas usam o GovBR e são mais de 13 mil serviços públicos digitais disponíveis. A plataforma abrange serviços federais, estaduais e municipais. Segundo o diretor do Departamento de Identidade Digital da Secretaria de Governo Digital do Ministério da Gestão, Hudson Mesquita, este ambiente do GovBR é seguro.
1: Não há registros de invasões ou de vazamento de dados na plataforma GovBR. O sistema possui diversas tecnologias e processos de monitoramento que garantem a segurança dos ambientes tecnológicos e a privacidade das pessoas.
0: Para saber como aumentar o nível de sua conta, fazer a verificação em duas etapas, habilitar a gestão de dispositivos, ver como baixar o aplicativo GovBR e tirar qualquer dúvida sobre a plataforma, acesse o site gov.br/conta. Também existem unidades de atendimento presencial do GovBR. Para saber se tem uma perto de você, acesse o site gov.br/presencial. Reportagem Carlos Oliveira.
2: Lidar com dinheiro não precisa ser um bicho de sete cabeças e o aprendizado pode começar bem cedo na própria escola.
3: Para ajudar o ensino dentro das salas de aula, as secretarias de educação podem contar com material de apoio do FNDE. Saiba mais com Diego Freitas.
4: Secretarias estaduais e municipais de educação já podem acessar os materiais do projeto Educação Fiscal, Cidadania e Controle Social nas Escolas. Os conteúdos estão disponíveis no portal do Fundo Nacional de Desenvolvimento da Educação, FNDE. Os materiais podem ser utilizados em disciplinas, projetos pedagógicos locais e atividades de educação integral, observadas as definições de cada sistema de ensino. Segundo o Ministério da Educação, a proposta é apoiar o trabalho das redes da educação básica com conteúdos voltados à educação fiscal, ao orçamento público, à transparência e ao controle social. Os recursos pedagógicos e as informações sobre a adesão podem ser consultados na página do projeto, disponível em gov.br/FNDE. A adesão é voluntária. Diego Freitas, para a Voz do Brasil.
2: Termina amanhã, dia 25, o prazo para o envio de contribuições sobre a educação bilíngue de surdos no país.
3: As contribuições serão usadas para consolidar as diretrizes nacionais desta modalidade, para um ensino mais inclusivo e de maior qualidade.
5: Podem participar professores, gestores, profissionais da educação e qualquer cidadão interessado no tema. O professor universitário Emiliano Aquino, que é também pai e sobrinho de surdos, destaca a importância da participação da sociedade em torno deste tema.
6: Essas opiniões da sociedade constituem uma das fontes que ajuda os conselheiros a pensarem e a deliberarem. É absolutamente fundamental para que a modalidade possa ter consequências nos sistemas de ensino, nas escolas.
5: A consulta pública vai embasar a elaboração das diretrizes curriculares nacionais da educação bilíngue de surdos, um norte para estados e municípios na expansão e na consolidação dessa modalidade de ensino. Alguns dos pontos abordados pelo documento são o uso da língua brasileira de sinais nas escolas, o ensino do português escrito como segunda língua, a formação de professores bilíngues e a produção de materiais didáticos específicos para estudantes surdos. Para contribuir, basta acessar a plataforma brasilparticipativo.presidencia.gov.br. Reportagem Thaís Antônio.
2: E você pode aprender inglês e espanhol pela internet na plataforma MEC Idiomas.
3: A ferramenta é voltada à aprendizagem do nível básico ao avançado.
2: Saiba como se inscrever com Thaísa Vitória.
7: Uma plataforma gratuita para estudantes iniciarem ou complementarem o aprendizado em línguas estrangeiras. Esse é o objetivo do MEC Idiomas, que oferece cursos de inglês e espanhol por meio do portal mecidiomas.mec.gov.br ou de aplicativo. Para acessar a ferramenta, é necessário fazer login com uma conta gov.br. O usuário deve escolher o idioma que quer aprender. aprender. Em seguida, pode realizar o teste de proficiência disponível, que avalia o grau de conhecimento, ou iniciar diretamente pelo nível básico. Depois, é só começar as aulas, realizar os exercícios propostos e avançar pelas unidades do curso. As aulas são organizadas em 6 níveis de aprendizado. Cada um deles reúne de 4 a 6 módulos, contendo entre 10 e 15 aulas. No total, estão disponíveis cerca de 800 aulas. Ao concluir um nível, o estudante recebe um certificado. Thaísa Vitória para a Voz do Brasil.
8: Férias de julho estão na reta final e o fim de semana promete ser de praias, piscinas, rios e lagos para crianças e adolescentes.
2: Mas, para garantir que a diversão não vire tragédia, a atenção com os pequenos precisa ser redobrada.
8: É, amanhã, dia 25 de julho, é o Dia Mundial de Prevenção do Afogamento, uma data que reforça cuidados simples e que podem salvar vidas.
2: E a repórter Graziele Bezerra mostra o que pais e responsáveis devem fazer para proteger a garotada.
9: A babá Cassiane de Freitas aproveitou os últimos dias de férias para levar a filha Ruth Esther, de 8 anos, para brincar e nadar no Lago Paranoá, em Brasília. Mas em nenhum momento da brincadeira desviou a atenção da menina. Era um olho na cria e o outro também.
10: Ia ter bastante atenção, né? Porque criança cega a gente. Eu tenho muito medo também, por isso que eu deixo ela só no raso mesmo, porque a água é traiçoeira, né?
9: Nadar no lago é uma das brincadeiras preferidas da Ruth, que está sempre atenta para evitar acidentes na água.
11: Eu brinco de

0: para evitar que a diversão seja substituída por tragédia.
1: Em afogamento, a gente fala que água no umbigo, sinal de perigo, uma criança deve estar a um braço de distância do adulto responsável. A responsabilidade sobre a criança é do próprio responsável e não delegar isso jamais. Existe um tipo de boia que é mais eficaz, que é ela que vai no tórax da criança e vai nos braços. Mesmo com equipamento, a criança deve estar sob observação.
0: Para os adultos, o alerta do sargento é: se beber, não mergulhe.
1: Mais de 70% dos afogamentos têm influência da bebida alcoólica. Bebeu, interessante que não entre na água.
0: O Brasil tem uma política nacional de redução da morbimortalidade por acidentes e violências. O plano estabelece diretrizes para prevenir mortes e ferimentos causados por acidentes no país. Entre as diretrizes dessa política está a promoção de práticas e comportamentos seguros e saudáveis para evitar que os afogamentos acabem em morte ou lesões físicas, como explica a médica do Hospital Universitário de Brasília, Thaís Mendonça Barbosa.
2: É importante que a gente determine quem é o guardião da vez, né? Quem que vai cuidar daquelas crianças que estão próximas à água e que essa pessoa tenha atenção total naquilo. Claro que saber nadar diminui o risco, mas a gente tem que lembrar que ele não elimina, né? Brincadeiras na água, essa criança pode engolir a água, ela pode bater a cabeça num salto. Por isso que mesmo crianças que sabem nadar precisam estar sob supervisão e a gente lembrar que tudo acontece em questão de segundos, né?
0: O socorro imediato pode salvar vidas em caso de afogamentos. As ocorrências devem ser comunicadas ao SAMU no 192 ou aos bombeiros no número 193. Reportagem Graziele Bezerra.
3: E hoje, sexta-feira, Luciana, tem dica para o final de semana. Que tal assistir de casa um filme brasileiro?
4: Acho uma ótima ideia, Ellen. E a dica que quem vai dar sou eu. É a plataforma pública de streaming Tela Brasil, que tem mais de 550 opções de produções.
3: É, além de produções infantis, tem alguns indicados ao Oscar, como O Que É Isso, Companheiro? E clássicos como Deus e o Diabo na Terra do Sol, de Glauber Rocha.
5: A produção nacional de cinema está disponível a qualquer pessoa, em qualquer lugar, na palma da mão. É o Tela Brasil, primeira plataforma pública de streaming do audiovisual brasileiro. São filmes premiados, documentários, produções infantis, obras musicais e animações, entre mais de 550 títulos no catálogo. E o acesso é gratuito, basta usar a conta gov.br. A plataforma apresenta ainda filmes brasileiros indicados ao Oscar, entre eles O Quatrilho, de Fábio Barreto, e O Que É Isso, Companheiro, de Bruno Barreto, além de sucessos de bilheteria, como Carandiru, de Hector Babenco, e Olga, de Jaime Monjardim. Também estão disponíveis clássicos do cinema brasileiro, como Deus e o Diabo na Terra do Sol, de Glauber Rocha, e A Hora da Estrela, de Suzana Amaral. Mais de 300 obras oferecem recursos, como legendas descritivas, audiodescrição e tradução em libras. O aplicativo Tela Brasil está disponível para celulares e tablets com sistemas Android e iOS e na versão para computadores no endereço telabrasil.cultura.gov.br. Daniele Popov para A Voz do Brasil.
3: INSS terão mais de 13 mil vagas de atendimento nesse fim de semana em todas as regiões do país.
6: Os atendimentos serão destinados à realização de perícias médicas e avaliações sociais, etapas obrigatórias para concessão de benefícios.
3: Para ser atendido, o cidadão precisa agendar pelo site ou aplicativo Meu INSS, ou então pelo telefone na central 135.
6: Essas foram as notícias do governo federal.
3: Uma realização da Secretaria de Comunicação Social da Presidência da República.
6: Com produção da empresa Brasil de Comunicação.
3: Fique agora com as notícias do Poder Judiciário e do Congresso Nacional. Boa noite e um bom fim de semana.
6: Boa noite, até segunda-feira.
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9: No Tribunal Constitucional de Portugal, o presidente do STF defende criação de rede de cortes constitucionais em defesa da independência judicial.
10: Para o STJ, é assédio de consumo a visita não solicitada a idosos para oferecer empréstimo consignado.
9: O Tribunal Superior do Trabalho apoia a campanha de combate ao tráfico de crianças e adolescentes pela internet.
10: Boa noite, eu sou Marcela Luiz.
9: E eu sou

0: Walter Lima.
1: O presidente do Supremo Tribunal Federal, ministro Edson Fachin, defendeu nesta sexta-feira, em Lisboa, a criação de uma rede de cortes constitucionais da América Latina, do Caribe e da Península Ibérica.
0: A proposta foi apresentada durante uma visita institucional ao Tribunal Constitucional de Portugal, com o objetivo de fortalecer a cooperação entre os tribunais na defesa da democracia, do Estado de Direito e da independência do Judiciário. Marcelo Della Libera.
2: O presidente do Supremo fez um balanço da agenda de sexta-feira em Portugal e destacou os avanços nas relações entre as instituições de justiça dos países de língua portuguesa.
3: Tivemos dois encontros muito produtivos. O primeiro com o Conselho Superior da Magistratura de Portugal, no qual discutimos integrações institucionais muito importantes. O segundo encontro que tivemos foi com o senhor presidente do Tribunal Constitucional Português e nós levamos a ele a nossa preocupação para criar e desenvolver uma rede na comunidade dos países de língua portuguesa de defesa da autonomia e da independência judicial.
2: Durante a agenda também foi anunciada a primeira edição do curso Justiça 4.0. A formação será realizada em novembro no Supremo Tribunal Federal e reunirá representantes da comunidade dos países de língua portuguesa.
1: Para o STJ é assédio de consumo a visita domiciliar de correspondentes bancários a aposentados e pensionistas do INSS sem solicitação para oferecer empréstimos consignados.
0: Essa prática é proibida pelo Código de Defesa do Consumidor. Fátima Uchoa.
4: O Ministério Público do Maranhão ajuizou ação civil pública após denúncias de assédio de consumo em Timbiras. A terceira turma do STJ manteve a decisão da Justiça Maranhense que condenou instituições financeiras a não realizarem visitas à casa de idosos para oferecer empréstimos consignados quando o serviço não tiver sido solicitado. Segundo a ministra relatora Nancy Andrighi, considerando a hipervulnerabilidade do idoso, a visita domiciliar não solicitada reduz drasticamente a margem de reflexão, pressionando a aceitação imediata do serviço.
1: Tribunal Superior do Trabalho apoia a campanha de combate ao tráfico de crianças e adolescentes pela internet.
0: Este ano, a iniciativa foca na conscientização sobre os riscos das redes sociais. Marla Lacerda.
5: A campanha O Tráfico de Pessoas é Real quer conscientizar pais, mães, professores e sociedade sobre os perigos que sites e redes sociais oferecem. Um alerta sobre conversas aparentemente inocentes em ambientes virtuais, mas que, na verdade, terminam em aliciamento de vítimas. Mais de 3 milhões por ano. A campanha faz parte do projeto Liberdade no Ar, que desde 2022 conta com o apoio da Justiça do Trabalho na divulgação de vídeos e banners de conscientização.
1: Justiça determina que vereador de Joinville, em Santa Catarina, e outro réu removam vídeos ofensivos publicados em redes sociais.
0: A ação foi apresentada pelo Ministério Público Federal, Vanessa Pereira.
6: Segundo a ação, os vídeos publicados por um vereador de Joinville, em Santa Catarina, e por outro réu, contém mensagens discriminatórias e ofensivas contra moradores de comunidades periféricas, migrantes e beneficiários de programas sociais. Com isso, a Justiça Federal em Florianópolis determinou que os réus removam os conteúdos do ar em até 24 horas e que a empresa Meta retire os links das publicações do ar em até 48 horas, sob pena de multa.
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0: Boa noite.
1: E um bom fim de semana.
0: E até segunda-feira.
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9: Eu sou Humberto Pinheiro e estes são os destaques de hoje do Jornal do Senado, que começa agora. Acordo entre Mercosul e União Europeia é destaque da pauta internacional do

0: Senado. Lei garante crédito a empresas afetadas pela crise no comércio externo. Aprovada pelo Senado, lei garante meia entrada na Copa do Mundo Feminina de 2027. Boa noite. O acordo de livre comércio entre o Mercosul e a União Europeia foi o principal destaque da pauta internacional do Senado no primeiro semestre. Após 26 anos de negociações, os senadores aprovaram o acordo provisório de comércio entre os dois blocos. A medida abre caminho para a formação de uma das maiores áreas de livre comércio do mundo, com um mercado de mais de 700 milhões de consumidores. Mais informações com o repórter Pedro Pincer.
1: O texto prevê redução de tarifas para 91% dos produtos importados pelo Mercosul e 95% dos produtos importados pela União Europeia. O acordo criará uma das maiores áreas de livre comércio do mundo, ligando os dois blocos em um mercado de mais de 700 milhões de pessoas. Entre os pontos positivos estão o aumento das exportações agrícolas, maior acesso a equipamentos e maquinários europeus, atração de investimentos e modernização industrial. A senadora Tereza Cristina, do Progressistas de Mato Grosso do Sul, deu mais detalhes sobre o tratado.
2: E o acordo, ele é muito amplo, ele trata de compras governamentais, investimentos, ele trata do setor financeiro, produtos do agro que vão ter acesso ao mercado europeu com alíquotas mais baratas e também o que nós vamos receber de lá. É uma coisa de mão dupla o acordo, não só o que nós exportamos e o que nós vamos importar de lá.
1: Outro acordo de livre comércio considerado importante foi o firmado entre o Mercosul e Singapura. Pelo texto, o país asiático concederá isenção tarifária imediata e integral à totalidade de produtos exportados pelo Mercosul. Já o bloco sul-americano se compromete a eliminar progressivamente, em até 15 anos, as tarifas incidentes sobre 95,8% dos produtos do país asiático, o que corresponde a 90,8% do total do valor atualmente importado. Outros tratados internacionais aprovados dizem respeito à proteção de direitos do consumidor em contratos do Mercosul e projetos de coprodução cinematográfica com a França e com a China.
0: Foi sancionada a lei que cria linhas de crédito para empresas afetadas pelas crises do comércio internacional. A medida prevê até 15 bilhões de reais em financiamentos para exportadores de outros setores da economia. O objetivo é ampliar o acesso ao crédito, preservar a competitividade das empresas brasileiras e reduzir os impactos de instabilidade no mercado externo. Repórter Patrícia Oliveira.
3: A nova lei busca reduzir o impacto do aumento das tarifas sobre produtos brasileiros. Poderão ter acesso ao crédito empresas da indústria, da agropecuária, da pesca, da aquicultura, da mineração e também cooperativas e associações. Os recursos podem ser usados para capital de giro, compra de máquinas e equipamentos e modernização da produção. O presidente da Comissão de Relações Exteriores, senador Nelsinho Trade, do PSD de Mato Grosso do Sul, defende a atuação coordenada das instituições brasileiras.
4: Precisamos entender se os instrumentos criados são suficientes para enfrentar uma situação como essa e, se necessário, discutir a aperfeiçoamento, sempre com base em critérios técnicos e na proteção da economia brasileira.
3: O governo prevê que o novo tarifaço vai atingir 18% das exportações brasileiras para os Estados Unidos.
0: A Comissão de Constituição e Justiça aprovou neste ano um pacote de propostas voltadas à eficiência do Poder Judiciário, à modalidade administrativa, à segurança de servidores essenciais e à regulação de direitos civis. Entre as matérias estão o estabelecimento de barreiras contra a sobrecarga processual em tribunais superiores, a tipificação de novos crimes qualificados e o endurecimento das normas contra a lavagem de dinheiro no país. A reportagem é de Bruno Lourenço.
5: A Comissão de Constituição e Justiça votou neste primeiro semestre restrições para o uso de dinheiro em espécie para compra de imóveis, a autorização para que servidores públicos sejam MEIs e iniciativa que define critérios objetivos para a concessão da assistência judiciária gratuita. Os senadores chancelaram ainda a regulamentação do chamado filtro de relevância para a admissão de recursos especiais direcionados ao Superior Tribunal de Justiça. O relator da matéria, senador Sérgio

0: Moro, do PL do Paraná, enfatizou que o acúmulo de processos nas cortes superiores inviabiliza uma justiça de qualidade.
1: Porque o acesso em demasia aos tribunais superiores, pelo acúmulo de milhares de processos nessas cortes, acaba dificultando a porta de saída. E o cidadão quer ver o final do processo.
0: A CCJ também aprovou no semestre a criminalização do exercício ilegal da medicina veterinária e o projeto que agrava as punições para crimes cometidos contra profissionais das áreas de saúde e de educação no exercício das funções. A comissão estabeleceu ainda regras de custódia compartilhada de animais de estimação em casos de dissolução conjugal, fixou o prazo máximo de 5 anos para regularização e reordenamento de fios aéreos em postes pelas empresas de telefonia e energia e assegurou a equiparação de direitos de agentes indígenas de saúde e de vigilância sanitária aos agentes comunitários.
2: Apesar de reconhecer que o acesso à educação foi ampliado nas últimas décadas, o senador Confúcio Moura, do MDB de Rondônia, lembrou que é preciso garantir permanência dos alunos nas escolas, evitando a evasão e que haja aprendizagem efetiva. Para que isso ocorra, argumentou, é necessário valorizar os professores. Confúcio Moura também destacou que a melhoria da educação depende da continuidade das políticas públicas relacionadas ao setor e da redução das desigualdades entre as regiões do país.
3: Já não se trata apenas de garantir acesso, temos que garantir a permanência do aluno na sala de aula, a aprendizagem efetiva do aluno, a formação que prepare o cidadão para a vida. É aí que está o segredo, o nó da questão.
2: A FIFA começou a receber o cadastro de interessados em comprar ingressos para a Copa do Mundo Feminina de 2027, que será realizada no Brasil. Lei aprovada pelo Congresso Nacional garante o direito à meia entrada para estudantes, idosos, jovens de baixa renda e pessoas com deficiência. O benefício vale para todos os jogos disputados no país e busca ampliar o acesso do público ao maior torneio do futebol feminino. Mais detalhes com Rodrigo Rezende.
4: O cadastro para receber informações sobre a compra dos ingressos para a Copa do Mundo Feminina de 2027 já começou. As informações estão no site fifa.com. A lei com as regras para a Copa de 2027, aprovada pelo Congresso, garante uma carga de ingressos com preços pela metade para estudantes, pessoas com mais de 60 anos e jovens de baixa renda com até 29 anos cadastrados no Cade Único. O senador Romário, do PL do Rio de Janeiro, destaca que o evento de 2027 terá um legado importante e se aproveitará da estrutura construída para a Copa de 2014.
5: Estamos falando de jovens e crianças que certamente irão se inspirar com as atletas e com a festa nos estádios. Estamos falando também do turismo e dos recursos da economia que serão gerados.
4: 8 cidades brasileiras serão sedes da Copa do Mundo em 2027. São elas: Rio de Janeiro, São Paulo, Belo Horizonte, Recife, Fortaleza, Salvador, Brasília e Porto Alegre.
2: Com trabalhos técnicos de João Lira, o Jornal do Senado fica por aqui. Acompanhe agora as notícias do Tribunal de Contas da União e da Câmara dos Deputados. Boa noite e um bom fim de semana.
6: Minuto do TCU.
7: O Tribunal de Contas da União avaliou a política que busca garantir o acesso da população aos serviços postais em todo o país. O objetivo é assegurar que cartas e encomendas continuem chegando a todos os brasileiros, inclusive em regiões mais distantes. A auditoria apontou que os serviços postais continuam sendo essenciais, principalmente para moradores de áreas rurais e locais de difícil acesso. Nessas regiões, eles também garantem o acesso da população a documentos, medicamentos e outros serviços importantes. O TCU identificou desafios como dificuldades de financiamento, falhas no acompanhamento da qualidade dos serviços e necessidade de melhorar o planejamento. Por isso, o tribunal recomendou medidas para fortalecer a gestão, aumentar a transparência e garantir a continuidade dos serviços em todo o Brasil. Saiba mais em tcu.gov.br.
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9: Câmara aprova atendimento permanente para mulheres vítimas de violência.
10: Comissão limita a autoria de obra artística com uso de inteligência artificial.
9: Projeto prevê medidas para enfrentar os impactos climáticos nas escolas.
10: Plenário pode votar medida que impede

0: repentino de jogos eletrônicos.
1: Boa noite. Já pode entrar na pauta de votações do plenário projeto que obriga empresas de jogos eletrônicos a avisarem antes de retirarem o produto do mercado. O repórter Antônio Vital tem os detalhes da proposta.
2: Daí o regime de urgência pode ser votado no plenário da Câmara, projeto que pretende acabar com um dos principais motivos de queixas de jogadores de videogames, que é a retirada do produto do ar pela empresa desenvolvedora sem que haja um aviso prévio ou até mesmo a chance de manter o game em um servidor próprio disponível para quem quiser. Hoje, diversos videogames vendidos no mercado, na verdade, não passam de uma licença que dá direito aos compradores a acessarem o conteúdo online, sem que o jogo possa ser baixado no computador. Isso significa que, quando a empresa decide retirar o produto do mercado, os jogadores que pagaram pela licença ficam sem acesso ao game. O projeto que ganhou o regime de urgência foi apresentado pela deputada Jandira Fegali, do PCdoB do Rio de Janeiro, e prevê obrigações para as empresas desenvolvedoras dos jogos. Obriga, por exemplo, que os consumidores sejam avisados com antecedência de 180 dias antes da retirada do produto e determina que os jogos fiquem disponíveis por pelo menos 2 anos antes de serem descontinuados. Os jogadores terão ainda o direito de serem informados se estão comprando um jogo que pode ser baixado no computador ou apenas uma licença para acesso online ao produto. Nesse caso, o fornecedor do jogo terá ainda que disponibilizar uma versão alternativa do jogo sem custos extras ou devolver o dinheiro pago, corrigido, quantia proporcional ao tempo de uso do produto. Segundo a autora do projeto, Jandira Fegali, as medidas foram sugeridas por comunidades de jogadores e complementam as regras do marco legal da indústria de jogos eletrônicos, uma lei aprovada em 2024. Além das obrigações das empresas, a proposta cria um fundo para preservação e fomento dos jogos eletrônicos. Os recursos serão destinados à preservação, catalogação, restauração e disponibilização pública dos jogos nacionais considerados relevantes, o que será feito em parceria com o Instituto do Patrimônio Histórico e Artístico Nacional, o IFAM. O regime de urgência foi aprovado de maneira simbólica pelo plenário. O deputado Kim Kataguiri, do Missão de São Paulo, defendeu as medidas previstas para evitar que o consumidor compre uma licença achando que está adquirindo um jogo, mas ele criticou a criação do fundo.
3: Os jogadores não estão pedindo a criação de um fundo público, os jogadores não estão pedindo que o IFAM faça qualquer regulamentação. A demanda é simplesmente corrigir uma falha de mercado, assimetria de informação. A empresa sabe quando vai encerrar o servidor, a empresa sabe até onde vai manter as suas atividades, mas não esclarece isso para o consumidor. A empresa sabe que não está vendendo o jogo, a empresa sabe que está vendendo licença, mas não deixa isso claro para o consumidor.
2: O projeto proíbe a venda de qualquer jogo eletrônico que não possa ser utilizado pelo consumidor de forma independente após o encerramento do serviço, com exceção daqueles oferecidos por meio de assinatura, e desde que isso esteja claro no contrato. A punição para a empresa que não obedecer às regras é multa que pode ser de 1% do faturamento bruto ou R$500 mil. Com o regime de urgência, o projeto pode ser votado a qualquer momento no plenário da Câmara, sem passar pela análise das comissões permanentes da Casa. Da Rádio Câmara, de Brasília, Antônio Vital.
1: Previdência.
0: Sérgio Brito, do PSD da Bahia, pede urgência na votação do projeto que regulamenta a aposentadoria especial dos agentes comunitários de saúde e dos agentes de combate às endemias. Ele lembra que a medida beneficia mais de 400 mil profissionais e reconhece o trabalho realizado para melhorar a atenção básica.
4: Esses profissionais estão todos os dias nas ruas, enfrentando sol, chuva, doenças e situações de risco para cuidar da saúde da nossa população. Eles são a porta de entrada do SUS e merecem reconhecimento. O projeto garante uma aposentadoria mais justa, aos 52 anos de idade para os homens e 50 anos para as mulheres, com pelo menos 20 anos de efetivo exercício na função, além de assegurar integralidade e paridade nos benefícios.
1: Sérgio Brito lembra ainda que o texto estabelece regras para os servidores que exerceram parte da carreira em outras atividades. Para ele, a proposta representa um ato de justiça e fortalece o SUS ao valorizar os profissionais responsáveis pela prevenção de doenças e pelo cuidado das famílias.
5: Agricultura.
0: O governo federal Federal editou uma medida provisória como parte do acordo com o Congresso e o setor agropecuário para buscar soluções para a dívida agrícola. A repórter Silvia Munhato traz mais informações sobre o texto enviado pelo Executivo.
5: A Câmara analisa a medida provisória que autoriza a criação de linhas de crédito rural para recomposição de dívidas de produtores rurais e cooperativas afetados por eventos climáticos adversos ou pela redução nos preços de comercialização de seus produtos. O texto é fruto de um acordo entre o governo, representantes do setor e parlamentares, anunciado pelo presidente da Câmara dos Deputados, Hugo Mota. O deputado Alceu Moreira, do MDB do Rio Grande do Sul, da Frente Parlamentar da Agropecuária, disse que o setor teve que ceder nas suas reivindicações, mas que o acordo foi bom, porque sinalizou para a criação de um fundo garantidor que poderá reduzir custos de forma mais permanente.
6: Porque o fundo garantidor reduz o risco de quem financia. Se nós tivermos outro problema climático, o fundo garantidor vai conseguir indenizar as lavouras pela perda, o que significa dizer que o seguro agrícola de Vila logo depois será muito mais barato, porque ele terá menos risco de indenização pela incidência do prejuízo.
5: Segundo o governo, a medida provisória deverá permitir a renegociação de mais de 100 bilhões de reais em dívidas, com um impacto anual nas contas públicas inferior a 4 bilhões de reais. Para ter acesso aos benefícios, produtores rurais e cooperativas devem ter registrado entre 2019 e 2025 perdas em duas ou mais safras, que resultaram na redução de, no mínimo, 30% da renda bruta esperada. Os encargos financeiros ficarão entre 6% ao ano e 12% ao ano, dependendo do porte do produtor. O prazo de reembolso será de até 8 anos, com carência de 2 anos para o pagamento da primeira parcela do principal. A medida provisória ainda permite que os bancos prorroguem por até 30 dias o vencimento das operações de crédito de produtores que estavam adimplentes até o dia 14 de julho. Da Rádio Câmara de Brasília, Silvia Munhato.
1: Desenvolvimento Regional. Projeto de Hildo Rocha, do MDB do Maranhão, obriga os estados e a União a informarem as câmaras de vereadores sobre a execução de obras e serviços nos municípios. Ele explica que a ideia é ampliar a transparência e permitir que os vereadores acompanhem investimentos feitos com recursos públicos.
7: O governo federal, eles têm executado obras diretamente nos estados e nos municípios. E os estados também, tem estado que até reforma de praça fazem. Entretanto, os vereadores, eles não têm acesso a essas informações. A União chega lá, o governo federal, através de algum órgão do governo federal, executa a obra e o vereador fica sem saber o que é que está acontecendo ali. Da mesma forma, o governo do estado chega no município, executa a obra e faz o serviço. E os vereadores ficam sem saber.
0: Pelo texto, devem ser repassadas informações como valor da obra, fonte dos recursos, prazos e identificação do órgão executor ou da empresa contratada. Hildo Rocha acrescenta que a medida prevê punição para quem deixar de comunicar as ações ao Legislativo Municipal.
1: Educação. Avança na Câmara projeto que prevê medidas para enfrentar os impactos climáticos nas escolas. A repórter Júlia Lopes traz mais informações sobre a proposta.
8: A Comissão de Educação da Câmara dos Deputados aprovou um projeto que estabelece diretrizes para reduzir os efeitos das mudanças climáticas no ambiente escolar, como ondas de calor e chuvas intensas. A proposta prevê ações de adaptação e educação ambiental nas unidades de ensino, além de medidas para garantir conforto térmico em salas de aulas e áreas comuns. Para a autora do projeto, deputada Sâmia Bonfim, do PSOL de São Paulo, adaptar as estruturas das escolas às mudanças climáticas é fundamental.
9: As escolas, elas precisam estar adaptadas para que o direito à educação seja assegurado, para que os alunos possam aprender e para que os trabalhadores da educação possam trabalhar, porque senão é inviável, é impossível. E aí o projeto propõe iniciativas e diretrizes para que haja mudança da estrutura, da arquitetura, instalação de ar-condicionados, ventiladores, arborização, ou seja, é uma meta mesmo, uma construção de escolas em que a infraestrutura considera as questões climáticas também.
8: No texto proposto pela relatora, deputada Silvia Cristina, do PP de Rondônia, haverá mudanças na Lei de Diretrizes e Bases da Educação para garantir que seja de responsabilidade do poder público realizar instalações escolares adequadas ao clima, de acordo com cada região. Segundo a relatora, não é necessário alterar regras sobre o uso de recursos da educação. Ela explicou que os investimentos para a adaptação das escolas já podem ser feitos com base na legislação atual. Dados do Censo Escolar de 2023 mostram que apenas 3 em cada 10 salas de aula da rede pública têm climatização. Isso significa que cerca de 70% ainda não contam com esse tipo de estrutura. Na rede privada, o índice de salas climatizadas chega a 47%. Ainda segundo o levantamento, cerca de 7.500 escolas não têm acesso à água potável e mais de 3.200 não contam com nenhuma fonte de água. Da Rádio Câmara de Brasília, Júlia Lopes.
0: O projeto que propõe medidas para a redução dos efeitos climáticos nas escolas ainda será analisado pelas comissões de desenvolvimento urbano, finanças e tributação e Constituição e Justiça.
1: Saúde. A Câmara aprovou e já encaminhou ao Senado o projeto de Jorge Sola, do PT da Bahia, que permite a dispensa de licitação para aquisição pelo SUS de medicamentos da empresa brasileira de hemoderivados e biotecnologia, a Hemobras.
0: O deputado explica que a medida agiliza o acesso aos produtos, reduz entraves administrativos e fortalece a produção nacional. Jorge Sola acrescenta que a proposta garante o abastecimento do SUS e preserva o caráter público da produção desses medicamentos por meio da Hemobras.
10: É bom lembrar que a Hemobras produz hemoderivados a partir do plasma excedente coletado na rede de banco de sangue do SUS. E no Brasil, a nossa Constituição proíbe a comercialização do sangue e de todos os tecidos e órgãos. Então não é possível uma empresa privada produzir hemoderivados no Brasil, porque sangue no Brasil não é mercadoria, sangue não pode gerar lucro. Por isso foi criada a Hemobras e por isso que a dispensa de licitação é extremamente coerente e necessária para o SUS.
1: Cultura. Comissão aprova projeto que limita a autoria de obras com uso de inteligência artificial. A repórter Sofia Peçanha tem os detalhes.
11: A Comissão de Ciência, Tecnologia e Inovação aprovou o projeto que estabelece que apenas pessoas físicas podem ser reconhecidas como autoras de obras literárias, artísticas ou científicas. A proposta, apresentada pelo deputado Jonas Donizete, do PSB de São Paulo, altera a Lei de Direitos Autorais. Na prática, o texto reforça que, mesmo quando há uso de ferramentas de inteligência artificial no processo de criação, a autoria só poderá ser atribuída a um indivíduo humano, independentemente do nível de autonomia da tecnologia utilizada. O relator da proposta na comissão, o deputado Davi Soares, do Podemos de São Paulo, destacou que o uso de inteligência artificial deve ser equiparado a outras ferramentas usadas no processo criativo, como, por exemplo, pincéis e tintas utilizados por um artista plástico.
12: O uso das ferramentas de IA não pode ser considerado de forma diferente do emprego de qualquer outra ferramenta utilizada para a criação de obras, sejam elas físicas, analógicas ou digitais.
11: Segundo o projeto, a inteligência artificial pode ser usada como instrumento, mas não pode ser considerada autora de uma obra. Por exemplo, um escritor que utiliza um programa de IA para ajudar na elaboração de um texto continua sendo autor. Já conteúdos gerados automaticamente, sem participação criativa humana relevante, não terão autoria reconhecida. Na justificativa da proposta, o autor esclarece que a criação intelectual é um ato profundamente humano, que reflete a individualidade, a personalidade e a criatividade do autor, atributos que sistemas de IA, por mais avançados que sejam, não possuem. O relator, o deputado Davi Soares, ressaltou que a medida pretende proteger os criadores e evitar impactos no mercado cultural, como a produção em massa de conteúdos automatizados e a concentração no setor devido ao rápido avanço tecnológico.
12: Entretanto, a velocidade da evolução desses sistemas, a massificação do uso, exige uma resposta legislativa mais rápida, sob pena de estar sendo criada uma insegurança no ambiente de trabalho de artistas para os negócios de editores.
11: Agora, o projeto que assegura a humanos os direitos autorais de obras produzidas com o uso de inteligência artificial segue para análise na Comissão de Cultura. Da Rádio Câmara de Brasília, Sofia Peçanha.
1: Justiça.
0: Paulo Soares, do Podemos de São Paulo, apresentou o projeto de lei que cria o crime de corrupção sistêmica na legislação brasileira. O texto prevê punições para agentes públicos envolvidos em esquemas ilegais de desvio de recursos do contribuinte.
13: É fundamental que a gente possa penalizar, criminalizar o que eu chamo de corrupção sistêmica, ou seja, incluir no Código Penal um dispositivo que possa colocar na cadeia para valer, desde o político, aquele com o mandato, até o seu assessor, que tenha participado de alguma maneira dos esquemas de corrupção. Ou seja, é o interlocutor que foi chamar um prefeito, um vereador, uma empresa terceirizada para fazer parte da esquema. Todos os agentes envolvidos nos esquemas de corrupção precisam ser penalizados e com cadeia. Inclusive, prevê penas pesadas, mais de 20 anos de prisão, no caso, por exemplo, de políticos com mandato.
1: Paulo Soares explica que o projeto amplia a responsabilização de todos os envolvidos em esquemas de corrupção e prevê penas mais rigorosas para esses crimes. Ele afirma que a proposta fortalece o combate à corrupção e aumenta a transparência na administração pública.
14: Segurança Pública.
0: A Câmara aprovou a oferta de canais de atendimento permanentes para mulheres vítimas de violência. A repórter Paula Bittar acompanhou a votação.
5: A Comissão de Constituição e Justiça da Câmara aprovou um projeto que determina a oferta permanente e gratuita de canais telefônicos e virtuais de atendimento para mulheres em situação de violência doméstica e familiar. O texto aprovado prevê que esses canais funcionem 24 horas por dia, todos os dias da semana, com profissionais capacitados para receber notícias de infrações penais, orientar as vítimas e encaminhá-las à rede de apoio. A proposta também estabelece que deverão ser elaborados relatórios mensais a partir dos dados coletados para subsidiar políticas públicas. A relatora do projeto na comissão, deputada Lídice da Mata, do PSB da Bahia, comentou a importância de reforçar a legislação de combate à violência contra mulheres.
15: Muitas vezes o primeiro pedido de ajuda acontece por telefone ou pela internet. Garantir que esses canais funcionem 24 horas por dia, todos os dias, de forma ininterrupta, faz com que a garantia, a proteção à mulher, ela possa ser efetiva. Que esses profissionais que funcionam nesses serviços sejam profissionais capacitados, significa ampliar o acesso à proteção e salvar vidas. Fortalecer a Lei Maria da Penha é reafirmar que o Estado não pode tolerar nenhuma forma de violência contra a mulher.
5: A proposta que determina a oferta permanente e gratuita de canais telefônicos e virtuais de atendimento para mulheres em situação de violência doméstica e familiar já pode seguir para o Senado, a menos que haja recurso para análise pelo plenário da Câmara. Da Rádio Câmara, de Brasília, Paula Bittar.
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1: Raimundo, PT do Rio de Janeiro, apresentou projeto que obriga síndicos de condomínios a comunicar às autoridades casos de suspeita de violência contra mulheres, crianças, idosos e animais. O objetivo é ampliar o enfrentamento da violência nos espaços residenciais.
17: Nos condomínios, muitas vezes, a gente tem aquela expressão: em briga de marido e mulher, ninguém mete a colher. A gente se posiciona sim. Então, esse nosso projeto diz que, em caso de suspeita de violência contra mulheres nos condomínios, contra pessoas idosas nos condomínios, contra crianças nos condomínios e também violência contra animais, portanto, a violência pet, os síndicos desses condomínios, eles têm a obrigação obrigação de se reportar às autoridades para que as investigações sejam feitas para a gente barrar esta violência.
0: Raymond argumenta que o projeto não transforma o síndico em agente policial, mas atribui a ele a responsabilidade de proteger os condôminos. Para o deputado, a medida facilita a atuação de órgãos de proteção, como conselhos tutelares, delegacias especializadas e serviços de assistência social.
1: Termina agora o jornal Câmara dos Deputados, produzido pela Rádio Câmara, com trabalhos técnicos de Everson Onami e apresentação de Luciana Vieira e José Carlos Andrade. Uma ótima noite para você.
0: A Voz do Brasil está de volta na segunda-feira. Uma boa noite e um bom fim de semana.
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Então já pega o teu celular, grava um vídeo ouvindo o programa e me marca lá no Insta no @oarielb. Vou estar contigo aqui nessa próxima hora, então me manda um direct com teu funk favorito, teu nome e a cidade que tu tá ouvindo. E agora chega de papo e bora pra música!

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4: Tá curtindo? Então tu tá ouvindo B de Baile aqui na Atlântida, o melhor programa de funk do sul do Brasil. Eu sou Ariel B e tô contigo nessa noite. Quero saber de onde tu tá ouvindo. Me chama ali no direct, manda teu nome, tua cidade e o funk que não pode faltar no teu baile. E já aproveita, grava um story ouvindo o programa, me marca no @oarielb. Aqui é funk de verdade, do jeito que tem que ser. Segue o baile.

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0: 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De volta na Atlântida, todo mundo tá ouvindo? A rádio das nossas vidas, uma excelente noite de sexta-feira pra todo mundo. Começou, aquece pra nossa madrugada.

0: esse é o My Club e o som de Bebe Rexha com David Guetta. Sad Girls é o nome dessa música, se você não entendeu ainda. Nossa próxima hora vai ser assim, sempre com música eletrônica e, claro, sempre com volume no alto. Afinal de contas, música eletrônica é assim, a gente ouve com volume lá em cima. Vamos ouvir uma clássica agora.
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Uma das clássicas das pistas que a gente já curtiu muito por aqui no Brasil e ao redor do planeta também. deadmau5 com Cascade. E essa aqui, especialmente, que a gente acabou de ouvir, foi com o remix do John Summit para a música chamada I Remember. Seguimos por aqui com música eletrônica na nossa próxima hora, fazendo aquece da madrugada da nossa audiência em todo o sul do Brasil. Cream, so high.

0: Seu Mãe Club, o aquece da madrugada da nossa audiência em todo o sul do Brasil na Rede Atlântida. Sou meu, Mix Silva, chamado Dance Non Yet, que você pode curtir na programação aqui do My Club e também no streaming, tá disponível, galera. Seguimos com um bootleg de Fred Again com um Shakedown, com a música chamada We Lost Dancing That Night, feita pelo nosso talento gaúcho chamado André Sarat.
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0: noite de sexta-feira, fim de semana na área, e a gente fazendo essa trilha sonora muito especial para fazer o aquece da madrugada da nossa audiência em todo o sul do Brasil, aqui na Rede Atlântida, com música e eletrônica. Nalistar com Ian Urbina, o nome do som é Outlaw.
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0: 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Tá chegando mais uma sonzeira de Camel Fat com Josh Gigante. O nome do som chama-se So Good. Isso aqui eu recomendo que, se você não estiver com o volume no alto, eu recomendo que faça isso agora, porque isso aqui é demais. Isso aqui é elite.

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2: É o seu canal de música eletrônica nas noites aqui da Atlântida. Segunda, sexta-feira, entre 11 e meia-noite. A nossa última edição da semana segue por aqui, caminhando muito bem a nossa madrugada. Agora tem Mark Knight com James Hurt. O nome do som é You Are a God.

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1: É o aquecer da madrugada da nossa audiência em todo o sul do Brasil na Rede Atlântida. São as últimas de hoje rolando por aqui. The Vision com Otto Knows. O nome do som é Electric City. Aliás, tem também a parceria de Alex Ares nessa música.

0: Calvin Harris com Floris Welch, Sweet Nothing, o D.O.D. foi lá e fez uma versão atualizada, um remix que foi lançada em 2025, no ano passado, e que a gente fecha mais uma edição aqui do nosso My Club, o Aquece da Madrugada, da nossa audiência em todo o sul do Brasil. Muito obrigado pela sua audiência e parceria. Essa semana era isso, mas semana que vem tem tudo de novo, de segunda a sexta-feira, entre 11 e meia-noite, na programação aqui da Rede Atlântida e afiliadas. Além, é claro, do arroba Omix Silva nas redes sociais. Cuide-se por aí, um bom final de semana. Valeu!
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6: Já voltamos com o ATL DJ Weekend para todo o sul do Brasil, aqui nas ondas da Rede Atlântida. E agora a gente recebe um DJ convidado por aqui. Quem acompanha a cena eletrônica já conhece o nome Delusion. O DJ gaúcho marcou presença em inúmeros eventos de Porto Alegre.

0: e interior do estado, passando por pubs, clubs e festivais, e levou seu nome muito além do Brasil. Foram 3 temporadas em Dubai, incluindo uma apresentação no Réveillon da cidade. Foi por lá também que aconteceu o lançamento de Kemetet, em um evento na Marina de Dubai. A faixa Kemetet foi produzida junto com o produtor Ryuga e foi também lançada em todas as plataformas pela Echoa Records. A faixa já recebeu o suporte da dupla italiana DJs From Mars, referência mundial na música eletrônica, e as novidades continuam. Desire of You, produzida por Ryuga, Delusion e Mila, DJ residente nos Emirados Árabes Unidos, já faz parte dos sets do artista, reforçando sua conexão com a cena eletrônica internacional. Você pode seguir @odelusion e também reforçar por aqui que a agenda tá aberta. A gente vai curtir então 1 hora de sons no ATL DJ Weekend com Delusion aqui na Atlântida.
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0: Este foi o DJ convidado dessa noite aqui no ATL DJ Weekend. É o arroba Delusion. Fechando por aqui mais um bloco de músicas. A gente vai para um breve intervalo comercial. E daqui a pouquinho eu volto aqui na Atlântida.
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3: Estamos de volta com mais um bloco de sons do ATL DJ Weekend aqui na Atlântida. Seja muito bem-vindo, obrigado pela sua audiência e parceria. Você que já está sintonizado, bora para o nosso bloco saideiro para tocar muita música aqui com mais uma horinha de som direto. Participa com a gente no arroba TLDJ oficial. Eu começo de sons com Fisher e os vocais de Tones and I. A faixa chama-se Favor.
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0: 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Que é boa bacana!
1: O garotão tava andando pela rua, na cidade dele, e ele viu um circo. E aí, ele viu o circo e pensou assim, ó, quer saber? Eu vou lá no circo, nesse circo aí, mostrar o meu trabalho, mostrar o meu talento. E aí ele chegou, falou com a atendente, olha só, eu quero falar com a gerente. E aí a atendente, não dá pra te liberar assim pra tu falar com a gerente agora, tá louco? Não, por favor, eu preciso falar com a gerente, é urgente. Daí a mulher disse não, ele tentou mais umas 5 vezes, ela, tá. Vai lá, liberou. Ele chegou, bateu na porta da gerente, entrou. Pronto. Olha só, eu preciso mostrar o meu talento para a dona do circo. E aí a gerente falou, não posso te colocar em contato assim com a dona do circo.
2: Não é assim, não é bagunça.
1: Não, olha só, é vida ou morte. Eu preciso mostrar o meu talento para a dona desse circo. Vocês precisam conhecer o meu talento. E a mulher dizendo não, a gerente dizendo não, ele, por favor. E ela, tá bom, vai lá.
3: Vai.
1: Botou ele de frente com a dona do circo. Ele chegou na frente da dona do circo e falou, olha só, vocês precisam me contratar pra esse circo, porque eu tenho um talento incrível. Ela, não, peraí, tu vem aqui na minha sala, diz que tu tem um talento incrível, que talento é esse? Ele olha pra ela e fala, eu sei imitar pássaros. E ela olha assim, aquela cara de desaprovação, e fala assim, tu tá de sacanagem com a minha cara? Tu tá brincando com a minha cara? Tu acha que meu tempo é o quê? Tu acha que as pessoas vão comprar ingresso pra ver um otário?
3: Meu Deus.
1: Um otário, pra ver um otário imitando um pássaro no meu circo? Nunca! Nunca que eu vou colocar um otário! Pra colocar o quê? Um otário! Pra imitar pássaro no meu circo! Aí o cara ficou meio triste, mas falou assim, tá bom. Virou as costas, bateu as asas e saiu fora.
3: Não é possível.
0: É boa pra
3: agora
0: caralho. Se tu quiser mais momento como esse, vai lá na TLTV, no YouTube, que tu vai achar muito legal. Aí não? Muito obrigado.

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4: É nóis.
2: Olha Bela.

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1: Nego velho era capataz, mas era resolvedor dos problemas de uma fazenda, meu velho. Deu encrenca, chama o nego velho. Um dia ele tava tranquilo, fechando seu palheirinho lá. Quando chegaram os dois capangas, trabalhavam pra ele. Trouxeram um louco amarrado. Só, nego velho, tá aqui, ó. Esse aqui queria comer a mulher do patrão. Aí o nego velho, ah, o quê? Como é que é o negócio aí? Não, mandaram trazer pra ti aqui, o nego velho. Tá, deixa aí então, deixa infeliz aí. Aí esse aqui nós vamos comer o furico dele, já que ele é todo comedor aí. Aí os capangas largaram o cara e saíram. Depois já volto com outro cara. Atiraram e disseram, olha, nego velho, esse aqui, ó, tava roubando dinheiro do nosso patrão, meu querido. Ah, deixa esse louco aí que eu vou cortar as mãozinhas dele, esse filho da mãe. Não demorou muito, aparece mais um terceiro, cara. E o nego velho, e esse aí? Olha, esse aí, nego velho, nem sabe, tava de olho nas coisas do patrão. O que que fizemos com eles? Deixa pra mim, eu vou furar os olhos dele. Tem uma furadeira aqui que eu já vou aproveitar agora e usar nele. Nisso, aquele primeiro cara que chegou amarrado, tava lá num canto apavorado, levantou a mãozinha assim, ele... O que que é aí? O que que é isso? Não, não, só pra te lembrar, eu sou aquele primeiro do furico lá.
0: Se tu quiser, se tu quiser, se tu quiser mais momentos como esse, vai lá na TLTV, no YouTube, que tu vai achar muito legal. Tá legal? Muito obrigado.

0: só, o que tu vai ouvir agora é o resumo de tudo que nós fizemos de pior e melhor a semana aqui no Pretinho Básico. Quem levou a facada?
1: O nego velho tava meio mal das vistas, catarata pegando, precisou fazer uma cirurgia de urgência nos olhos, teria que ficar pelo menos uns 3 dias usando tapa-olho. Ou seja, não conseguia fazer praticamente nada, meu querido. Pra ajudar, entrou em ação quem? A nega véia, pra ajudar ele, né, querido? Ô, nega véia, faz favor pra mim, vai lá na geladeira, pega uma serva bem gelada, porque eu não tô conseguindo enxergar a geladeira, meu. Aí a nega véia vai até a cozinha, pega a gelada, traz pra ele, um tempo depois, o nego velho de novo. Querida nega véia, só um outro informação aqui. Pode ir lá na cozinha pra mim pegar um potezinho de torresmo ali, da calemba pra mim, porque eu não vou conseguir encontrar. Aí a nega véia foi lá e trouxe o torresmo. Me ajuda aí no banheiro, você dá uma urinada. Aí a nega véia pegou ele pelo braço, levou até o banheiro, o nego véio tirou a guaiaca, baixou as bombas e já começou a mijar, né? E a nega véia olhou pra ele, ué? Eu achei que tu ia me pedir pra segurar o tico aí. Não, ele é pequenininho, mas esse eu enxergo.
0: Se tu quiser mais momento como esse, vai lá na TLTV, no YouTube, que tu vai achar muito legal. Tá legal? Muito obrigado.

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2: Olha só a dúvida do Antônio. Doutor, na minha adolescência tive várias crises de ansiedade, acabei tratando, mas não melhorei totalmente. Hoje, na vida adulta, sinto algumas questões que me atrapalham, como, por exemplo, tenho medo de estar em lugares abertos com muita gente, evito me expor em público, como no ambiente de trabalho, ou mesmo nas salas de aula de pós-graduação hoje em dia, e evito lugares muito altos, como janelas de prédio, ou mesmo através pontes. O senhor acha que uma coisa tem relação com a outra e como que eu posso resolver isso? Olha, pelo que você está contando pra gente, você de fato teve um transtorno de ansiedade, provavelmente síndrome do pânico, quando você era mais jovem. Você pode ter tratado e melhorado, né? E essa ansiedade pode ter voltado, ou você pode não ter tratado de uma forma total, suficiente, né? E hoje você tem alguns impactos. O que eu recomendo? Que você procure um especialista em saúde mental, um psicólogo, um psiquiatra, possa discutir essas suas questões, eventualmente fazer uma terapia, acho que isso pode ajudar muito. Eventualmente pensar no uso de medicamentos novamente. Acho que você deve ter feito uso de medicamentos lá na sua adolescência, pra gente poder melhorar sua qualidade de vida, o seu conforto e essas questões de ansiedade que tanto te atrapalham. Dúvidas? Escreve no @ Jairo Bauer Oficial.
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0: Salve, Jorge.
1: Salve, Gabriel.
2: Aí, mas subiu, hein, Jorge?
0: Subiu.
1: Estão dizendo que tá 15 pés, terral.
2: E olha essa praia, que beleza.
1: Que beleza, que sereia. Maravilha.

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Na Atlântida, Drop My Club, Hungry for the Power, a música original do Azarian Third, já trazia uma mistura muito legal do house com a disco music, mas foi um cara que fez um remix para essa música chamado Jimmy Jones, que transformou essa música num fenômeno nas pistas do mundo inteiro. Ela foi lançada em um momento em que a house music voltava a ter elementos mais minimalistas, e isso virou um sucesso em todos os clubes desde Ibiza, o que naturalmente colocou a música nos principais clubes do mundo inteiro. Hungry for the Power não tem um drop super explosivo, não depende de um refrão chiclete, mas mesmo assim ela conquistou as pistas do mundo inteiro, como toda grande música que acaba virando um clássico.

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4: Olá, olá, muito boa tarde, amigo e amiga ligados na programação da Atlântida. Estamos chegando com o Pretinho Básico desta quarta-feira. Muito obrigado pela sua audiência. Como é que tá essa mesa querida aí? Fala aí, Rafael Gomes.
19: Fala aí, Alexandre, boa tarde.
4: Coisa linda, 100%. Boa tarde.
19: Me ajuda aí a apresentar a mesa que eu não tô com o visual ainda.
20: Diori Vasconcelos, salve, Diori, salve. Vasconcelos.
4: Boa tarde, Diori,
20: fala.
4: Tudo bem contigo?
20: Que alegria.
4: Passou meia-noite ontem, depois
20: bem,
4: do programa.
20: Bem, bem demais, né? Dormi mais leve, né, Alexandre? Porque eu me divirto fazendo o Pretinho Básico, né?
4: Só por isso?
20: É, só por isso.
4: Certo. Quem vai tá aí, ô Gombes?
20: Gordo Léo, direto da Argentina.
4: Como assim da Argentina, cara?
20: Calma, direto da Argentina para os estúdios do Pretinho Básico.
4: Não, não briga comigo, cara.
20: Que mudou.
4: Comigo. Pelo amor de Deus, cara, não faz isso.
20: Calma, calma.
21: Tudo bem? Buenas tardes, Alejandro.
4: Boa tarde.
21: Buenas tardes, Alejandro. Que passa,
4: boa
21: Belo?
4: Tarde.
21: Que passa?
4: Boa tarde. Tudo bem, querido? Tudo bem?
21: Tudo bem, estou.
4: Ah, tá feliz de volta, parabéns pelo trabalho lá, hein? Que coisa linda, coisa maravilhosa.
21: Cara, muito obrigado, só tenho a agradecer a Atlântida por isso, sem todo o esforço da galera do entretenimento e da Atlântida pra ter um de nós lá.
4: Que
21: e
4: bom, é isso aí mesmo.
21: Foi muito maneiro e incomodei bastante o pessoal social media, te amo, Sofia, que eu mandei muito, muito material. E assim, ó, é um povo legal o povo argentino, mas quando eles perdem, eles ficam meio revoltados. Teve uma hora que eu achei que eu ia levar uma ruim, Alejandro, depois eu posso te contar.
4: Tá, então depois...
21: Cabeludo, no pixorinho eu achei, quando ele segurou meu braço, eu falei, tá, papá vai levar agora.
4: Quem mais tá aí, ô Gomes?
20: Era isso, Alexandre.
4: Acabou. Era isso, é nós quatro. Tá bem, então, vambora. 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Rafael Gomes, tá tudo bem com o meu som aí pra ti, Gomes?
20: Tudo 100%, podia dar um plazinho no teu ganho aí.
4: Um plazinho no meu ganho? É. Mas que delícia, aí sempre pede pra eu baixar, como aí o gajinho no ganho, então.
20: Coisa linda. Aí sim, foi? Aí sim.
4: Aí, foi. Bonito.
20: Ô Alexandre, desculpa interromper aqui o protocolo de abertura do programa.
4: Que isso, fica à vontade.
20: Mas eu sou um cara extremamente curioso, né?
4: Certo.
20: Cara curioso, assim, que...
21: Jornalista, né?
20: E que guarda as coisas que são ditas aqui no programa.
4: Certo.
20: Ontem, no programa das 18... O Rafael Gomes prometeu que teria uma surpresa pra ti.
4: Aqui,
20: e tu prometeu que teria uma surpresa pra ele. Eu quero saber qual é a surpresa, cara. Eu tô curioso, cara.
4: Eu preciso da surpresa dele primeiro pra depois eu apresentar a minha.
20: Eu vou te, vou te trazer minha surpresa então, tá?
4: Que horas?
20: Agora eu vou te trazer minha surpresa. Palhaço Maionese tá no estúdio.
21: Se você está feliz, pegue o meu nariz. Se você está mal, pegue no meu Palhaço Maionese. Dia 13 em Buenos Aires.
20: Tu fechou show lá.
21: Fechei um contratito. Contratito. Tô com empresário novo agora, Alexandre.
4: Quem é o teu empresário?
21: Joia rara.
4: Mas que beleza. Agora
21: que
4: vai.
21: Fiz uma boa escolha de carreira.
4: Não, não, agora vai, tenho certeza que agora vai, fica tranquilo. Era essa a surpresa, então.
21: Tá.
20: Era essa.
4: Cara, se tu conseguisse ver agora a minha cara de gol contra, cara, tu
20: eu queria poder conseguir, mas tu não tá na live, né, Alexandre?
4: Pois eu tô tentando, cara, violentamente tentando. Mas tem uma foto minha aí, não, não
20: tem? Tem, tá bonito.
21: Eu vou revelar qual era a surpresa. Se ele ficar brabo, é comigo.
20: Os caras vão cair atirando.
21: Não, pode revelar, então, tá. Pode revelar.
20: Posso
21: minha surpresa.
20: Revelar?
21: Olha, Alexandre Fetter.
4: Pois não.
21: Sabe quem é que o Gomes convidou e achou que ia vir?
4: Quem?
21: Gil Lisboa.
4: Ah, não, mas é muita ingenuidade.
21: Quando tu pagava, ele não vinha?
4: Bah. Não, é muita ingenuidade.
20: É loucura, né?
21: Ele emitia um salário aqui na firma, às vezes não pintava no programa?
19: É, não, não.
20: Ele tinha dito que vinha, eu acreditei.
21: Não, essa hora sim, isso aqui é madrugada pro Gil.
20: Vamos ver se até às seis ele veio.
21: E antes que alguém comece a falar, ele tá falando do Júlio Lisboa. A gente morou com o Júlio Lisboa, a gente é amigo dele quando ninguém sabia quem ele era.
19: Exato.
21: Então eu vou falar, tá levado a Rio Grande,
19: alguém que
21: pagava
19: falar,
21: o ônibus.
19: Tu...
21: Sim.
20: Não, a gente fala.
21: Eu
20: assisti show do Júlio Lisboa no apartamento que vocês moravam.
19: É verdade.
21: Tá,
19: é verdade,
21: eu sei.
20: Quando
21: o Rafa
20: era mato.
21: Não, eu não morei lá.
20: Você morou lá, né?
21: Eu ficava lá, foi quando eu virei amigo do Rafa.
20: Boa, boa, isso aí.
21: O Rafa morava lá, chegou na cadeia, tinha um show rolando, 70 cabeças no apartamento. 1h15, vamos começar o programa, gente?
19: Ai, maionese, sério, tô vendo um troço aqui que eu não tô acreditando.
20: Ai, qual é a surpresa que tu tem pra mim?
19: A tua surpresa, Alexandre?
20: Ai, cara.
19: A tua surpresa era não vir?
21: Aí ele viu que tava
19: na
21: ruim.
19: Na verdade, a minha surpresa era vir.
20: Ah,
19: aí está. Boa. A surpresa.
20: Não, fica por ti. Se tu quiser, nós fazemos dois gordos e um pretinho básico. Não tem problema. A gente dá um jeito.
21: Todo mundo aqui trabalhou em programa de futebol que tinha 12 horas e nenhum assunto.
20: É isso. Eu e o Gordo Léo, nós resolvemos qualquer B.O.
21: O Jordan também.
19: Não, mas vamos lá. Hoje tá legal. O roteiro tá muito legal. Vamos dar ele aqui, ó, nos destaques do pretinho.
21: Destaques aí, meu irmão.
19: Neste dia do cantor lírico. Olha que interessante. Hoje é dia do cantor lírico, cara.
21: Acho Pavarotti, né?
19: Oh, me lembro daquela piada daquela cantora lírica que não tinha um olho. Lembra?
21: Não, como é que é a piada?
19: Não sabe a piada?
21: Não.
20: Não.
19: Ah, não dá pra contar isso.
21: Ah, não. Ah, manchete sem notícia?
19: É. Ela era cantora lírica e nas horas vagas ela fazia um job extra, assim, pra ganhar uma grana a mais.
21: Tá, né? entendi.
19: E aí ela tinha um diferencial, né? Diante de toda a concorrência, ela tinha um diferencial, que ela era cantora lírica. Ela enquanto realizava o trabalho, ela cantava.
21: Tá.
19: Mas ela tinha um olho de vidro.
21: Ah, tá, agora entendi.
19: Lembra dessa história?
21: Lembrei.
19: Pro horário eu acho meio complicado.
21: Sempre dá.
19: É, pro horário eu acho.
21: Analogias.
19: Tá bem, vamos dar aqui então nos destaques do Pretinho. Tá bom, o som do meu microfone?
21: Aí, meu irmão. Pode dar mais um ganhozinho se quiser. Pode dar mais um ganhozinho. Preciso de uma coisa contigo depois, meu irmão. Vê uma parada.
19: Tá, então depois a gente vê. Da Pena. Fica tranquilo, depois a gente vê. Tá de boa, Dapena?
21: Eu tô incrível. Meu.
20: Falou depois, o Dapena falou
21: depois. Fiquei quieto. Não te atrapalhando.
19: 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Cassol, colocando os destaques do Pretinho. 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É que eu tô tentando fazer uma manobra aqui, cara. Vocês não conseguiram juntar
21: não conseguimos.
19: Os dois roteiros em um roteiro só. O
21: não.
19: Comercial e o de conteúdo.
21: A gente
19: eu gostaria de dar os parabéns para vocês.
21: Ah, é o problema da burrice.
19: Assim,
21: eu vou admitir, tá? Eu olhei pro Gomes e falei, mas eu não tô conseguindo. Aí o Gomes foi ali e também não conseguiu. Aí gera uma hora, desculpa, a gente vai achar um cara da TI pra nos ajudar.
19: Não precisa. Ctrl-C, Ctrl-V, já.
21: Não, já, mas não deu certo.
19: Não deu certo?
21: Não deu, porque ele não é mentira, não foi uma vontade.
19: Tá bem. E hoje também é dia do trabalhador doméstico. Eu me incluo aqui nesta categoria, então agradeço por terem criado o dia do trabalhador doméstico e já quero saber por que hoje é dia do trabalhador
20: doméstico. Não. Da onde que tu é trabalhador doméstico? O que tu faz na tua casa?
19: Na minha casa?
21: Mora.
19: Cara, eu faço tudo que tem que fazer, cara. Tá sujo o banheiro, eu vou lá e limpo o banheiro. Tem que lavar a louça, eu vou lá e lavo a louça. Tem que estender roupa, eu vou lá estendo roupa. Como assim, cara? Eu faço tudo que um cara tem que fazer em casa.
20: Também,
19: que
20: isso é morar na casa.
19: Vocês não fazem isso, mas demora na casa. Trabalhador doméstico. Tá, estou trabalhando em casa.
21: É porque a Rodeca não está no programa. Então,
20: exatamente. Não
19: é óbvio que ela ia me desdizer, para me desdenhar.
20: Imagina o Alexandre lavando louça com aquela regata que ele estava ontem.
21: Nós tiramos print.
19: E é com regata e calção de futebol.
20: Foi capa assim da nossa live hoje.
19: É descalço, né, Alexandre? Que bonito. E descalço, claro.
21: E o calção, aquele calção. E sem o calção, só com a redinha. Sem
19: cueca. Só com a redinha, que já está velha, gasta e puída.
21: Aí a bolinha escapa e vira o badalo do sino.
19: Aí escapa a bolitinha.
20: Hoje é dia do trabalhador doméstico, Alexandre, porque no dia 22 de julho de 1983, em Lima, no Peru, o segundo encontro feminista latino-americano e do Caribe instituiu esta data para valorizar o trabalho doméstico que, a grande maioria das vezes, nos lares mundiais é feito pelas mulheres.
19: Tá aí. Muito bem. E não tem essa de o homem ajudar a mulher, não. O homem tem que pegar junto.
21: É isso, é tarefa.
19: Isso aí,
21: até porque
19: doméstica é pra todo mundo.
21: É a tua casa também, né? Tu não tá ali, tu não mora mais com a tua mãe.
19: Exato.
20: Coisa boa é uma casa com cheiro de produto de limpeza.
0: É bom.
19: É verdade.
0: É bom.
19: É um tesão.
0: Roupa limpa também, roupa limpa também.
19: A aquele, pelada,
0: aquele cheirinho de amaciante.
20: Uma coisa que é satisfatória demais é quando o cara termina de lavar a louça e passa o rodinho na água, assim, sabe? Poxa, que
19: pior. Isso, que delícia. Isso, da pedra da pia ali, né?
21: Que é o único rodo que o cara passa atualmente.
20: Exatamente.
21: Mas o cheirinho do banheiro limpinho, olha, delícia.
19: É uma delícia.
21: O cheiro,
19: é
21: água sanitária que dói os dedos.
19: Sol.
21: É bom.
0: Que mancha as roupas de laranja, de amarelo.
21: Ah, sim, tem que usar roupa velha pra limpar. No meu caso, eu só uso roupa.
0: Eu esqueço.
19: Aquela camiseta. Vou aproveitar e falar para essas empresas, essas empresas dessa indústria que é a indústria dos produtos domésticos, né? Enfim, pra esse cheirinho, esse álcool que tu passa ali para limpar a pia e tal. E tem toda a linha de produtos, desde o desodorizador para bacia sanitária até o troço que tu passa no chão ali. 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Nós temos empresas no Rio Grande do Sul e em Santa Catarina que fabricam estes produtos. 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Acho que tem tudo a ver, porque este programa é ouvido por donos e donas de casa que decidem na hora de comprar o produto na prateleira do supermercado.
20: E com essa umidade desgraçada do Rio Grande do Sul aí, pô, o cara
21: não
20: tem que
21: seca as roupas nunca, velho.
20: Tem que dar um trato legal na casa ali, senão fica tudo com cheiro de mofo, né?
19: É, a umidade ela é legal só em determinados momentos, em outros ela não é. Vamos em frente então com este 22 de julho de 2026, Ivan. O que que tu entendeu, Ivan?
21: Ah, entendi onde quer chegar.
0: Que as pessoas não são humildes. Que
21: é, o Rafinha não tem humildade seco, também.
19: Por exemplo, não tem
21: humildade. Um ambiente seco é ruim, é bom mais úmido, tens razão.
19: Exato, cara. Aí pra dormir é complicado, a tua garganta fica seca, o teu nariz às vezes pode estourar algum vasinho e sangrar durante a noite. Então, às vezes, um ambiente úmido é melhor que seco.
0: História durante a noite.
19: Isso que eu quis dizer. O Petinho Básico de hoje é a Sky. Sky é a preta e Zuma é a gorda. Achei preconceituoso com a Zuma.
0: Mas é um gato.
19: Ah, é um gato, eu não tô vendo na live.
0: É um gato, duas gatinhas.
19: Ah, peraí que eu vou tentar ligar.
0: Uma mais gordinha, agora. Outra pretinha.
19: É muito difícil o troço aqui na internet, aqui, cara.
21: Não, mas até, assim, mas é que isso, tem que fazer um cursinho.
19: Mas não é, cara.
21: Informática pra idosos. Tem que fazer. Aí o pessoal não vai ficar corneteando. É um cursinho.
19: É malandro. Tu te acha malandro, né, Ivan?
21: Quem? Eu não sou malandro. Sabe o que era malandro? Meu pai. Eu não sou malandro. Malandro é meu pai, pô. Comeu minha mãe. Eu não sou malandro. Não comia dele.
19: Nem faria isso com teu pai, né?
21: Jamais.

0: jamais.
1: Jamais, né, Ivan? Claro que não. Pô, tá louco.
0: A véia tem que ter limite.
2: É, cara.
0: Ai, caguei.
2: Que isso?
0: É que eu tô no jet lag ainda, né?
2: Cheio de alfajor aí nesse corpinho.
0: Tô com jet lag, hein, jet lag.
3: Encontrou alfajores lá em Buenos Aires?
0: Ah, não. Olha, meu, vai atrapalhar. Nós estamos em poucos aqui.
2: Ele saiu do personagem.
0: Alfajores
2: não. Se aguentou.
0: Não, alfajores não. A não ser que tu faça o alfajore, aí eu vou comprar.
2: É isso aí. Se for uma marca
1: original. Tem que fazer, hein, Jory? Tá caindo de maduro o alfajore, hein, Jory?
2: Tá barbado.
0: E tu vende?
3: Então é isso aí, né, mano?
0: Te larga na mão.
1: Exatamente, faz um troço meio fit, meio com whey protein.
3: É o zero.
1: Sim, sabe?
3: Alfajores protein.
0: E o Rafinha divulga pra ti.
3: É?
0: Ah, ele gosta.
3: Eu vou. O pessoal pode chegar lá no @JoryV e me procurar pra fazer o alfajores, então.
1: Boa.
0: Cara, vai então, vender o alfajores.
1: 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Agora a gente engata nos destaques do Pretinho com os aniversariantes do dia, começando com o nosso ouvintão, Alejandro Martins, Ivan.
0: Alejandro,
1: ou seria Alexandro?
2: Talvez seja Alexandro.
1: Talvez seja Alexandro, mas talvez também seja Alexandre.
2: Não sabemos, né?
1: Martins, ele é professor de educação física de Curitiba, fazendo 46 anos. Parabéns, então, professor. Saúde e prosperidade.
0: Qual é a graça? É que eu lembrei de um professor de educação física que eu tinha lá em Rio Grande, Pedro Pepe, e aí quando tava terminando ele surgia e só dava um berro no meio do pátio. As bolas do colégio! Pô, não vai chutar bola de vôlei aí, ó. Bola de vôlei vem pra chutar. Ah, cara, as bolas do colégio.
1: Professor de educação física, eu tinha professor de educação física, ele ficava fumando na aula. Enquanto ele botava a galera pra correr no campão do Rosário ali, a galera correndo em volta.
0: O cara queimando.
1: E ele parado ali fumando um crivo. O professor de educação física.
3: Eu tinha um professor de educação física que é, quando eu estava lá em Osório, o professor Chico. A gente queria.
1: Ah, tu é de Osório?
3: É, eu fui morar muito, muito novo em Osório, fui morar com 7 anos, fiz todo o meu colégio por lá. E aí o professor Legal, Chico, cara. Que é um professor conhecido na cidade, porque, enfim, trabalhou muitos anos lá no colégio, num dos colégios estaduais lá de Osório. E aí eu lembro que a gente queria jogar bola, era uma bagunça, uma baderna, e aí o castigo era nos levar para a sala de aula e fazer algum ditado sobre alguma história esportiva. Então quando a gente não se comportava, ele nos levava para a sala de aula. A gente queria jogar bola, odiava isso.
1: Ah, claro, óbvio.
3: E a gente merecia, né, Alexandre?
2: É, mas todo mundo teve um professor meio migueleiro, assim, né? Que...
0: Não é migueleiro, esse é o mais legal, que dá bola para jogar. Eu tinha um professor que me deu aula, que ela me ensinou as regras do handball, cara. Porra, tu quer jogar uma bola e tá aprendendo sobre a regra do handball.
2: Eu, no Instituto de Educação aqui na Oswaldo Aranha, que eu estudei, né, na maior parte da minha vida, eu tinha um professor que quando ele tava com preguiça, ele nos mandava ir na redenção correr em volta do espelho d'água. E aí tu tinha que contar no fim da aula quantas voltas tu deu.
0: Miguel.
2: Era só isso.
0: Miguelaço, velho.
3: É.
0: Sentadinho, falando com as gurias.
2: Aí ele ficava sentadinho, tu só dizia o teu nome pra ele anotar, ó, o Rafael deu 15 voltas no espelho d'água. Era basicamente isso.
1: Tira!
0: E o cara volta pra aula num fedor.
2: Num fedor.
0: Aí tem aula de matemática e tu fedendo a rabo.
1: É verdade, isso eu nunca entendi no currículo escolar.
0: Não faz sentido,
1: cara. Por que não colocavam a educação física no último período, cara? É. O cara acaba a educação física e vai pra casa podre, de sujo e fedido, não tem que voltar pra aula.
0: E no calorão, quando era a primeira aula do dia, é educação física, jogando uma bola com uma e meia, um sol. Tô jogando um futsal.
1: Na aula, cara, óbvio.
3: E aquela pinta que não gostava de educação física e ia de calça jeans pra não ter que fazer a aula.
2: Ah, esqueci, professor, esqueci.
3: Aí é loucura, né?
1: Vamos aqui com os aniversariantes famosos de hoje. Hoje é longa a lista. Começando com... Porra, esse aqui é campeão mundial, né? O Cucurella.
0: Cucurella! E come o napaeira.
1: Fazendo 28 anos, o Cucurella.
0: Figuraça, né, meu? A figura da maior figuras da Copa do Mundo, né?
2: Ah, só entrou porque ganhou a Copa domingo, né? Até sexta-feira ele não entraria na lista.
0: Não, uns 4 anos tá aí, não entra, né? Mas ele virou hype, cara. É hypado o Cucurella, cara.
3: Ele é personagem.
1: Ele protagonizou, né, com o Messi uma das cenas, talvez a cena mais delicada envolvendo o Messi, né, na Copa, que foi fazer uma reclamação pífia, bizarra, né, acusando claramente o tombo, que o cara tava falando com ele com a mão na boca.
3: É. Não, e assim, é bizarro, Alexandre, porque o Messi é um cara exemplar no esporte.
2: Exato. Polido.
3: E quando a gente fala de uma punição como essa, é por um protocolo antirracismo que foi criado pela FIFA.
1: Exatamente.
3: E aí, cara, tu usar isso de maneira sorrateira pra tentar ter vantagem é de uma falta de lealdade absurda.
1: Perfeito, Jory, que baita explicação. Selena Gomez, a cantora e atriz, 34 anos.
2: Bah, essa atriz é a responsável por eu mudar o nome da minha filha.
0: Por quê?
2: Porque o nome
1: ia
2: não
1: ia ser Selena?
2: Não, ia ser Serena. Ah, e aí, pô, que lindo, a gente tinha decidido Serena, vai ser Serena, Serena, Serena, Serena. E aí um dia eu me dei conta que existia a Serena, a Selena Gomez. E ela ia ser a Serena Gomez.
0: Aí eu pensava, os pais são burrinhos.
2: E aí os pais homenagearam, os pais. E daqui
1: o
2: a
1: pai
2: pouco,
1: é o Cebolinha.
2: Exato. O Cebolinha é o contrário.
3: Serena.
2: E aí eu troquei, meu. Eu troquei. Ia ser Serena o nome da minha
0: filha. Ela que também tomou muita porrada dos brasileiros, porque no ano passado, no Oscar, ela tava no Emília Pérez.
2: É.
0: Que é aquele filme que perdeu pro Ainda Estou Aqui. E maluco xingou ela também.
2: Ah, bom, fez o Only Murders in the Building. Não,
0: isso
2: baita
0: é,
2: série.
0: Isso é fenômeno.
2: Pô, baita bom, série.
0: Steve Martin e o Martin Shore, só isso.
2: Baita série.
1: Bem, olha só que loucura. Mais um copável que está aniversariando hoje. É o filho do Ancelotti, auxiliar técnico, fazendo 37 anos, o David Ancelotti.
0: Qual a tua opinião sobre ele, Gomes?
2: Ah, um baita chinelo, né? Na hora da eliminação foi dar entrevista. Ó, eu não sei por que eu tomo aqui anos. Ah, descartar, velho. Para. É a mesma coisa, se um dia der uma crise no Pretinho, o Fetter me mandar o Léo falar, não sei o que falar, velho. Baita xarope, eu odeio esse cara aí. Falei.
0: Botei só. Gostei. Eu coloquei só por isso. O Gomes xinga ele.
2: Odeio esse cara, velho. Não existe.
1: Enfim, tá fazendo 37. Leandro Damião.
0: Esse sim.
1: Damião. Esse sim. Ex-jogador, 38 anos, o Damião.
2: Nos tirou da Série B. Não fosse ele, nós estava lá até hoje.
1: Pô, é. Baita, Damião.
0: E a gente, por um momento, achou que ele ia ser o 9 da seleção por um tempo, né?
2: Por um tempo achamos.
0: A gente acreditou, né? Mas não.
3: Ele quase foi, né, cara?
2: Ele quase
3: e
2: foi.
3: E assim, ele naquela Copa das Confederações de 2013, ele só não vai porque ele se lesiona.
2: É isso aí.
3: E aí vai o Jô. Sabe, olha só a loucura.
0: O jogo tava no Galo, campeão da Libertadores.
3: E aí o Damião, depois eu lembro que quando o Brasil ganha a Copa das Confederações, se eu não me engano, até o Daniel Alves leva uma camiseta do Damião pra coletiva
2: isso aí.
3: Final pra homenagear o Damião que tinha sido cortado, cara.
0: É uma lambreta que ele dá no jogo contra a Argentina,
2: isso,
0: não é?
2: Claro, em 2012, essa aí eu acho.
0: Aí ele vira do time da Nine, do Ronaldo.
2: É, isso aí.
1: Mas Copa ele nunca jogou, né?
2: Nunca.
3: Não jogou.
1: Que nem o Paulo Nunes, né, cara? O Paulo Nunes que tava no Sport TV fazendo lá a cobertura da Copa e foi chamado também na Globo. E na partida, eu acho que foi na semifinal, acho que foi no, na partida anterior, foi no sábado à noite, chamaram o Paulo Nunes para falar sobre a emoção de estar na semifinal de uma Copa do Mundo. Aí o Paulo Nunes obviamente falou sobre a emoção de estar, mesmo sem nunca ter estado na semifinal de uma Copa do Mundo. Achei bem curioso.
0: Ele foi campeão de uma Copa das Confederações.
1: Copa América, não?
0: Copa América. E acho que também numa Copa das Confederações de 97. Ele é convocado pelo Zagallo e o Grêmio fica com ele fora numa Libertadores. Tem os jogos
3: mas não foi,
0: que ele não joga.
3: Mas foi uma competição. O Cacalo falava muito sobre isso, né?
0: Porque é a primeira Copa das Confederações de 97.
3: Ele reclamava que o Paulo Nunes tinha sido convocado e não entrou um segundo em campo.
0: Sim.
3: E o Grêmio ficou sem o Paulo Nunes para alguma competição que eu não me lembro qual é agora.
0: Libertadores de 97.
3: É.
1: Uhum. Opa, cara, olha só, 1:30 da tarde, a gente não tá nem na metade da lista dos aniversariantes. David Spade, o ator, fazendo 62 anos. Márcia Goldschmidt, apresentadora, fazendo 64 anos. Esses dias passou um reel da Márcia Goldschmidt pra mim no Instagram, e ela super opinativa, assim, super se posicionando. Não vou lembrar o assunto e tal, mas pô, eu achei bem
3: e
1: legal.
3: E ela tava no Caldeirão
1: assim,
3: agora no final de semana, não
1: na
3: foi?
1: Internet também.
3: Eu acho que ela tava no Caldeirão participando no final de semana com o Luciano Huck.
1: Aham. Mas ela é do SBT, não é?
0: Não.
2: Acho que ela não tá mais em lugar nenhum.
3: Não tá mais
1: em lugar nenhum.
0: Ela bombou na Band, o programa da Márcia de tarde.
3: Caso de família.
0: É isso aí.
3: Caso de família, né?
0: Os enredos, os caras lá e tal.
3: É. Aí tinha um menino peixe, aquelas
0: coisas. Tem essas coisas, esses migué aí.
2: Meu marido acha que eu sou um Pokémon, umas coisas assim.
3: E eu me lembrei da Márcia Sensitiva também, que outro dia ela tava num programa.
1: Pô, ela vai estar em Porto Alegre.
3: Vai estar em Porto Alegre, né?
1: Não sei quando.
3: E aí ela tava falando que na final da Copa do Mundo, metade tava assistindo e metade tava dando. Tu tava assistindo, Alexandre?
1: Eu tava assistindo, cara.
3: Ah, então tu não tava dando, né?
1: Tava assistindo. Vamos chamar a Márcia aí, acho legal, cara. Acho engraçado.
0: Márcia Sensitiva é legal.
1: A Sensitiva, não a Goldschmidt.
0: Não, Sensitiva é legal.
1: O iatista Torben Grael tá fazendo 66 anos hoje. o ator Willem Dafoe, tá fazendo 71 anos
2: esse
1: hoje.
2: É foda, esse é muito foda.

0: Até então, né? Até aquele momento da virada ali. Ah, tá louco.
1: Ah, cara, foi.
0: Vamos
1: foi
0: em
1: muito
0: frente. Rick Davis. Pô, esse é um assunto aí que a gente se botar na mesa vai longe com ele. Rick Davis, o cara do Supertramp, faria 82 anos, hoje pereceu em 2025.
2: Bom
0: e
2: músico,
0: por
2: né?
0: último, porra, bom músico nada, cara. Um líder e dono de uma das principais bandas do rock progressivo mundial, o Supertramp. O Léo Batista faria 94 anos hoje, pereceu em 2025.
1: Ah, uma das grandes coisas que eu fiz na pandemia, junto com o Lucianinho, foi entrevistar o Léo Batista no Show dos Esportes, um programa inteiro, assim.
3: Fui eu que botei no ar.
1: O Rafael Gomes estava produzindo, eu acho, o programa.
3: Isso aí.
1: E, cara, assim, quantas histórias, né? O Léo Batista foi o cara que deu na Rádio Nacional a informação da morte, do suicídio do Getúlio Vargas. É. Então é um cara que tem histórias, assim, magníficas, histórias de rádio, sabe, Fetter? Uh-huh. A gente que vive o rádio, que de alguma forma tem essa nostalgia do rádio raiz também, conversar com um cara como esse, que tem histórias de rádio, é muito legal.
2: Verdade. Ele narra a Copa de 50 também, a final, no rádio, enfim, e aí depois...
0: Depois... Ou narrou, porque 50 já passou, né?
2: Ele narrou, não? Desculpa. Não, desculpa. Desculpa. Que não é que é o vício do historiador, perdão.
0: Brother.
2: É que o historiador...
0: Dá um ar de intelectualidade, né, pra quem fala,
2: o quê?
0: Pra quem fala nesse tempo verbal, né? Ele fala no presente do pretérito, né?
2: É que ele narra a final de 50 e depois ele vai pra Rádio Globo e aí o gaúcho Luiz Mendes muda o nome dele. Falou, cara, Belinazo Neto é horrível.
1: É.
2: Aí ele pega o Léo, que é o nome da irmã dele, e aí o nome dele é meio Léo Batista, e aí ele fica na Globo a vida inteira. É. A voz marcante, Léo Batista, nos gols verdade. Do Fantástico.
1: E a Zebrinha, a Zebrinha, né?
2: Também, a Zebrinha, um fenômeno.
0: Mas a Zebrinha, durante muito tempo no Fantástico, antes do Léo Batista, foi um cara nosso aqui de Porto Alegre, aqui do Rio Grande do Sul, da televisão brasileira, diretor de TV, todo mundo conhece, o Claro Gilberto.
2: Bom,
0: o Claro Gilberto era o cara que fazia Ih, zebra!
2: Ah, ele era a voz do Zebrinha?
1: Pô, não sabia
0: ele
1: disso
0: era a voz
1: aí, cara.
0: Da Zebrinha. É.
1: Que legal, cara.
0: Interessante essa informação.
1: Que legal, que legal.
2: Você é muito inteligente.
0: Atingiu o Jory, pra mim tá lindo.
3: Porra. Não, me atingiu também. Eu conheci o Claro Gilberto.
2: Eu não conheci ele, mas ele
3: pegou três tantãs de rádio, claro que atingiu a gente.
2: Deixaram nós até às 5 da tarde falando de rádio.
0: É, isso é verdade. Vamos então dar nos destaques do Pretinho Básico. França aprova a proibição de redes sociais para menores de 15 anos.
3: A gente já falou aqui mais de uma vez de como isso vai ser um mapa de war, o que está acontecendo no mundo, né? O mundo todo vai acabar proibindo as redes sociais para menores. Isso é uma tendência natural da sociedade. Começou lá pela Oceania, já rodou um pouco na Ásia, agora está indo para a Europa. A Alemanha já tem leis assim, alguns países nórdicos já têm, e hoje é a vez da França. Por quê? Que é tão impactante? Porque a França é uma das maiores economias mundiais. Então o parlamento francês aprovou ontem a proibição total a menores de 15 anos, ou seja, até os 15 anos, não é que tem o perfil parental, até o aniversário de 15 anos é proibido que qualquer menor de idade tenha acesso à rede social, mesmo que sejam a dos pais, passível à punição paternal. Ou seja, se for descoberto que o seu filho ou filha usa a sua rede social, usa escondido, assim como, por exemplo, tem no Brasil, né, se o menor de idade for pego bebendo e o Ministério Público, quem é responsabilizado é o pai, né? Então...
2: Tipo o menor dirigindo.
3: Tipo o menor dirigindo, exatamente. Então, desde ontem está proibido o acesso a qualquer rede social na França. E vai acontecer de país em país. E a tendência, inclusive, que isso aumente para a França, inclusive, é a que tem a menor idade, digamos assim, né? O Reino Unido aprovou 16 anos. A Oceania, se não me falha a memória, a Austrália e Nova Zelândia, 18 anos. Então, a França, entre aspas, é uma das proibições mais leves.
0: É verdade.
1: Né, falando em menor dirigindo, tem um menor aí que não pode dirigir, né? Tá de férias ele.
0: Não, tá de férias.
1: Bem, sem carteira, né?
0: Menor de 1,60.
1: Sem carteira não pode dirigir.
0: Felicidade em excesso leva uma mulher ao hospital.
2: Bem feito, né?
3: É um caso raro, que inclusive ele foi publicado numa revista, justamente por ser raro e divulgado recentemente, de uma senhora que 65 anos foi acometida por uma síndrome que é

0: semelhante a uma cardiopatia. Basicamente, ela teve muitas notícias boas num dia e não aguentou as notícias boas.
1: Ah, cara, que loucura.
2: Ah, não.
1: É, hoje é um dia tão raro uma notícia boa.
0: É, exatamente
2: então,
0: isso.
2: Então ela não merece.
0: Guardadas as proporções.
2: É que eu achei que era aquelas pessoas muito alegres, sim,
1: essa moça aí da tela?
0: Não, não, não. Essa é uma imagem ilustrativa. É uma moça de 65 anos.
1: Ela não parece ter 65 anos.
2: Tu vê como tá mal o coração dela.
3: Ela tá conservada, né?
0: Ela tava no casamento de um dos filhos. E eles ficaram tentando investigar, ela não tinha nenhuma cardiopatia, ela não teve, não tinha pressão, não tinha nada, assim. Ah, e aí eles chegaram à conclusão que foi o excesso de emoções positivas em um só dia, por ter visto um dos seus filhos casando, e ela já tinha recebido outras notícias que eram boas, apesar de ter um colesterol alto, diabetes, etc., ela não tinha nada coronário, né? Então, acabou sendo tratada como a síndrome de Takotsubo, que é uma cardiopatia desencadeada por eventos emocionais, cardiomiopatia, eventos emocionais positivos.
1: Tá bem.
2: O que que faria vocês ter um ataque desse?
3: E tu vê que foi um japonês que descobriu, né?
0: Porque
1: pelo jeito, sim,
3: síndrome de Takotsubo,
1: deve ser um nome, né?
0: Pode ser um chinês.
1: Deve ser o nome do japonês.
3: Não, Takotsubo é japonês.
2: O que que deixaria vocês alegres assim, Yakisoba, de passar mal assim?
1: É chinês.
2: Meu Deus.
0: Um jogo sofrido, um jogo sofrido no meu time.
1: Não, mas a pergunta, Ivan, é por excesso de alegria?
2: Excesso de felicidade.
1: Excesso de alegria,
2: isso.
1: Excesso de alegria. Nós não vamos ter no jogo do nosso time tão cedo, né, Jory?
0: Não, mas recente. Como assim, né, Jory? Tu tem alguma informação pra nos dar?
2: O Jory eu acho que é mais seguro do Léo.
1: Eu concordo. Não, desculpa. Não. Eu me dirigi ao Jory, mas não dando qualquer intenção de dizer que eu tenho o mesmo time que ele, ou que até mesmo ele tenha time. Isso, obrigado, Jory. Inteligência, né, Jory? Assim,
3: Eu quero te dizer uma coisa, Alexandre. Eu uso um relógio de GPS chamado, que é de uma marca de corrida, tá? E esse relógio, ele tem ali detecção de batimentos, como qualquer smartwatch que a gente tem aí e tal, né? E aí, teve dois momentos que eu tava na Copa do Mundo, que o relógio, ele vai pegando a tua frequência de batimentos cardíacos e tudo mais, e ele também detecta algumas coisas que não são normais.
1: Certo. Né?
3: E dois momentos que eu tava na Copa, o meu relógio começou a apitar e apareceu assim, ó, detectada frequência cardíaca anormal. Ou seja, é um momento que eu tô parado e meu coração acelera de uma maneira inesperada, certo, de uma hora pra outra, e o relógio diz, poxa, tem alguma coisa estranha acontecendo.
1: Uma taquicardia,
3: assim. Como se fosse assim, uma emoção, assim, uma coisa.
2: Tava dando um ferrinho?
3: Foram dois momentos.
1: Tesão acumulado.
3: O primeiro momento foi na primeira entrada ao vivo que eu fiz de Los Angeles, que foi do letreiro de Hollywood. Eu fui entrar no programa Bate Bola, e aí quando eu tava prestes a entrar no ar, o meu relógio começou a apitar e apareceu ele detectado frequência cardíaca normal. E a segunda vez, Alexandre, foi no dia que eu tava cobrindo a homenagem pro David Beckham. E aí quando tava toda aquela confusão ali e tudo mais, começou a apitar meu relógio e apareceu também. Então talvez assim, né, não tenha chegado ao momento de
2: dar um chibiu.
3: Um
2: terecuteco.
3: Caiu de juntor, né? Mas tipo assim, são momentos que o relógio olha e diz assim, cara, tu tava sentado, parado, teus batimentos estavam lá embaixo e do nada o troço foi lá 110. O que que tá acontecendo?
2: Aqui é fudeu. O Fetter tá no zoológico de Sapucaia.
0: Por quê?
2: Olha o barulho no fundo dos bichos. Ele tá no zoológico fazendo programa.
0: Eu não tinha me dado conta, é verdade.
2: É que agora tu tem uns... Porra, eu vou te mandar...
0: passarinho.
2: Me avisa que eu peço pra te entregar um bodoque aí.
1: Ai, não, que isso, que bodoque, cara. Compre os passarinhos.
0: Compra um pavão pra nós.
1: Compra um pavão.
0: Mas tu não lembra que eles estavam vendendo?
2: A gente queria comprar pra redação aqui um bicho.
0: A gente queria comprar um pavão pra redação, mas aí disseram que...
1: Não, redação tem que ser um caramelo.
0: Não, eles disseram que já tinha muito.
2: Isso! Ia dar briga!
0: Bah, meu, tá
1: já
0: louco.
1: Tem muito pavão,
0: o pavão
1: na redação.
0: Não ia sobreviver,
2: ia dar muito. O pavão ia sair fora,
0: ia dar briga pro território.
2: O pavão ia falar, pá, galera, é demais,
3: sabe,
2: pra mim.
3: Sabe como é que ia ser o nome do pavão? Humilde.
1: Humilde.
2: Humilde.
1: Humilde. Humilde! Ah, que loucura. Cara, tem mais um destaque aqui. Aliás, tem mais dois destaques, creio. É isso, mais dois. Mas, cara, eu vou entrar direto aqui nos e-mails da nossa audiência, até pra gente poder debater isso aqui.
2: Então vem a seis aí, sim.
1: Como é que é?
2: Não, nada. Desculpa, pensei alto aqui.
1: O que, que é que... Desculpa, Ivan.
2: Às 6 horas, botei-me então esses dois aqui, não, tu não leu?
1: Isso.
2: Tu gostaste.
1: Não, gostei. Pode botar que é legal. Os dois são interessantes. Antes eu quero fazer um pedido de doação de sangue, mas é um pedido de doação de sangue diferente, pra um lugar diferente.

0: é pra cidade de Bauru, no interior de São Paulo. Tem uma gauchada lá que ouve o Pretinho Básico e nesse pedido de sangue eles podem, movimentando sua rede de relacionamentos, fazer com que essa doação seja realizada para Aparecida Maldonado Custódio da Rocha, sangue O negativo, no hemonúcleo do Hospital de Base de Bauru, que fica na rua Monsenhor Claro, 888, de segunda a sexta, das 7 às 1 e sábado das 7 ao meio-dia. Domingo e feriado não pode. Então, se você estiver em Bauru ouvindo o Pretinho Básico e tiver a fim de fazer essa boa ação, é para Aparecida Maldonado, Custódio da Rocha, no hemonúcleo do Hospital de Base de Bauru. Aí sim, cara, que loucura isso, né? Depois tem mais um e-mail aqui de uma galera que nos ouve fora do Rio Grande do Sul e Santa Catarina e tal. É muito louca essa tal dessa internet aí, né, cara?
1: Demais, demais. É, o ursinho tá brisando.
0: Sobre o palhaço maionese, tem um e-mail aqui também.
1: Ah, poxa vida. Poxa vida, Alexandre, falando bem ou mal de mim?
0: O que que tu acha?
1: Ah, deve estar dizendo que eu sou um bosta e que bom é...
2: Não, errou. Patati patatá.
0: Não, errou. Ele fala outra coisa. Mas vamos ouvir o Jory um pouquinho. Ele
2: fala que tô merda.
0: Boca seca aqui, falando demais sem parar. Bota uma pra nós aí, Jory.
2: Eu tenho uma história de dois portugueses que foram assaltar um banco. Tá? Os dois portugueses foram assaltar um banco.
1: Já me pega. Ele,
2: a coragem
1: ele, já ele me não pega. Desiste do livrinho dele.
0: Ele tá certo, cara. Ele tá certo. É isso aí. Enquanto uns esquecem, esquecem os bordões aqui do programa e tal. Bravinha, o Jorge Vasconcelos vem firmezinho aí no livro de piadas portuguesas.
2: É que tava bombando muito a série Casa de Papel, né? Que ele pertinho, né? Daí eles começaram a querer assaltar um banco. Aí foram procurar um amigo lá que tinha umas barbadas. E ele indicou um lugar pra eles irem assaltar. E foi lá o Kiko Lusitano e mais um amigo dele pra assaltar o banco. Entrou lá e tal, aí começou a mexer, abriu um cofre. Olhou pra dentro do cofre e falou assim: ora pois, acredito que tem só iogurte aqui dentro. Mas vamos comer. Aí comeram o iogurte todo que tava dentro do cofre lá e tal. E foram pro outro cofre. Abriram o outro cofre, cheio de iogurte de novo. Outro cofre cheio de iogurte, mas vamos comer. Tava com a pança cheia de iogurte. Comeram todo aquele iogurte que estava no cofre e foram pro terceiro cofre.
0: A gente tem informação de se o iogurte era bom, era ruim, como é que tinha o gosto.
3: Eles acharam uma delícia.
2: Por enquanto, eles estavam comendo todo o iogurte.
0: Estão comendo é porque estão gostando.
2: É, porque eles foram assaltar o banco lá e eles foram pegando o que tinha dentro, né?
0: Tá
2: foram
0: certo.
2: Pegando o que tinha dentro. Aí abriram o terceiro cofre cheio de iogurte. Aí comeram todo o iogurte. Acabaram com o iogurte do terceiro cofre. Aí o Kiko Lusitano olha pro amigo dele e fala assim: mas que banco é esse que nós viemos assaltar? Aí eles saem do banco e tava escrito assim: banco de sêmen. De iogurte, né?
3: Ah, cheguei a salivar aqui,
0: né? Sandrinho? Eu imaginei, Sandrinho.
3: Nossa, eu adoro iogurte.
0: É bem a tua cara isso mesmo, Sandrinho. Boa tarde, pretinhos. Eu sou a Elis, motorista de aplicativo. Esse é o meu primeiro e-mail. Simplesmente amo vocês. Me fazem dar gargalhadas durante minhas corridas. Nem gosto que os passageiros conversem comigo nos horários do Pretinho. Sobre o palhaço maionese. Féter, o palhaço maionese... é o máximo, deixa ele ficar. Eu chorei de rir ontem no carro. Aliás, que monstro que é Léo Oliveira. O Ivan também, meu coração já levou. Mas o Vini também tá demais com o Negro Ernesto. Muito bom. E o Joia Rara, então, nem me fala. Além do que, sou o público do Léo, Vini, Rodaica e do Rafinha, porque eu adoro o mestre. Então tá, do nada às vezes tenho vontade de dizer pros passageiros: loucuragem e pirocada. Saibam que vocês alegram meus dias mais difíceis. Um beijo, amo vocês. A nossa ouvinte, Elisa, motora de aplicativo.
1: Um beijinho aí, pra você, Elis.
0: Aí, maionese.
1: Tem a idade dela?
0: Maionese.
1: A idade dela? Eu gosto de mulheres dela, mais
0: não
1: velhas.
0: Nós não temos a idade dela, maionese.
1: Eu gosto de veteranas.
0: O que, que é uma idade de veterana pra ti, maionese?
1: 70 mais.
0: 70 mais? Mas maionese.
1: Diga-me.
0: Saindo um pouco do personagem, falando com o criador, né, da criatura, o artista Jefferson.
1: Pois não.
0: Tudo bem, artista Jefferson?
1: Eu estou aí, estou tranquilo.
0: Certo. A tua preferência pessoal, da tua persona, tu mesmo, assim, qual é? Tá, mulheres mais velhas, mulheres mais novas, homens mais velhos ou mais novos?
1: Homens charmosos.
0: Independente da idade.
1: 50 mais.
0: 50 mais.
1: Cartão,
0: alguém que
1: cartão
0: pudesse.
1: Cartão black.
0: Alguém que. É muito chinelo.
2: Tatuado ou não?
1: Tatuado.
0: Cartão black é muito bom.
3: Loiro?
0: É...
3: Loiro.
1: Loiro, cabelo curtinho. Às vezes de franja, às vezes
2: cabelado.
1: Gosto.
2: De gata?
1: Branca. Tenho tesão e poder.
3: É um tesão bem comum, sabia? É.
1: Tesão em poder.
0: Eu acho que é o mais de todos, né?
3: O jogo de poder, né, da tesão.
0: O poder e o sexo estão relacionados, né, palhaço maionete. Ah, perdão, artista Jefferson.
1: Lembra um amigo meu que pegou e tava na dúvida em qual mulher ele ia casar. E ele deu R$1.000 pra cada uma delas. A primeira trouxe vários presentes pra ele. A segunda, dos R$1.000, ela fez virar R$10.000. E a terceira, dos R$1.000, não trouxe nada pra ele.
3: Gastou tudo.
1: Gastou tudo.
3: Investiu nela.
1: Qual que ele escolheu?
2: A que gastou
0: essa.
2: Tudo.
1: Quê?
2: A que gastou tudo?
1: Não, a que tinha a bunda mais gostosa. Que a vida é assim.
3: É. Não é assim.
1: Mas eu gosto de todos os corpos. Todos os corpos.
0: É.
1: Não tenho preconceitos.
0: Tá bem, artista Jefferson. Tu te consideras, então, um bissexual?
1: Trissexual.
0: Trissexual.
1: Pentassexual.
0: Pansexual.
1: Não, pan não. Eu gosto de atleta. Pan eu não ouço.
0: Então, ATL sexual.
1: Exatamente. Só me envolvo com pessoas que já trabalharam ou trabalham
3: na... Só sai com 20.
1: Não, com comunicadores ou ex-comunicadores atleta. Um deles, inclusive, não vou falar nada, mas eu que deixei corcunda. Baixinhos. Tinha tesão quando ele me colocava na cacunda.
0: Ai, cara, vocês não valem nada. Vamos fazer o seguinte, antes do intervalo, deixa eu dar um toque aqui dos nossos amigos da Meta e do Facebook.
1: Toque, cara.
0: Pra falar, a gente falou agora há pouco sobre isso, inclusive na França, pra falar sobre as contas de adolescentes do Instagram, que são as proteções para os adolescentes, tranquilidade para os pais, e quem é mãe e pai sabe que criar filho adolescente é um baita desafio. A gente fica preocupado o tempo todo. Aliás, isso é pro resto da vida, né, cara? Quando a gente acha que a gente vai estar, agora passou de fase, acabou a preocupação. Não tem essa, não acaba a preocupação. É pro resto da vida. Não importa qual é a idade do teu filho, tu vai estar sempre preocupado com ele. Então a gente tem essas contas do Instagram pra dizer pros pais que, olha aqui, ó, nós estamos contigo aí pra gerenciar quem vocês podem deixar entrar em contato com teu filho, quanto tempo passa no aplicativo e até mesmo lembrar quando é que tá na hora de dar uma pausa do online e ficar offline. Então, que legal que o Instagram tá do nosso lado com estas proteções automáticas para adolescentes. Fica mais fácil acompanhar essa fase dos nossos filhos com mais segurança para eles e tranquilidade para toda a família. Contas de adolescentes no Instagram, proteção para adolescentes, tranquilidade para os velhos. Vou fazer um intervalo rapidão aí, a gente já volta, Gomes.
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19: Falando pros caras, meu. Tem que botar os programas melhor aí no fim de semana, cara. Isso aqui é uma reprise, cara.
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1: Estamos de volta com o Pretinho Básico para terminar o programa de hoje com o clima sempre delicioso da votação para a escolha do craque do episódio. Se bem que quando o Rafinha não tá, fica tudo mais tranquilo, né, cara? Ele enreda demais na hora da votação. O que, que tu acha, Gomes?
2: Não, eu concordo contigo. As coisas estão mais tranquilas, né?
1: Muito, mas cara,
2: mais calmas, mais sereno.
1: Leve, cara. Tem, os americanos têm uma expressão que define muito bem o andamento do programa nesse momento sem o Rafinha. Easy going.
3: Easy going.
1: É que vai total de boa, total leve. Então sai botando aí, Rafael Gomes, por favor.
2: Ah, duas horas tocou. Vou botar no Dior e a sua coragem de usar a expressão banco de sêmen. Às 1h40 da tarde.
1: Corajoso,
2: sendo o cara da gaúcha e tal. A gente ainda tá se acostumando, né?
1: Mas podia ter sido um pouquinho pior e muito pior.
2: Podia ser a porra de um banco, né?
4: Esse é o caminhão do leite. Caminhão do leite.
1: Jory, vota aí quem, Jory?
3: Cara, eu vou votar no Gordo Léo com seu palhaço maionese, né?
4: Muito obrigado.
3: Voltou. Muito feliz. Nosso convívio é sempre importante ter a presença dos colegas aqui no estúdio, então o Gordo Léo recebe meu voto.
2: Estamos ansiosos, amanhã volta mais uma galera, nós estamos bem ansiosos.
1: Não vejo a hora de não encontrar de novo.
2: Não vejo a hora.
1: E tu, Léo Oliveira, vai votar em quem? Ou quem é que quer votar aí? O maionese, o Ivan? Pode escolher.
4: Eu sou o último, né?
2: Não, mas aqui tu já é o último.
1: É isso, é o último agora, porque é incidência, mas não existe quatro, isso. Não tem é mais eu, alguém último.
4: Agora que eu vi que eu tô no microfone do Rafinha.
1: Ah, entendi.
4: Vem.
1: Puxa. Aí a pessoa acaba assumindo um pouco da personalidade que ele faz aí desse microfone. É isso aí.
4: Eu vou votar em ti.
1: Obrigado, querido. Por quê, Ivan?
4: Eu achei a tua atuação hoje muito boa. Muito boa.
2: O microfone estava bom hoje.
4: Apesar de ter sido extremamente grosseiro comigo ontem, achando que eu estava debochando de ti. Sei que eu estava no meio do oceano.
2: Do Rio da Prata.
4: E fiz questão de falar contigo porque eu te amo.
1: Tá, eu entendo, cara. Obrigado, mas...
4: Tá, tava uma merda, eu sei.
1: É, não, é mais do que estar uma merda. É que eu te conheço, né, Ivan? Eu sei que quando tu quer, tu...
2: Bah, caiu.
4: Meu santo é forte.
3: Cara.
4: Meu santo é bom, não mexe cara, comigo. Não é
3: possível. Meu, o programa redondo até agora, velho.
1: É isso que ele faz, entende? Ele se faz, cara, que a coisa caiu. Ele finge.
4: Negativo.
1: Que caiu. É exatamente isso que esse lacaio faz.
4: Não, negativo. Eu não concordo. Só porque eu venho meio alcoolizado às vezes, tu vem com essas
1: aí pra cima de mim. Tu vem alcoolizado todo dia. Você tá com problemas com bebida.
4: Não, eu tô com problema com bebida.
1: Alguém tem que te dar real.
4: Eu tô com problema com bebida mesmo. Acabaram aqui as da rádio. Tem que trazer mais.
2: É que o Fedra tá de férias.
4: Ah, fui ali, só o cheirinho da garrafa. Apenas isso aí, mas tudo bem. Mas eu vou admitir, apesar de.
1: Transformando aquele espaço ali num bar, já pedi um balcão, geladeira.
4: Vamos contratar um anãozinho pra servir aqui, que tu tipo tá tudo aí da foda.
1: Mas por quê?
4: Porque aí o anãozinho vem certo, botou um anãozinho de smoking, ele serve aqui no estúdio.
1: De smoking.
4: Entendeu? Eu acho que nós tinha que ter um garçom do Pulo Programa. Tipo
1: Garcinho.
4: O Jô. Tipo o Arex do Jô.
2: O Arex.
4: Entendeu?
2: O Arex.
1: Vota aí. Ivan, temos que acabar o programa.
2: Ele votou em ti.
4: Eu votei na tua pessoa.
1: Ah, é verdade, desculpa. Então vota, Fetter, vota. Vou votar no Gomes mais uma vez, apesar da coragem do Jory, voto no Gomes, porque o Gomes está me surpreendendo o programa.
2: Cada um teve um.
1: Não. Após o programa. Cada um teve um e tu
2: não.
1: Ganhou,
2: não, os guri votaram em ti. O Jory e o Léo votaram em ti.
4: Não, o Jory votou.
1: O Jory votou no Léo.
2: Tá certo?
1: Porque exato, ganhou.
2: Eu votei no Jory, o Jory votou em ti, tu votou no Fetter, o Fetter votou em mim.
3: Empatou então.
2: Então, como empatou, o voto do Fetter desempata e ganhei eu.
3: Ah, perfeito.
1: Muito bem, parabéns, mas, Gomes, mais uma vez.
2: Muito obrigado.
4: Mas tu não conseguiu acertar a formatação
1: grata
4: do roteiro?
1: Surpresa.
2: Não,
1: o quê?
4: E não acertou a formatação dos patrocínios, ele ganha o craque do programa?
2: Não.
1: Mas eu tô falando não pelo que ele ficou de entregar e não entregou. Eu tô falando pelo que ele tá entregando a mais do que se comprometeu apresentando o programa.
4: Não, tamo na área, ele tá voando aqui, eu cheguei, ele tá aí produzindo, ele tá apresentando o programa.
1: Ele
4: tá
1: é bom demais, essa guri, é real, ele é bom
4: tá
1: demais.
4: Tá passando pano na rádio.
1: Te inspira nele, Ivan.
2: Eu não tô apresentando o programa.
3: Ele lava a louça da Copa ali da
4: Rádio. Lava a louça.
1: Ele vai apresentar programas onde eu não estarei. Ele estará apresentando os programas.
3: Olha aí, hein? Responsabilidade, bicho.
1: É o combinado.
4: Olha aí, galera.
1: É que o de amanhã, uma da tarde já, se não me engano, o Gomes já ancora o programa.
4: Vamos fazer questão de ficar ouvindo amanhã vocês.
1: Vamos ficar questão.
2: Não, vai estar aqui.
1: Obrigado por aqui com esse Pretinho Básico.

0: mas a gente te convida para voltar logo mais às 6 da tarde conosco. Um abraço. Obrigado pela audiência e até lá. Tchau.
1: Tchau, Alexandre.
2: Tchau. 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
2: Estamos no ar com a melhor vibe do FM aqui na Atlântida, a rádio das nossas vidas, pra gente começar o final de semana, abrir a tarde de sábado. Seja muito bem-vindo, eu sou @Guzanotto. É um prazer ter a sua companhia e a sua parceria. Cola com a gente, aumenta o volume pra gente tocar muita música direto até as 3 da tarde. Pra participar junto com a gente, @ATLDJOficial é o nosso Insta. Por lá você encontra também as nossas playlists, pode pedir o seu som e participar comigo. Eu vou começar de músicas com a versão de Lucas Mallman com a faixa Sex on Fire.
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0: Esse é o som de Rihanna com Diamonds, pra gente fechar mais um bloco de músicas do ATL DJ Weekend aqui na Atlântida. Também rolou Justin Timberlake com Sexy Back, ainda gordo com Maria Maria. Antes disso, minha música chamada Fica Perto, e assim a gente fecha mais uma tarde de músicas. Muito obrigado pela sua companhia, pela sua parceria. Foi muito bom ter você por aqui nessa tarde. Eu quero te agradecer e ainda te convidar pra voltar com a gente logo mais com o ATL DJ Weekend na madrugada de sábado pra domingo, pra gente seguir na festa. E também você pode seguir a gente, pedir o seu sonho, participar junto no arroba ATLDJ oficial. Eu vou fechar com a faixa de Just Fly, chamada Mind. Um ótimo final de semana pra você, até mais.
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3: Atlântida é a rádio das nossas vidas. Muito boa tarde a toda a audiência qualificadíssima da Atlântida. Estamos entrando no ar, tarde de sábado, tarde mais do que especial. Estamos ao vivo aqui no estande do Grupo RBS, junto ao estande do Grupo RBS, com a nossa ATL Sweet House, a Casa da Atlântida, na 32ª edição da Fena Doce. Exatamente, Sweet House entrando no ar. E daqui a pouquinho tem Sweet Stage, tem palco da Atlântida, Pimenta Buena e muito mais. Tudo isso você vai lá no @AtlantidaZS e, é claro, curte tudo isso por lá também. Estamos entrando no ar e eu quero chamar eles que vão estar comigo ao longo de toda essa tarde.
4: Quem?
3: Também.
4: Quem?
3: Raimundo Nonato. Raimundo Nonato. Não, Frederico Bonfada. Opa. Boa tarde.
4: Boa tarde, Marcinho.
3: Direto do Rio Grande.
4: Do outro lado da ponte, atravessei, atravesso todos os dias especialmente pra Fena Doce.
3: Sensacional, seja muito bem-vindo.
4: Muito obrigado, que gentileza, Marcinho. Marcinho, gentleman, como sempre, um cavalheiro.
3: Atenção,
4: educação.
3: Cavalheiro.
4: Educação, respeito. Pô, Marcinho,
3: é esse cara. É, tava falando mal de mim ali dentro, não, tô brincando.
4: Eu jamais faria isso, jamais.
3: Jamais. Ela também está conosco, Priscila Fagundes, boa tarde.
5: Salve, salve, Marcinho, boa tarde, Fred, boa tarde pra todo mundo que tá ligado na Atlântida nesta tarde de sábado, tarde de Fena Doce, segundo final de semana de

0: quinta-feira. Estamos aqui mais um dia com a TL Suite House, uma programação muito legal. Vai ter muita coisa rolando aqui nessa tarde de hoje. Ainda vai ter música ao vivo, né? Vai ter muita coisa legal, muita coisa. Então por isso que a galera tem que ficar ligada aqui com a gente. Inclusive, mais tarde vai ter pizza pra quem ficar ouvindo Atlântida.
1: Opa, deu spoiler, hein? Atenção, me deu um spoiler muito bom e muito gostoso. Atenção, eu quero falar pro nosso ouvinte qualificado que está aí nos ouvindo pela 95.3, também pelo atlântida.com.br, o aplicativo da Atlântida para o seu smartphone. É o seguinte, meus queridos, corredores da Fina Doce estão cheios, exatamente, não estão lotados, porque os corredores são bem largos, então sempre cabe mais um, é coração de mãe, meus queridos, é isso
0: que
1: mesmo.
0: Que nem coração de mãe.
1: É, exatamente.
0: Cara, e tá bombando hoje aqui a Fina Doce, né? A gente tá aqui no estande do Grupo RBS, hoje a gente saiu de dentro do estúdio, né, Marcinho?
1: Verdade.
0: E a gente tá aqui tendo contato direto com o público, né, Fred? E a gente consegue ver uma galera ali, meus conterrâneos.
1: Olha
0: ali,
1: aí,
0: ó, minha conterrânea.
1: Atenção,
0: de Pinheiro Machado.
1: Galera,
0: de abraço.
1: É, como é que se diz, a caravana de Pinheiro Machado.
0: Toda a Zona Sul se reúne aqui, na verdade, né? Eu vi que tu também tava cumprimentando uma galera de Rio Grande,
2: tá,
0: né, Fred?
2: Tava, os Rio Grandinos tão vindo aqui, cara. A galera que estudou comigo,
0: isso,
2: os camaradas,
0: boa,
2: tudo atravessando a ponte também. Fernando, isso para toda a região sul, cara.
1: Sensacional. Não, e tá fazendo um tempo bom aí pra essa tarde, tá fazendo um tempo bom pra este sabadão. A galera vem pra cá, ok? E vem curtir, é claro, óbvio, vem curtir a tarde aqui com parque de diversão, comendo doce, comendo salgado, visitando estandes, é parque, já falei, enfim, tem muita coisa legal.
0: Tem
1: aqui,
0: muita
2: é tão legal
0: coisa.
2: Que a gente fala duas vezes.
1: É tão legal.
0: Cara,
1: que a gente fala
0: e tem muita coisa legal e cultural aqui na Fina Doce. Isso que eu gosto da Fina Doce, cara, porque eles estão com uma programação super divertida. Aqui na Cidade do Doce, a galera que vai comer docinho, tem o palco da Cidade do Doce, boa, fica tocando ali voz e violão pra galera que tá comendo, curte um som. Quem vai pra praça de alimentação prefere comer um salgado, né? Ali, boa, tem o de feira que tá junto com a gente.
1: Oh,
0: e entre outros espaços ali com comidas maravilhosas, também tem o palco da praça de alimentação, onde inclusive acontece a apresentação dos personagens.
1: Ah, é verdade.
0: Da Fina Doce, os docinhos que ganharam vida. Então é super legal. Todos os dias, às 13h30 da tarde e às 19h acontece essa apresentação. Então é uma programação muito diversa que a galera vem curtir aqui.
2: Você,
0: né,
2: virou brother dos caras, né? Do pessoal que se apresenta ali.
0: Cara, inclusive, dei um rolê com eles aqui na Fina Doce. Fica a dica pra galera ir ali no @AtlântidaZS conferir o vídeo.
1: Maravilha, meus queridos. Muita coisa legal pra você curtir aqui na 32ª edição da Fina Doce. É isso mesmo. Não perde tempo e vem pra cá. E Atlântida, obviamente, não podia ficar de fora dessa, junto com o Grupo RBS, a nossa Suite House, nessa 32ª edição de Fina Doce. Vem pra cá, daqui a pouquinho, Pimenta Buena ao vivo.
0: Ah, vai
1: aqui
0: tá
1: no
0: bom
1: nosso
0: demais.
1: Stand, vai estar tá sensacional.
0: Vai.
1: Os caras que estão entrando em estúdio, estão gravando música nova, enfim, daqui a pouquinho a gente vai receber eles aqui. Mas por enquanto é o seguinte, galera, essa galera aqui que está comigo, Priscila e o Fred, vão estar percorrendo,
0: vamos,
1: a Fina Doce, e daqui
0: aonde
1: a pouquinho entrando com a gente de outros lugares e mostrando muita coisa legal, botando essa galera no ar. Quer que vocês botem a galera no ar.
0: Vamos,
2: sim,
0: colocar.
2: Sim, sim, sim,
0: pode deixar com a gente. Sábado passado a gente fez isso e hoje a nossa ideia é fazer
1: de
0: ainda
1: novo
0: mais. Então,
1: ah,
0: a galera que tá, porque a gente tem a caixa de som aqui. Quem tá circulando aqui perto do estande da RBS tá ouvindo o que a gente tá falando. Então,
1: é,
0: já fica um recado pra galera. Fica preparado que a gente pode chegar em qualquer um, a qualquer momento.
1: Pra gente
0: falar
1: te atacar.
0: Com
1: a gente te atacar.
0: É.
1: Fala
0: é
1: aqui com a gente. Fala aqui com a gente. É, vamos estar tá levando presente, vamos estar tá fazendo um monte,
0: vamos,
1: de coisa. Enfim, vem pra cá você também. A Tele Suite House está entrando no ar, é claro, com os nossos grandes parceiros de Vetorial, Conexão de Verdade, Cartão Saúde Pilcher, Saúde é Direito, Não Privilégio, Ice Hot, a melhor fatia da cidade. De feira.
2: Oh, oh.
1: Vai.
2: De feira, tem gostinho de gostei.
1: 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Muito bom, são os nossos grandes parceiros de ATL Suite House, muita coisa legal pra rolar na tarde desse sabadão. Vem pra feira, vem aqui pra 32ª Fina Doce, não perde tempo. É, e se você está nos ouvindo aí, vindo pra cá já, e não perde tempo de vir aqui também, vem visitar o estande do Grupo RBS, que tá demais, em frente à Cidade do Doce. É, e vem
2: que
1: ver essa galera.
2: Privilegiado. Virado aqui, né, pra frente da Cidade do Doce, né, cara?
0: Bem de frente à réplica do mercado público, né, da cidade de Pelotas,
2: é,
0: Mercado Central.
2: É uma
0: Central
2: tentação, né, cara? É uma tentação. O cara fica dando aqui essa olhada, esse bizu aqui nos docinhos aqui.
1: É, aqui.
2: Igual um cachorrinho pedinte, assim, sabe? Olhando na porta do açougue, assim.
1: Tá aqui, tipo assim. Em frente é a, como é que eles chamam? É a fábrica do doce, né?
0: É, a fábrica ali, ó, tu consegue acompanhar. Daqui a gente tá vendo a fumaceira ali, ó.
1: É, isso aí.
0: Porque é produção em tempo real, né?

0: vaporização ali na panela, na verdade, né? Que a gente
1: Exatamente.
0: Consegue enxergar daqui. É. E aí o pessoal que vem na Fena Doce, esse meio aqui, né, da réplica do mercado público, é todo de vidro. Então o pessoal que circula por aqui consegue acompanhar em tempo real a fabricação dos doces.
1: Maravilha! E é o seguinte, a pergunta que não quer se calar, será que tem morango do amor hoje?
0: Cara, tu sabe que eu não vi, mas eu vou contar pra vocês uma coisa que eu fiz ontem.
2: Conta então.
0: Provei um doce muito diferente ontem.
2: Já testei.
0: Que se chama ou brigadeiro bacon, brigadeiro de bacon ou x-bacon, tá? Ele tem esses nomes, assim, não tem um nome definido porque as meninas lá da doçaria me explicaram que o público tá chamando de x-bacon ou de brigadeiro de bacon. Qual é a ideia do doce, tá? É misturar
2: não vai me dizer
0: o doce
2: que é um brigadeiro de bacon.
0: Tradicional de Pelotas com o X, que é tradicional aqui do Sul também.
1: Olha aí,
0: fizeram o quê? Um branquinho, tá? A base do doce é um branquinho.
1: Tá.
0: Aí, bacon refogado, junto com o branquinho, pega, né? Faz ali o formato redondinho.
1: Olha aí, hein?
0: Empana ele em uma farofa de bacon.
2: Tem babei.
0: E aí tem leite condensado em cima e um bacon frito.
1: Olha,
0: fiz
1: Deus
0: um vídeo Deus ontem pro seu. Nosso Instagram, fui provar, porque a grande sensação dessa edição
1: é
0: da Fena
1: Doce, né?
0: É esse doce. É um agridoce, exatamente, que é o salgado misturado com doce.
2: Eu gosto.
0: Dizer pra vocês que, assim, ó, quando eu provei o doce, a minha reação foi a seguinte, muito diferente, óbvio. Porque eu senti o gosto do doce e eu senti o gosto do salgado.
1: Tá.
0: E aí na volta é uma farofa de bacon, farofa de churrasco, sabe?
2: Tá. Nossa!
0: Então é muito diferente, mas vale a pena. Pra quem gosta de coisas exóticas, bacon. De coisas diferentes, de comer coisas diferentes, fica a dica, quem vem visitar a Fena Doce, prova esse docinho.
1: Sensacional, atenção.
2: Boa, Priscila.
1: Exatamente. É, daqui a pouquinho, de repente, vamos fazer o Fred aí provar uns docinhos também, né?
2: É, o que eu acho muito injusto só, Priscila. É, não, mas eu também não posso reclamar. Fiz uma série de doces, né, cara? Fiz uma série inteira no Instagram de doces, tá? Não vou reclamar. Se é reclamar de barriga cheia, já é feio, já.
1: É, ontem, inclusive,
2: tá bom,
1: foi ao
2: Deixa
1: ar.
2: A Priscila provar um pouquinho.
1: O nosso Doce de Histórias, Olho de Sogra. Que tá sensacional.
2: Sogras, ai, como dizem os ingleses, né? É, mas, cara, muito bom ali. Eu nunca tinha comido o Olho de Sogra.
1: Capaz!
2: Nunca tinha comido. É que às vezes não chega lá do outro lado, né? Não atravessa a ponte, às vezes é mais difícil. Então eu nunca tinha comido. Quando eu atravesso, o cara come os mesmos, né?
0: É
2: o bombom de morango, o quindim, né? E aí eu nunca tinha comido o olho de sogra. Eu comi no vídeo ali provando. E aí eu fiquei cabreiro, porque eu sou um cara que não consegue esconder, né, cara? Quando eu mordi, sim, se eu não gostei, a carinha já vai entregar. E aí, cara, eu mordi. Bah, o negócio é muito bom.
1: É uma delícia.
0: É gostoso,
1: é. O olho de sogra é uma delícia.
0: Super.
1: Não perde também, então, um episódio de Doces Histórias lá no Arroba Atlântida ZS.
2: Gratidão.
1: Quero aqui também registrar a presença do meu camarada Kucha. Felipe Shield.
2: Ninguém chama ele assim, né? Ninguém chama ele de Felipe Shield, né?
0: O cara é o fenômeno das redes sociais.
2: É o cara do clique.
1: É, você vai lá no arroba Atlântida ZS, vai estar começando a rolar vários materiais ali, que você vai ver o dedo ali do meu camarada.
0: Kucha.
1: Eu vou falar
0: Kucha Felipe Comunicação.
2: Boa, Kucha! Boa, Kucha!
1: É, e é o seguinte, agora a gente vai de música direto no estúdio. Daqui a pouquinho a gente tá de volta com mais a Tele Suite House. E esses meus queridos aí vão estar percorrendo a 32ª edição aqui da Fena Doce. Nossa, e vão trazer tudo isso muito mais no ar da rádio, também no arroba Atlântida ZS. Enfim, fica ligado, agora é som. Daqui a pouquinho a gente tá de volta.
2: Valeu!
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ouvinte da Rádio das Nossas Vidas. Tô invadindo a programação aqui da nossa ATL Suite House, galera. Sabe por quê? Porque a gente tá circulando

0: Aqui pela Fena Doce, eu junto com o Frederico Bonfado. Daqui a pouquinho ele vai estar por aqui no ar também, de algum ponto da feira. Mas eu tô aqui na Feira da Agricultura Familiar. E eu tô aqui numa banca que é muito legal, gente. Porque assim, é uma história super incrível. Eu tava conversando aqui com o Matheus Camargo, que é o proprietário da destilaria Alto da Cruz, que é da nossa região, faz parte, né, da nossa história, valoriza a economia aqui da Zona Sul do Estado e participa da Fena Doce há 4 anos, é o 4º ano. Inclusive, a primeira feira que ele participou com o negócio dele foi a Fena Doce. E agora eu quero dar boa tarde. Primeiro, te parabenizar por esse negócio que em tão pouco tempo, né, já tá super próspero, super consagrado no mercado. E te dar boa tarde, e pra te dar boa tarde pra toda a audiência da Atlântida.
1: Boa tarde, é uma alegria imensa a gente poder estar aqui ao vivo, né, com toda a região. E é isso mesmo que tu falou, né? A proposta da destilaria do Alto da Cruz é justamente valorizar os produtos locais, a nossa cultura, a nossa região aqui, e levar um pouquinho dessa história para todo o estado, para todo o Brasil e para todo mundo.
0: Show, Matheus! Conta um pouquinho pra galera, né? De onde que é a destilaria Alto da Cruz? Porque eu falei brevemente, mas melhor, né, é tu contar pra galera.
1: A destilaria Alto da Cruz, ela fica no 5º distrito de Canguçu, né? Fica a 42 quilômetros da cidade, a gente mora na zona rural. A gente produz toda a cana-de-açúcar lá, né? A gente possui convênios com a Embrapa, tem unidade de pesquisa lá. E o primeiro ano, na primeira edição que a gente participou aqui na Fena Doce, a gente produzia só cachaças. No segundo ano, a gente começou com a produção de licores.
0: Show de bola! E aí, né? A galera que vier na Fena Doce vai encontrar o quê aqui no stand de vocês?
1: A gente produz toda a linha de cachaças, né? São 6 tipos, 2 tipos de bebida mista e 24 sabores diferentes de licores.
0: Show de bola! Só pra galera que tá nos escutando, né? Vamos falar um pouquinho sobre cada uma dessas variedades, né, que tu tens. A bebida mista, como é que ela é?
1: A bebida mista é a cachaça em infusão com alguma coisa, né? A gente trabalha com 2 opções, cachaça com butiá e cachaça com jambu. O jambu é aquela, lá do Pará, né, que dá aquela anestesiada na boca. E o butiá, a gente não podia deixar assim, porque é um feijão com arroz, né, tem que ter. É a única bebida que a gente tem 2 versões. A gente tem a cachaça com butiá, 0 açúcar, e tem o licor de butiá, que é adoçado. E aí tem cachaças envelhecidas, cachaça branca, azulzinha, que é uma cachaça produzida há muito tempo em Canguçu, mais de 100 anos de história já.
0: Que massa!
1: Que ela é desse lado que eu falei, de bergamota, né, é um produto bem conhecido aqui na nossa região. E aí nos licores tem uma variedade enorme de opções, né? Pessoal, bastante gente aqui na região já conhece também.
0: É, exatamente, bastante gente conhece e essas bebidas também são muito premiadas, tanto do Rio Grande do Sul quanto do Brasil inteiro. Eu queria que tu falasse um pouquinho sobre as bebidas premiadas que tu tens aqui.
1: É, a gente tem a cachaça Canguaçu, que foi premiada em 2023, com 4 meses de agroindústria legalizada, a gente foi premiado na Expo Inter. Em 2024 ela foi eleita a 2ª melhor cachaça do Brasil, no Brasil Spirits Cup, junto com o licor de caramelo salgado, que também foi premiado, foi eleito o 2º melhor do Brasil na categoria de licores. Em 2025 a gente teve 2 licores premiados nível nacional, caramelo salgado novamente e o manga com pimenta. O manga com pimenta tem uma história bacana.
0: Conta pra galera, por favor.
1: Ele foi desenvolvido pela Equaliza, que é uma empresa júnior da engenharia química do IFSU, daqui de Pelotas.
0: Ah, olha aí, que massa, valorizando aqui mais uma vez a Zona Sul.
1: É, a gente contratou uma consultoria deles e aí eles desenvolveram toda a formulação, inclusive a ideia do sabor, foi eles que fizeram. E já foi premiado entre os melhores do Brasil.
0: Pô, que legal essa aí de manga com pimenta. Eu confesso que eu ainda não provei, depois eu vou provar. Depois que eu me liberar do expediente, vou vir aqui degustar, tá certo? Mas eu lembro que ano passado eu vim aqui, gravei vídeo. Eu sei que vocês têm aqui um licor. Primeiro eu vou falar do que foi sensação no ano passado, mas que eu acho sempre super interessante trazer ele aqui pra programação, que é o licor de quindim. Eu queria que tu contasse pra galera sobre essa bebida, o que que leva nela, por favor.
1: É, o licor de quindim é um produto bem pelotense, né? Ele surgiu a proposta aqui em Pelotas, além do ingrediente ser um ingrediente de Pelotas. A gente estava no seminário de turismo do Sebrae e a Nina, Doces de Pelotas, estava expondo na minha frente. Eu iria lançar um outro licor na Fena Doce no ano passado. E aí acabou, o meu filho pequeno, Pedro, ele tem intolerância à proteína do leite. Então o quindim é o doce que a gente sempre oferece pra ele.
0: Ai, que legal!
1: E aí quando acabou, eu fui comprar quindim e aí fiquei conversando com a Nina. Falei, Nina, vamos fazer um licor de quindim pra Fena Doce. E a Nina, eu sou parceira. E aí surgiu a ideia de fazer o licor de quindim. Ele é produzido com quindim mesmo, né, com indicação geográfica daqui de Pelotas. Vai 5 quindins por garrafa. Show. E ele é um licor creme. O creme é a categoria de licor, né, porque existem 4 categorias de licores.
0: Quais são elas, só pra galera entender?
1: O licor fino, licor creme, licor cristalizado e o licor seco.
0: Show de bola. Mas eu

0: ficamos sabendo que esse ano tem outro licor que tá sendo a sensação da Fena Doce. Que vocês resolveram mais uma vez inovar e trouxeram pra cá o licor de bombom de morango. Agora que a gente falou do de quindim, foi a sensação do ano passado, por favor, vamos falar do de bombom de morango.
1: É, o licor de bombom de morango foi o maior desafio que eu já tive na destilaria,
0: olha,
1: né?
0: Olha só, meu Deus.
1: Porque quando a gente começou a formular, eu queria fazer que nem o quindim, eu queria usar o bombom de morango mesmo no licor. Só que aí, em função do morango, às vezes, tá um pouco mais verde, tá um pouco mais maduro, a acidez do morango acabava me dando problema no licor. Aí eu acabei usando os ingredientes do bombom de morango, né? A gente usa o chocolate, usa o branquinho e usa o suco concentrado de morango. E aí tá aí o resultado, que o pessoal tem provado bastante, né? O pessoal tem nos procurado, tá sendo um sucesso de venda. Mais um ano a gente conseguiu ter um produto característico da nossa região, valorizado pelos consumidores que estão aqui na Fena Doce.
0: Sensacional, Matheus. Fica o convite, então, pra galera que tá vindo aqui pra 32ª edição da Fena Doce, pra galera que curte uma cachaçinha, pra galera que é cachaceira de fato, né? Vem pra Fena Doce, vem aqui, dá pra provar aqui, pra tu poder escolher a melhor bebida, né? Que o teu paladar vai gostar mais. Tem cachaça mista, tem licor de vários tipos, de várias variedades. Então, vale a pena tu vir aqui e conferir esse espaço aqui da Destilaria Alto da Cruz na Feira da Agricultura Familiar. A tua próxima feira agora é Expo Inter, né?
1: Isso, a gente sai daqui da Fena Doce já se organizando pra ir participar da Expo Inter.
0: Então é isso, galera. Aproveita pra vir pra Fena Doce, porque depois vai ter que ir lá pra Esteio pra poder comprar na Expo Inter. Então vem logo pra Fena Doce e garante o teu licor ou a tua cachaça por aqui, tá certo? A gente vai de som e daqui a pouquinho o Fred vai estar aqui de algum lugar da feira também com uma história super legal pra te contar.
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0: 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Aí sim, galera, tamo de volta depois dessas músicas ótimas que vocês escutam na programação da Atlântida. E agora eu, Fred Bonfada, tô aqui no meio dos aposentos do Senac dentro da Fena 2. Fugimos da Suite House, mas estamos no pátio de casa, como se fosse assim, né? Os nossos vizinhos aqui. E eu tô com o Thiago, que é diretor do Senac aqui de Pelotas, que tá bem do meu lado e topou dar essa conversa com a gente, esse bate-papo muito bacana, porque o projeto tá bacana. Thiago, boa tarde. Fala aí pra galera já conhecer tua voz.
1: Boa tarde aos ouvintes da Rádio Atlântida.
0: Aí tá certo. Cara, explica pro pessoal aqui, que a gente tá vendo aqui, né, de fundo, mas o pessoal infelizmente não consegue assistir. O que que tá acontecendo aqui de atividade agora?
1: Bom, Fred, a gente tá aqui com o Festival de Gastronomia do Senac, no espaço Fecomércio Sesc Senac. A gente teve a intenção esse ano de fazer 50, praticamente 50 oficinas de gastronomia, onde quem está aqui na feira pode vir no espaço, sentar, ter o conhecimento da área de gastronomia. A gente está dando prioridade para os chefes de cozinha da nossa região. Então hoje aqui, agora, nesse exato momento, a gente está com a Juliana Noales, da Floricultura Florica, aqui o Café Florica em Pelotas. Mas a gente tem dado prioridade para essas pessoas trazerem as suas receitas, ensinarem esse preparo e valorizar a nossa gastronomia regional, né? Então o Senac, mais uma vez, está dentro da Fena Doce. Todas as oficinas, Fred, e quem nos escuta, são gratuitas. Então é só chegar aqui, sentar, vai sair com a receita do prato que está sendo preparado e, mais do que isso, vai degustar esse prato e levar esse conhecimento para casa, né? Então tá muito bacana. Como é óbvio que os nossos ouvintes não podem ver, mas assim, eu posso afirmar que tá lotado aqui os pavilhões da Fena Doce, os corredores, todos os assentos ocupados, e tem sido assim diariamente. A gente fica muito feliz.
0: Coisa boa. Cara, e dá um sucesso mesmo. Suspeito, a gente é suspeito de falar, né, cara? Porque a coisa tá linda aqui e de graça tudo é ótimo, né? Ainda umas receitas ótimas com ótimos chefes, fica tudo melhor ainda. E agora eu queria te perguntar, o Thiago CPF agora, o que mais te chamou a atenção aqui? Qual a receita que tu mais... Nossa, que coisa diferente.
1: Olha, eu vou ter que puxar a brasa pro nosso assado mais uma vez, né? A gente fez aqui o maior camafeu do mundo, né? O maior doce camafeu do mundo, os professores do Senac fizeram. Isso me chamou a atenção. E quando a gente projetou, ele estava mais ou menos para ser entre 5 e 8 quilos. A gente fez um camafeu com quase 13 quilos. E a doçaria tradicional de Pelotas, as doceiras de Pelotas sendo valorizadas, sendo reconhecidas. E esse era o objetivo, né? Então também quem vier aqui no espaço vai poder prestigiar, ele está aqui ao lado, tirar uma foto, perguntar sobre a receita, perguntar sobre esse doce e outros doces para os nossos profissionais aqui da área de gastronomia.
0: Cara, na época, no período que estavam fazendo o maior camafeu do mundo, a Priscila, ela veio aqui, fez entradas ao vivo também, e infelizmente eu não pude ver, mas agora com certeza vou querer ali tirar essa foto aí, porque não é todo dia, né, cara, que você vê um camafeu de 12, 13 quilos, né?
1: Exatamente, eu só vou ficar um último convite aqui. Quem quiser saber de toda a programação, Fred, entra lá no arroba Escola Senac Pelotas, que tem toda a programação, ou na própria arroba Fena Doce, né, que a gente também está com a programação diária lá do espaço do Senac e de toda a Fena Doce, né?
0: Tá certo, Thiago, muito obrigado pelas palavras, sucesso pra ti. E agora a gente devolve pra vocês que estão ouvindo a programação, falta um minutinho pras 16h, então a gente já vai entregar o show do intervalo e na volta tem o Sweet Stage com Pimenta Bueno. Então fica ligado na programação, não sai daí que daqui a pouquinho a gente tá de volta. Atlântida, um minutinho pras 16h.
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0: Atlântida é a rádio das nossas vidas. Muito bem, estamos ao vivo aqui na 32ª edição da Fena Doce com a nossa ATL Suite House, a Casa da Atlântida. 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Rapidamente, antes da gente fazer a agenda Fena Doce, vocês deram uma circulada por aí,
8: a
0: certo?
8: A gente deu uma circulada.
0: Uma banda.
8: Pocinho.
0: Que massa.
8: E olha só, tô pra dizer pra ti que tem muita coisa legal aqui na Fena Doce, por isso que a galera que tá nos ouvindo agora, que tá circulando pela cidade de Pelotas, pegue o seu carro, pegue o seu automóvel ou vem de ônibus, que a gente sabe que tem horário de ônibus especial aqui em Pelotas.
0: É verdade.
8: Pra vir pra Fena Doce, ou pegue seu Uber e dirija-se imediatamente pra Fena Doce. Tô vendo daqui, ó, tem sol na rua, cara.
0: É verdade.
8: Então venham pra Fena Doce e aproveitem. Tem muita coisa legal além dos doces, que claro, é a estrela da festa. O doce é a estrela.
0: É.
8: E tem muito docinho legal. Mas também tem outras coisas. A gente tava falando ali do festival de gastronomia.
0: É verdade.
8: A galera que vem pra cá, tu não vem só pra passear, tu sai daqui com conhecimento, cara.
0: Atenção, hein?
8: Boa. Tu participa das oficinas do festival de gastronomia, tu sai daqui.
0: Eu vi o Fredinho falando ali,
8: aprendendo vários pratos.
0: Maravilhoso isso.
8: Isso é super
9: lindo. De graça, né? De graça. De graça tem injeção na testa. Agora que eu aprender receita boa, meu Deus do céu, né, cara?
0: Tá demais. E outra, tem parquinho de diversão. Tá fazendo sol, né?
9: É, a criançada vai ferver no parquinho.
8: Exatamente.
0: Férias escolares, meus camaradas.
9: Papai e mamãe, preparem seu bolso. A criançada não vai perdoar.
0: Não, é isso mesmo.
9: Os brinquedos mais de uma vez e de novo, de novo, de novo e não
0: exatamente.
9: Para nunca mais.
0: É a família brasileira vindo aqui pra 32ª edição da Fena Doce. É, isso mesmo. E é o seguinte, agora a gente vai passar, é calendário, é agenda. Na verdade, vamos passar a agenda Fena Doce. Vamos embora.
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8: E vamos com a nossa agenda Fena Doce, galera, que vem na força de uma galera muito massa, Vetorial Internet, conexão de verdade e celebre pequenos momentos com a Mona Lu. Bora falar da programação da Fena Doce, que tá muito recheada. No palco da Praça de Alimentação, a gente tem agora, ó, rolando o Pocket Teatral, viu? Que mais cedo eu falei, começou às 3 da tarde. Doces Aventuras de Pelotas, uma jornada mágica. É a apresentação teatral dos personagens, né? Dos doces que ganharam vida. E são esses personagens que fazem a alegria da criançada aqui na feira. Às 4:30 da tarde, a gente tem Big Band Democrata, às 6 horas. A gente tem sambista Márcio Jaguarão. Depois, às 7h30, a gente tem mais uma apresentação do Pocket Teatral, Doces Aventureiros de Pelotas. E às 8h30, a gente tem uma apresentação de Ju Vargas. Rita Lee, Ju aqui é o nome do show dela. Que mais, Frederico?
9: Aí é legal. Bom, o Rita Lee tem seu valor, né, cara? Bem, no palco Cidade do Doce, a partir das 4h30 da tarde, tem Jefferson Alex Lacerda dos Santos. Às 18 horas tem Raul Dias e Juan Ribeiro. Às 7h30 da noite, Cris Doce Balanço. E às 9 da noite, Ellen Moreira.
8: Bora seguir aqui na nossa agenda, então, com o Festival de Gastronomia, né? O Fredinho tava ali no espaço do Senac, mas a gente sabe que tem dois festivais de gastronomia acontecendo aqui na Fena Doce. A gente tem tanto o Festival de Gastronomia no espaço do Senac, que agora a gente tem, inclusive, uma oficina sobre baguete de ragu de linguiça com a chefe Juliana. Hein? Olha só que legal. Depois, às 5 da tarde, a gente tem mais uma oficina de padaria artesanal. Olha só que legal, com o chefe Augusto. E depois, às 8 da noite, a gente tem costela bovina, polenta cremosa e queijo serrano, tudo isso. Nossa. Pra ti que vem na Fena Doce poder aprender ali no que espaço delícia, de gastronomia do Senac. E no Festival de Gastronomia da UFPEL, a gente tem agora oficina acontecendo entre Trópicos com Vanessa Alcântara. E depois, às 5, a gente tem mais uma oficina do Grão à Nuvem com Ana Júlia. E que mais, Fred?
9: Nossa senhora, hein? Bem demais. E no Festival de Gastronomia UFPEL?
8: Já falei aqui, vamos lá no palco Princesa do Sul.
9: Palco Princesa do Sul tem o 10º rodeio artístico da Fena Doce, nossa.
8: A Estância Princesa do Sul, que inclusive, só pra explicar pra galera onde é que fica aqui na feira, né? Galera que vem pra Fena Doce, visita os corredores, visita a Cidade do Doce. Quem tá na Cidade do Doce, se tu sair à esquerda da Cidade do Doce, tu sai na rua. E aí tem um pórtico ali pra tirar foto com Eu Amo Fena Doce. E bem pertinho tem o que a gente chama de Estância Princesa do Sul, que é pra valorizar a tradição e a cultura gaúcha, né? Oriunda aqui do Rio Grande do Sul. Então a galera vai pra lá com apresentações artísticas, Fred. Apresentação de invernada, entre outros. Tem brinquedo lá pra criançada também. Tem chimarródromo, muita coisa legal. Mas tem mais, né?
9: Tem. No Espaço Creator, a partir das 4h40, tem piscina Todo Mundo Cria, da Usernet. E às 8 da noite tem karaokê. No Stand IFSUL, tá rolando saneamento rural em propósito de Morro Redondo e às 18 horas tem Equaliza, empresa júnior e saneamento rural em propriedades de Morro Redondo, lá do curso superior de tecnologia em saneamento ambiental. Olha quanta coisa, Priscila, que tem
8: muita
9: pra
8: coisa legal. E essa foi a nossa agenda Fena Doce, que vem na força de Vetorial Internet, conexão de verdade e celebre pequenos momentos com a Mona Lu. 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
10: É só personalidade que a gente encontra nessa feira, né? Querido Marcelinho, enfim, é muita coisa rolando aqui dentro da 32ª edição da Fena Doce. Sim. Em cada canto você vai encontrar aí.

0: uma atividade, uma agenda, um calendário, enfim. Vem pra cá você também, você que tá nos ouvindo aí, não perde tempo, ok? Vem comer o teu docinho aqui, vem curtir a 32ª edição da Fena Doce, uma multifeira, né? Uma multifeira. Você se diverte para todos os lados,
1: cara,
0: enfim.
1: Não, tem atração pra todos os gostos, todos, hábitos.
0: Daqui a pouquinho vou botar o Fred andar ali no... Ali no parquinho, ali no, naquele.
1: É, ele tá contigo? Louco pra andar. Ele tá louco pra andar.
2: Não, mas o Marcinho vai com nós, ele falou?
0: Não,
1: ele não vai.
2: No kamikaze, ele disse
1: que não anda. Kamikaze. O Marcinho não anda na roda gigante, ô Frederico.
0: Camarada. Eu quero só. Vocês vão lá curtir. Eu só quero dizer pra todo mundo que daqui a pouquinho tem pimenta buena aqui. Os já estão chegando na sequência, ok? Por enquanto, a Telesuite House, ao vivo direto aqui do nosso estande do Grupo RBS, na 32ª edição da Fena Doce, em frente à cidade do Doce. Vem pra cá você também, fica o convite. Vamos de som direto do estúdio e daqui a pouquinho a gente tá de volta.

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2: Ei, muito bem, Stick Fingers, é, e agora é o seguinte, galera, essa é a TL Sweet House, a força de vetorial, cartão saúde Pio, tirar esse hot de feira, Hostio João, Colégio Gonzaga e Patage Shopping Rio Grande. Agora a gente vai pro nosso bloquinho doce.
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2: Bora com o nosso bloquinho doce. 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Bora

0: 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Muito bem, estamos entrando no ar para o nosso Sweet Stage. É, exatamente. Finalmente, os caras já estão entre nós aqui, junto conosco na nossa ATL Sweet House. Sweet Stage, você já sabe, todos os sábados a gente abre o palco aqui da nossa casinha doce aqui na 32ª edição da Fena Doce, junto ao stand do grupo RBS, e traz sempre atrações locais, atrações que são, digamos assim, que fazem parte da cultura local, não só local, mas que produzem, né, a sua, digamos assim, a sua música autoral. Isso que eu acho que é o interessante. Trouxemos Believing já na semana passada, os guris aqui mataram a pau, e agora estamos trazendo eles, que, cara, tem uma relação com esses caras já de muitos anos, enfim, né, cara, e muitos trabalhos que já fizeram, e agora já estão fazendo mais um trabalho, já estão com outros projetos, enfim, estou recebendo aqui, então, no nosso palco da Atlântida, sabadão, eles, meus camaradas André Chiesa, meu camarada Vicente Botti, eu estou recebendo Pimenta Buena. Boa tarde, meus queridos.
1: Boa tarde. Muito obrigado, Márcio, nosso irmãozão, e para começar, Pimenta Buena, que é a banda latino-pelotense, e agora comemorando 20 anos de estrada, foi reconhecida graças ao nosso público com esse contrato fechado com o Midas Music, do Rick Bonadio, produtor do Mamonas, do Charlie Brown. Então a gente vai levar pela primeira vez do Rio Grande do Sul um projeto a nível nacional, com esse projeto, com essa gravadora do Midas, que é tão importante e
0: sensacional.
2: Não, e
0: uma pegada.
2: E uma banda pelotense, né? Aham. Apesar de nós não sermos pelotenses natos, né?
0: Aham.
2: Somos fronteiriços, mas a banda por si só, né? O cerne dela é Pelotas, né? A gente é uma banda pelotense. E é o primeiro grande projeto que sai da cidade para rumar nesses streamings, né, maiores.
0: 20 anos de Pimenta Buena, ou seja, 20 anos desde quando se reuniram a primeira vez, vocês dois mais outros músicos, né, que compunham a banda, ou seja, é uma história, né, cara, que ao longo do tempo, né, obviamente percorre vários caminhos, né?
1: O mais importante, o mais emblemático é que o 7 de abril, o Teatro 7 de Abril, parece que esperou quase 20 anos para reabrir, bem nesse momento tão importante da banda. E hoje recebemos a notícia em primeira mão que em setembro, sem data definida ainda, na semana vai rolar, vamos fazer a retomada aos palcos, o show de 20 anos de Pimenta Buena. Depois faremos o Teatro Esperança em Jaguarão, em Porto Alegre. E dali eu acho que já vamos estar já gravando as guias lá no projeto, e sim, esperamos que continue essa caminhada, essa trajetória tão especial.
0: Que massa, né, cara? É, uma banda, na verdade, ela se sustenta justamente por essa questão, né, criativa entre os membros, né, cara? Vocês dois membros originais da Pimenta Buena e que trazem até hoje esse grande projeto.
1: Eu falo assim, resistência em agradecer ao público que até hoje canta as nossas músicas nas rádios, e na composição, porque a gente compõe, a gente tem 4 discos autorais e estamos produzindo um terceiro disco, um quinto disco, também com músicas autorais. Então, tipo, é a resistência da composição.
0: Maravilha, André.
2: Não, acho que o grande lance, assim, é também tem uma coisa muito do individual, né? Eu não me vejo como músico, como artista, né, fazendo outra coisa a não ser arte de verdade. Eu preciso desse escape. E o que manteve muito a Pimenta foi essa necessidade do Vicente de fazer, a prática do fazer. Eu preciso sim, fazer, preciso colocar para fora, preciso compor, eu preciso isso, eu preciso aquilo. E eu sempre fui um cara ao lado dele, assim, que de administrar esse monte de coisas do Vicente, assim, né?
0: Sim.
2: Então ele tem o projeto dele, tem as coisas dele. E eu sempre fui esse cara, assim. Eu falei, cara, eu não me vejo não fazendo isso.

0: né?
1: Claro.
0: Então a pimenta ao longo foi se mantendo em vários momentos bem recolhida, em outros momentos mais expoente, por causa dessa necessidade individual mesmo, assim.
1: Sim.
0: Tanto do Vicente quanto minha, né?
1: Uhum.
0: Então, recomeçar, fazer um novo projeto, uma nova,
1: sim,
0: banda autoral, não teria sentido nenhum já tendo todo esse... essa história que a gente,
1: sim,
0: ao longo do tempo vem plantando e colhendo, né?
2: E acompanhando, né, teu raciocínio, tua pergunta, a Pimenta Buena, ela é no terceiro disco, mais ou menos por volta da pandemia, a gente, o guitarrista e o baixista original saem e fica um baterista e um vocalista, né? Como ela vai se sustentar? E a gente acredita num projetão de tanta coisa dedicada, digo, vamos continuar e vamos ser uma banda de discografia.
1: Boa.
2: Porque aí, morando em lugares diferentes, a gente podia se juntar para gravar. O grande prêmio é esse reconhecimento que chega agora com esse contrato com o Rick Bonadio, e estamos remontando uma banda incrível. Ontem a gente saiu aproximadamente 10 horas direto para esse show no Teatro 7 de Abril, que nessa semana vai sair a data. Será em setembro e será o recomeço de uma grande história.
1: Que massa, cara.
0: É legal te falar que a gente tem assim, a Pimenta Buena hoje é o Vicente e o André, né? Mas na parte que administra, que cuida, que faz, tudo, porque no palco somos 5 pessoas,
1: claro,
0: iguais.
1: 5 músicos que dão conta de fazer
0: essa. São pessoas que estão com a gente maravilhosas. É o João Lovato.
1: Vamos lá, é isso que eu ia
0: falar. João Lovato e Igor Santos, dois guitarristas.
1: Sensacional.
0: Alemão Fernando no baixo.
1: Porra, sensacional.
0: E nós dois com alguns outros músicos, tipo um percussionista para algum momento X, para algum show específico, alguma coisa do tipo. Mas a equipe de músicos são esses 5 músicos.
1: Maravilhoso.
0: E é uma equipe maravilhosa, assim, a gente está muito realizado mesmo. Porque quem conheceu a Pimenta do passado sabe o nível que a Pimenta sempre teve de entrega,
1: sim,
0: técnico e tudo, né? Então a gente está muito feliz de continuar mantendo essa entrega de uma maneira, de certa forma, diferente, porque cada músico tem a sua,
1: claro,
0: característica,
1: claro,
0: mas de uma entrega com primor, né, cara? Com
1: maravilha.
0: Né, aquela, com veludo, como diz o outro.
2: E é muito importante falar nessa caminhada, que continua até hoje. Hoje o diretor do teatro, Alexandre Matos, que fez, com a Moviola o nosso primeiro documentário de um ano.
1: É verdade.
2: Aí tem o Márcio, que nos acompanha desde o começo, e a companhia dos técnicos, Lúcio Vasconcelos. Então, aqui é a nossa casa. Então a gente, agora é o check-in do próximo voo.
1: Que mal, olha aí, hein? Que é poético aqui, né, cara?

assim, ó, vou agora aqui de quem acompanhou vocês durante todo esse tempo, desde o primeiro disco, né, cara, desde essa reunião que foi muito boa, assim, a Pimenta Bueno teve um impacto muito forte já desde o primeiro disco. Eu acho que ali, como tu falou, a qualidade sonora, a qualidade de instrumentação, né, cara, e obviamente a poética das letras e as próprias músicas, aquilo deu um impacto muito forte, né, o lançamento foi um impacto muito forte. E é por isso que eu quero ouvir uma deste primeiro disco agora, meu camarada. Primeiro trabalho, vamos lá, vamos retomar os primórdios de Pimenta Bueno, vamos retomar aí, então, o que que a gente pode ouvir, então, Vicente? Vamos ouvir, meu camarada.

0: Pelotas.
1: Sensacional! Ah, sensacional! Isso é La Dueña de la Calle. Primeiro sucesso, né, cara? E essa, a história dessa música também é muito legal, né? Que ela vem já de outras, e aí chega na tua mão e tu dá essa roupagem. É
2: Exatamente. Delícia, né, o começo do disco, ele é muito interessante, porque parece que a nossa identidade já estava escrita, né? Aí eu coloco algumas melodias em um instrumental maravilhoso gravado pela banda, e só que também essa fórmula, ela dá a identidade que depois continua no segundo, no terceiro e no quarto disco, e fala um pouco inclusive da nossa discografia das redes também, hein? que é muito interessante.
3: Não, o legal dessa música especificamente é que, como tu falou, ela já vinha de um projeto anterior que se falava de um cara, de uma pessoa que era o dono da rua, que a gente falava muito sobre questões políticas e, enfim, né, e discurso de protesto e tudo mais. E o Vicente consegue pegar a letra e transformar esse cara numa mulher maravilhosa.
1: Maravilha, né, cara?
3: Que é a dona da rua. E transforma toda essa questão, né, do protesto e da questão urbana para uma história de amor, né, que é a dona da rua, que é a La Dueña de la Calle.
1: Então, essa história
3: do nosso primeiro disco, né?
1: Sim.
3: Depois a gente continuou nessa mesma pegada, falando de amor.
1: Sim.
3: Através de poemas, né?
1: Uh-huh.
3: Porque as letras são muito, muito poéticas.
1: Uh-huh.
3: Com
1: o
3: Amarés no segundo disco.
1: Amarés, maravilhoso.
3: Com o De Lado de Afuera do terceiro
1: maravilhoso
3: disco.
1: Maravilhoso também.
3: Né? E agora com o nosso quarto disco, que é o Espina e Alma, que é Tu Pecado, Tu Prejuízo, que também acaba
1: segue
3: sendo uma linha dorsal, assim, uma espinha dorsal, essa coisa, né?
1: As letras basicamente tu faz, Vicente, tu traz a letra ou é uma coisa em conjunto?
2: É, na verdade eu componho muito, né? Então eu tenho letras para 10 discos, né?
1: Olha aí.
3: Faz, mas eu escolho.
2: Exato. E às vezes são fragmentos que estão esperando, que não são para aquela hora e tu acha um momento. Então, é como na poesia da vida da gente, né? Tem momentos para tudo, então é bom guardar as coisas com muito carinho, porque elas te pertencem.
1: Sim.
2: É, para depois, hoje eu digo, né? As músicas já não são nossas, são de todos.
1: Sim.
2: Mas aquilo por quê? Porque tu guardou com muito carinho, tu escreveu e aquele fragmento ele vai chegar no momento. Tanto que, eu acho que posso falar, né, da música, uma das que o Rick escolheu, que foi uma das músicas que escolheram lá em São Paulo, ela foi finalizada 24 horas antes da gente mandar, mas eram fragmentos e acordes e coisas. E o André, que me bota uma pilha e diz assim, cara, é muito bom, eu digo, ai, será? E, tanto que o André mandou uma música que a gente fez em 2012, e eu sem eu saber, e ele mandou, e eu digo, por que tu mandou essa música? E foi

0: uma das músicas, a gente mandou 18, uma das músicas que eles escolheram.
1: Pra,
0: então, tipo,
1: pra tu entender o processo, assim, o processo está no momento que a gente, a escolha do repertório. Então, a gente mandou tudo o que a gente podia. Foram 18 músicas inéditas.
2: Aham.
1: Nenhuma de nenhum dos discos que a gente já produziu.
2: Sim.
1: E dessas 18 foram escolhidas 3 para serem finalizadas em 4 músicas como um novo EP.
2: Claro.
1: E eu sabia que tinha músicas com potencial, que ele tinha um desapreço,
2: uh-huh,
1: né, que era, eu não dou muita,
2: sim,
1: bola para essa música.
2: Uh-huh.
1: E eu dizia, não, cara,

0: qual museu eu mandei? E essa, não era pra ter museu. Aí a gente chegou essa, lá, será? Na reunião, e o cara disse, essa aqui eu gostei, sim, essa e essa.
1: Aqui.
0: E
1: essa
0: eu falei, vai.
2: E falando em
0: assim, que coisa.
2: E falando em contemporaneidade, as três músicas que o Rick escolheu, uma é de 2012, a outra é da época da pandemia e a outra é 24 horas antes.
1: Imagina.
2: Então, o legal é o seguinte, que a gente conseguiu construir uma identidade que é atemporal, é contemporânea. E, inclusive, ele fala, o Rick lá, ele fala no podcast que a poesia vai voltar. Porque o rock que se fazia poesia são os rocks, Titãs, Legião.
1: Aham.
2: Então a gente traz, pelo menos, traz muito conteúdo poético, com mensagem, com... Quem adapta e quem ajeita para que seja radiofônico, sim, este carinha aqui que tá no lado, que é André, né? O teu nome. É meu irmão de vida, um não, músico foda aí.
0: A história, para mim, assim, é muito clara. Eu fui fazer a imersão com o Rick Bonadio, né?
1: Sim.
0: E até lá não existia nada. Fui simplesmente porque eu precisava, como um networking para mim, né?
1: Uh-huh.
0: E, enfim, eu passei um tempão com ele fazendo essa imersão, entendendo como ele pensa o mercado.
1: Uh-huh.
0: E eu sempre tive esse desafio com o Vicente, que é escolher os bons refrões das músicas, né?
1: Sim.
0: Então o Vicente é um cara que ele faz tanta música e as músicas são tão boas que se a música não tiver refrão, tu não nota que ela não tem refrão. Então, tipo, aí só que eu pensando no mercado e dizia pra ele, não, a gente tem que começar a construir músicas agora a partir do refrão.
1: Aham.
0: Pra gente entrar na linha de pensamento do que tá acontecendo lá.
1: Sim.
0: Que foi uma das músicas que a gente fez 24 horas antes.
1: Aham.
0: Porque eu fiquei enchendo o saco dele.
1: Sim.
0: Ó, cara, não, essa aqui tem que ser assim.
2: Eu fiquei uma madrugada inteira lá no estúdio da casa do André em Joinville. E quando ele chegou, eu fiquei uma madrugada inteira. Quando ele chegou, eu digo, olha aqui, tô com a música.
1: Aqui.
2: Conforme o que ele tinha me dito.
1: Aham.
2: E, cara, incrivelmente, imagina, o Rick pega um celular assim, escolher e diz, esta e esta.
0: Não, e assim, vamos mandar? Será que mandamos? Vamos mandar.
1: Aí. É isso.
0: Aí
1: foi
0: escolhida.
1: Sensacional, então. Maravilha. E quando tem que ser, né? Já é, meu camarada.
0: É.
1: Isso assim, ó, a Pimenta, a gente tá falando de uma história de 20 anos que se consagra agora neste momento que eles estão vivendo, com esse novo contrato, um contrato nível nacional, enfim. E obviamente com essa explosão de criatividade que acontece nesses momentos. É alegria de estar fazendo, né, uma carreira massa, como é o caso da Pimenta Buena. A gente vai de som no estúdio agora e daqui a pouquinho a gente volta com mais Sweet Stage, daqui a pouquinho a gente volta com mais conversa e com Pimenta Buena ao vivo aqui na ATL Sweet House, a Casa da Atlântida, na 32ª edição da Fena Doce. Vamos de som!

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0: Clutch da Rádio das Nossas Vidas. Fechou essa leva de som aí com ele, Justin Bieber, Sorry. E além dele, mais uma parte de sonzeira. Estamos ao vivo na nossa ATL Suite House, nosso Suite Stage, é o palco da Atlântida, aqui ao vivo no stand do Grupo RBS, na 32ª edição da Fena 12. Atenção, hein? Corredores cheios na tarde desse sábado. A galera veio pra curtir, veio pra comer doce, veio pra fazer tudo aqui na Fena Doce hoje. É isso mesmo. E você que tava pensando, não pensa, vem pra cá também, vem curtir, vem, passa aqui no estande do Grupo RBS. Estamos ao vivo até ali pertinho das 6 horas. Estamos aqui com a Pimenta Buena, tocando, conversando, fazendo um monte de coisa muito legal. Agora é breve show no intervalo. Na sequência a gente tá de volta com o nosso Sweet Stage e muito mais. Não sai daí, não desgruda Atlântida. 5 horas cravada.
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10: 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Muito bem, estamos de volta no nosso Sweet Stage, ao palco da Atlântida, no sabadão, esse sábado especial, um sábado de sol. A galera vindo aqui pra Fena Doce, vem você também, aproveita esse baita clima pra vir pra cá, pra curtir com a família, no parque, nos palcos, curtindo as atrações culturais. Tem aqui a Feira da Agricultura Familiar, tem um monte de lugar massa pra caramba, obviamente, vem curtir os doces também, né? E por aqui, o Atel Stage é o palco da Atlântida, recebendo hoje aqui quem eles, nada mais, nada menos que Pimenta Buena, exatamente. Pimenta Buena com 20 anos de estrada. Então, temos aí 20 anos, faz hoje, faz esse ano, André?
11: Não, 2027 faz 20 anos. Mas é que a gente já começou.
12: A turnê de comemorações começa em setembro.
11: Começa em setembro. Turnê já de comemorações. Sim. Que vai se perdurar pelo ano de 2027 todo.
10: Claro.
11: Como os 20 anos da banda.
10: 2007, então.
11: 3 de novembro de 2007 foi o primeiro show.
10: 3 de novembro de 2007.
11: Primeiro show da Pimenta Buena.
10: Lá na Cervejaria Original.
11: Cervejaria Original.
10: Lá embaixo, eu me lembro.

0: teve todo DJ
1: mundo. E tal.
0: É, teve. Eu me lembro do dia. Eu me lembro deste dia, né, cara? Inclusive, me lembro de como que tava a decoração do palco, todo vermelho, enfim. Toda uma questão ali, né, cara, que foi super divulgado. Vocês fizeram toda uma divulgação em cima. E eu acho que esse lançamento é que, na verdade, foi um, digamos assim, um ponto alto, né, cara? Pra vocês apresentarem o trabalho da Pimenta Bueno. E aí depois começaram os lançamentos, né? O primeiro disco foi no 7 de abril.
1: Isso aí.
0: Né? Que foi logo um tempo depois.
1: 2008,
0: né?
1: no ano seguinte. Foi.
0: Aí lançaram o primeiro álbum.
1: O primeiro,
0: né,
1: álbum foi no dia 18 de junho de 2008.
0: Pimenta Bueno, não
1: Pimenta
0: tem
1: Bueno,
0: nome.
1: O disco 1, né? O primeiro disco, uh-huh, que era intitulado só Pimenta Bueno, não, uh-huh, tinha um segundo nome.
0: Sim.
1: E aí 2011, né? 2011 ou 10? 11. 12.
0: 12 foi o segundo álbum.
1: É, segundo álbum no Guarani, né? O Nada Original.
0: Nada Original.
1: É. Que aí teve participação do Vitor Ramil, do Dudu Freda, de uma série de, né, do Aloysio Rockenbach.
0: Sim.
1: Do Douglas Vallejos, do saxofone lá.
2: O Leandro Pisani,
1: dançarino.
0: Pô, maravilhoso.
1: É, teve tango, né? Um momento de tango muito
0: maravilha.
1: Bonito.
0: Que legal, cara.
1: E aí, em 2019, lançamos o disco 3, passado já. Alguns 5, 6, 7 anos.
0: Uhum.
1: A gente fez um projeto de lei de incentivo.
0: Sim.
1: E fizemos o disco 3, que foi lançado no Castelo Simões Lopes.
0: Sim.
1: Também, aí foi 4 de novembro, que foi também, né, de 2019, que foi bem. Tipo, a gente procurou que fosse perto da data do nosso primeiro show, né?
0: Sim, que, claro, cara.
1: Em novembro também.
0: No Castelo Simões Lopes, o lançamento
1: Castelo
0: do.
1: Do disco 3, isso aí.
0: Disco 3, o nome.
1: Disco 3.
0: Disco 3.
1: É, o nome é Disco 3.
0: Sensacional.
1: É. Esse disco, ele teve 3 indicações pro prêmio Açorianos do ano,
0: nossa,
1: seguinte. Como banda revelação, melhor instrumentista e melhor disco pop.
0: Olha só.
1: E não venceu nenhuma das categorias na época, mas só a indicação, oh, foi maravilhosa, assim, tipo, nos propagou bastante. Para fora da nossa região sul do estado.
0: Sim.
1: E foi muito importante para nós também.
0: E vocês têm muito material audiovisual também, né, cara?
1: É, eu como venho dessa vertente do audiovisual,
0: sim, claro,
1: né, eu sempre dei muita importância para isso, assim. É claro que a gente sempre fez as coisas, sempre muito pensadas, mas ao mesmo tempo fazíamos porque fizemos porque tem que ser feito, entendeu?
0: Claro.
1: Então a gente fazia da maneira que dava para ser feito.
0: Sim.
1: E, enfim, fizemos diversas coisas, desde clipe com animação, desde vídeos de show ao vivo, lugares que a gente montava para fazer um ao vivo.
0: Claro.
1: Então a gente tem bastante material de todas as épocas.
0: Tem, né, um documentário do primeiro disco, né, cara?
1: Isso.
0: Inclusive, né?
1: É, o documentário, ele foi feito pela Moviola, ele não foi feito por nós. A gente foi, vamos dizer assim, os escolhidos para o roteiro que eles pensavam que era. É, acompanhar o primeiro ano de uma banda independente e tal e tal.
0: Oh, massa,
1: e claro,
0: cara,
1: como a turma toda já era uma mesma turma de amigos e tal, e nós estávamos ali, né, no ponto.
0: Claro.
1: Então eles nos acompanharam por um ano e fizeram o documentário de um ano da Pimenta Bueno.
0: É, a Pimenta Bueno vocês já tocaram em diversos lugares, né? Inclusive fora do Brasil, né?
1: Sim, fizemos um turnê em Montevidéu ali, passamos algumas semanas por ali. Toda essa região de fronteira, algumas cidades do Uruguai.
0: Que massa,
1: o interior aqui, região sul do estado, toda ela, assim. Fizemos Chapecó, fizemos Hard Rock Café em Gramado. Fizemos uma série de eventos.
0: Que massa, cara.
1: Diversos lugares mesmo, assim, ao longo do tempo.
0: Oh, sensacional. Pimenta Bueno ao vivo. E a gente vai ouvir agora uma música do segundo disco. Vicente, qual é o nome da música?
3: Bom, Indiferença é a música que eu escolhi para tocar, porque é uma transição que a gente se coloca como banda do Mercosul, que foi esse show que o Vitor Ramil fez parte, e ela tem essa pegada de milonga, de cavalgada do nosso pampa, sem perder a ternura e a loucura, jamás. Indiferença.

0: sensacional, Pimenta Buena, ao vivo aqui no nosso Sweet Stage, o palco da Atlântida, na Sweet House, ao vivo aqui neste sabadão, esse dia 25, especialíssimo, né, galera? Corredores cheios aqui da Fena Doce, fica o convite pra você vir pra cá também, curtir junto com a gente, ok? E também, obviamente, Priscila, temos um vasto conteúdo lá no nosso arroba AtlântidaZS, certo?
1: Temos sim, Marcinho, tem muita coisa legal por lá, galera, pode acompanhar online no arroba AtlântidaZS os stories do que tá rolando por aqui. Temos Pimenta Buena, os guris tocando, então a galera pode acompanhar ali no nosso Instagram, que tá muito legal.
0: Sensacional, hein?
1: Além do ar, né? O digital também tá bombando muito. Agradecer o Cuxa também, que fez uma cobertura super legal ali nos nossos stories, né?
0: Sensacional. Além de tudo isso, temos ainda materiais que vão especialmente pra lá, né?
1: É.
0: Temos aí o nosso Doces Histórias e temos também o Rolê Atlântida na Fena Doce.
1: Exatamente. Doces Histórias com o Frederico Bonfada, nosso comunicador da Atlântida, da cidade do Rio Grande, que veio pra Pelotas, que veio pra cá, né? Pra quê? Pra gravar o Doces Histórias, pra fazer essa cobertura junto com a gente aqui na Fena Doce, né? Muito bom. A primeira grande cobertura dele aqui na Atlântida. Tu não quer falar um pouquinho, Fred? O que tu tá achando da Fena Doce?
2: Cara, tá sensacional. A gente fica falando, agenda Fena Doce, tu tá... mas o cara tem que vir com tempo. E se tu for querer fazer tudo, sai só de madrugada aqui da feira. Aí tem doce, salgado, e o cara me chamando a atenção, cara, é os corredores aqui no meio, quantidade de coisa, cara. É muito difícil tu vir sem sair com um edredom, sem sair com uma...
1: com um licor.
2: Com um licor, é difícil, cara, porque tu vai vir, é muita coisa, tem roupa, tem cuia, tem coisa... Pessoal que gosta, eu gosto de chimarrão, né? Eu já tava namorando umas cuia ali já, mateira, tava precisando pra um kitzinho... Faca? Ah, o cara que louco meteu um churrasco, comprou uma faquinha da hora. Tem de tudo.
1: Tem tudo. Tem uma loja também que tem incensos e pedras místicas e tal. Tem capinha de celular, tem película de celular. Meu, tem tudo aqui. Absolutamente tudo.
0: Tem a moto elétrica aqui dentro.
2: Imagina.
1: Meu Deus.
2: Eu que sou Rio Grandino, né? Eu não frequento a Fena Doce todos os anos, eu não venho todos os anos. Vinha quando era menor, fiquei um tempo sem vir. E agora voltei assim, já tinha até esquecido como é que era, né? E aí bato volta assim.
1: Ah, é legal.
2: Por que é tão grande? Tu entende o tamanho da parada? Por que que lota? Por que que sábado tem fila dobrando a rua pra pessoa entrar? Por causa disso, né, cara? Que é incrível. Porque é tanta coisa que o cara se perde aqui dentro. O cara tem que vir, se quiser curtir tudo, tem que vir com o tempo. Tira um tempinho, reserva um tempinho e vem e aproveita. Porque o que não falta é coisa boa, o que não falta é novidade. Doce, então, né? Nem se fala.
1: É.
2: Tem uma galera bonita aqui no estande da RBS aqui também, tá?
0: Sensacional. Vamos tocar música do estúdio. Daqui a pouquinho a gente tá de volta com mais Sweet Stage, com mais Ateli, Sweet House, Pimenta Buena ao vivo conosco. Vamos até ali, pertinho das 6 horas, ok? Música do estúdio. Daqui a pouquinho a gente tá de volta.

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Olha só, Fred aqui falando na área. Saiu um pouquinho da Switch House, tô no pátio de casa, para ser mais exato, porque eu tô aqui

0: Robin?
1: Robert,
0: tudo bem? Boa tarde, sim. Robert. Cara, veio com a família? Veio passear, curtir a Fena Doce?
1: Sim, vim curtir a Fena Doce com a família.
0: Ah, coisa boa. E a criançada pediu pra vir no parquinho?
1: Claro, tá choramingando aqui.
0: É a alegria da criançada, é alegria, né, cara? Né? Tá, e aí, tu costuma ir nos brinquedos também ou tu só assiste sim, de longe?
1: Eu fui com a minha filha já.
0: Foi em qual?
1: Ei, ela tá com vergonha.
0: Fugiu! Qual brinquedo que vocês foram?
1: A gente andou no kamikaze.
0: Ah, cara, o kamikaze eu tenho um pouquinho de medo, não vou te mentir. O kamikaze me amedronta um pouquinho, cara. Mas...
1: Ah, mas é legal, é bom, vale a pena.
0: É bom, a criançada gosta, a criançada sim, se diverte, né, cara? Tá certo. Muito obrigado. E agora eu tô aqui com eles, agorizado que vai curtir. Como é que é teu nome?
2: Bernardo.
0: Bernardo e tu?
3: Luan.
0: Bernardo e Luan. Cara, qual brinquedo vocês mais gostam de vir aqui?
2: Olha, eu gosto muito de ir no Crazy Dance.
0: No Crazy Dance? Cara, o Crazy Dance é legal pra caramba.
2: Naquele das cadeiras, é muito bom.
0: Pô, que massa. E tu, meu?
3: O bate-bate, porque os outros eu não tenho coragem, pra ser bem sincero.
0: Ah, cara, eu também sou um pouquinho medroso, vou te convidar. O kamikaze ali eu nunca fui, nunca botei meus pés, não me arrisco tanto. Mas tá uma roda gigante que é mais calminho, mais tranquilo. No máximo ali um barco viking ali, cara, vai. Mas o carrinho bate-bate é legal, né?
3: É o mais legal que tem. O meu sogro e minha namorada foram no kamikaze, eu fiquei só olhando. Ficou de cabeça.
0: Fica torcendo ali de longe, né, cara?
3: Fica olhando só e tirando foto.
4: Caísse, né? É, tô sabendo.
0: Tá certo, gente, muito obrigado, valeu. É isso, galera, isso aí é o clima aqui, a galera tá curtindo aqui o parquinho, estão aproveitando, obrigado. É o pessoal que tá aqui aproveitando, curtindo aqui no parquinho, indo brincar, vindo na bilheteria. E tem muita coisa boa também, tem lanchinho pra galera que tá vindo aqui. Galera, para, come um crepe, é bom comer um crepe, galera, para aqui, pega uma pipoca. É o clima do parquinho na Fena Doce, cara, não tem quem não goste, eu sou muito fã. E tu também tá mais do que convidado, cara, tu que tá passando pela feira, tá nos ouvindo nas caixas de som ali na frente do stand, ou tá ouvindo pelo rádio mesmo, né, cara, tá pensando aí, agora eu provoquei a criançada. Se tava ouvindo no rádio, dentro do carro, e a criança ouviu, agora eu provoquei. Fala, pai, eu quero ir no parquinho, e aí o pai ou a mamãe vai ter que levar, não adianta? Não adianta, a gente gosta de ver a felicidade da criançada. Então aproveita e vem, porque o dia tá lindo aqui na Fena Doce. Clima agradável, não tá muito frio nem muito calor. A galera tá vindo aqui. Tô vendo o pessoal saindo aqui com filas de bilhete. Muito bilhete, muito bilhete, muito bilhete. A galera vai aproveitar e vai ir. Tá muito brinquedo bacana, tá um clima muito legal. E tu tá mais do que convidado. Eu vou ficando por aqui. Daqui a pouco a Priscila vai aparecer em algum canto da feira também. E vocês têm que estar ligado curtindo a programação. Agora vamos embora com o som, dando sequência. E curtam toda a programação da Atlântida Zona Sul, beleza? Atlântida 25 para 6.

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1: Essa é a Atlântida, a rádio das nossas vidas, arroba a Priscila Fagundes por aqui agora, porque Fred Bonfada fez a entrada dele ali do Parque de Diversões e já adiantou que eu estaria por aqui em algum ponto da feira. Eu estou, né, diga-se de passagem, na minha opinião, no lugar que eu acho que é o mais importante aqui da Pena 2, né? Porque é onde ficam as grandes estrelas dessa festa, que são os docinhos de Pelotas, os tradicionais e os também não tão tradicionais, que estão aqui na feira, que a galera vai encontrar por aqui. Lembrando, gente, que a Cidade do Doce, né, recria o centro histórico da cidade de Pelotas. Então é muito legal. No centro a gente tem uma réplica do mercado público e aqui, onde eu tô pertinho do palco da Cidade do Doce, a gente consegue ver todo o centro histórico da cidade recriado aqui, né? E cada um dos casarões que seriam é uma doçaria aqui da cidade. E tá super lotado, o Fred já falou, o Marcinho já falou que a Fena Doce tá super bem movimentada. E a Cidade do Doce também tá assim. A gente vê muita fila de gente querendo comprar as grandes estrelas dessa festa. E é com essa galera que eu vou falar agora. Tudo bem, teu nome?
2: Tudo bem, Beatriz.
1: Beatriz, tu é de onde?
2: São Lourenço do Sul.
1: São Lourenço, vem curtir a Fena Doce.
2: Isso.
1: Boa feira pra vocês, gente. Vamos ver mais gente aqui, vamos ver aqui, ó. Tem um casal que tá sentado aqui. Tudo bem, como é que é teu nome?
3: É Paulo.
1: E o teu?
4: Milena.
1: De onde vocês são?
3: Somos de Garibaldi.
1: Garibaldi, Serra Gaúcha. Estão acostumados por lá, que tem em Caxias a festa da uva, né? E aqui agora vocês estão vendo a Fena Doce. Já tinham vindo?
3: Nunca. Nossa primeira vez por aqui.
1: Que legal. E vocês vieram passar o dia? Estão passando o final de semana na cidade?
3: A gente veio passar o fim de e vamos aproveitar para dar um passeio ali por Pelotas.
1: Ai, gente, que legal. Sabe que nós daqui da cidade, eu não sou natural daqui, mas eu sou da Zona Sul. A gente fica muito feliz quando a gente vê o pessoal que vem de longe prestigiar a nossa festa. E o que vocês estão achando?
3: Pô, até agora bem doce, né?
1: Ah, é bastante doce.
3: Muito bom, chama atenção a quantidade de doces, muito gostosos, dá água na boca.
1: Que legal. E tu, o que que tu tá achando dessa festa? Qual foi o teu docinho preferido até agora?
4: Olha, a gente pegou uma caixinha e ainda vamos provar todos eles, né? Mas o especial é o quindim, né? Não adianta.
1: É a estrela, né? É o mais tradicional, é o meu preferido também, é o preferido do Marcinho, que é comunicador da Atlântida também. E a galera geralmente fala que é esse. E vocês pretendem voltar em outros anos?
4: Sim, com certeza.
1: Que coisa boa, prazer conhecer vocês, viu? E bom passeio. Vamos ver se tem mais gente aqui pra falar comigo? Agora aqui, ó, tem uma família, vou falar com eles. Tudo bem, como é que é teu nome?
5: É o William, prazer.
1: De onde tu é?
5: Somos de Rio Grande.
1: Rio Grande, olha só, conterrâneos do Frederico Bonfada. Primeira vez na Fena Doce, não, né?
5: Ah, não, todos os anos a gente vem prestigiar aqui a festa.
1: Olha só, então tu já vem todo ano pra cá, o que que tu acha da feira?
5: É muito bom, né? Os doces são muito bons. A gente vem atrás dos doces, na verdade, né? acho que é o que mais atrai a gente aqui é o doce, né?
1: Tudo certo. Qual é o teu docinho preferido?
4: Quindim.
1: Ai, todo mundo gosta do quindim. É, não pode faltar. Teu doce preferido?
6: É um bombom de morango.
1: Bombom de morango. É, esse também é bem famoso. Vamos falar aqui, ó, com ele que tá trabalhando aqui, ó, no quentão. Tudo bem?
7: Tudo bem.
1: Tu é de Rio Grande, né?
7: Isso, Quentão.
1: É, representa Jirupiga, não?
7: Jirupiga, tradição da ilha.
1: Eu tô vendo só pelo teu chapéu, que legal. Vocês já vêm participando da feira há algum tempo, né?
7: Isso, a gente participa da feira já há mais de 20 anos.
1: Caraca, mais de 20 anos. E é sempre bom estar por aqui, né?
7: Com certeza, é sempre bom trazer os nossos produtos para todos os clientes que vêm conhecer Rio Pelotas e a Fena Doce.
1: Que legal, prazer te conhecer, boas vendas aí. E vamos ver, tem mais gente aqui, vou catar mais alguém pra falar comigo, pra aproveitar. Agora faltam 17 minutos pra 6 da tarde e eu vou chegar aqui neles. Tudo bem, como é que é teu nome?
8: Tudo bem, Caio.
1: E o teu?
9: Aline.
1: De onde vocês são?
8: Eu sou da Bahia, mas moro em Rio Grande.
1: Menino, e o que que tu tá achando da Fena Doce?
8: É incrível.
1: Que legal, é a primeira vez?
8: Não, é a segunda vez, já vim ano passado, mas muita variedade de doce, muita coisa gostosa.
1: Ai, que legal, teve que vir de novo, né?
8: Sim, sim, as apresentações também são incríveis.
1: Ai, que legal que tu tá gostando, qual o teu docinho preferido?
8: O meu docinho preferido, eu gosto muito do camafeu.
1: Camafeu, olha só que legal. Tu viu que fizeram um camafeu gigante aqui na Fena Doce?
8: Ainda não.
1: Passa no estande do Sebrae e tu vai ver um camafeu de 12 quilos. Ah. Fizeram. O maior doce do mundo, viu?
8: É.
1: É. E tu, qual é o teu docinho preferido?
9: É o de café, eu acho.
1: O de café, olha só. E tu já vem pra Fena Doce há algum tempo? Tu é daqui?
9: Ah, eu sou de Rio Grande.
1: E tu já vem faz tempo pra
9: fazer. Uhum.
1: Que legal, gente.
9: Eu apresentei pra ele.
1: Me apresentou pra ele, que legal. Bom passeio pra vocês, gente. Valeu. É isso então, né, pessoal? A galera vem, aproveita, curte a Fena Doce, garante a sua caixinha de docinhos pra levar pra casa. O que eu acho legal são essas histórias da galera que vem de longe pra prestigiar a nossa festa. E sempre bom, claro, encontrar a galera que é daqui da Zona Sul, que é daqui da nossa terra, prestigiando essa festa tão legal, que todo ano inova, que todo ano faz a diferença. Esse ano, né, novamente com o tema das doces aventuras, justamente para fomentar a vida de quem? Das crianças, para essa festa, para se divertir pra caramba. Gente, seguimos de som por aqui, mas daqui a pouquinho, eu, Fred e o Marcinho, estamos de volta aqui na Rádio das Nossas Vidas, tá certo? Som, não sai daí, daqui a pouquinho estamos de volta. 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

0: 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Muito bem, estamos com o nosso Suite Stage no ar dentro da nossa ATL Suite House. Priscila e Fred já fizeram aí uma volta na feira, falaram com a galera, enfim. 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Pimenta Buena ao vivo comigo aqui no estande do grupo RBS. E é o seguinte, galera, no nosso stage aqui, vamos falar sobre essa, vamos falar agora com o que tá rolando, o que tá acontecendo agora com a Pimenta. A gente já falou aí um pouco sobre essa relação com o Rick. Como é que começou isso aí, André?
1: Então, cara, eu fui para São Paulo para fazer um curso de dia, uma imersão, né, sobre o mercado da música e tal. Fui muito voltado para, principalmente por essa coisa das minhas redes sociais, que eu tenho também um outro projeto de...
0: Sim, sim.
1: O baterista das aberturas.
0: Sim,
1: né?
0: É isso aí.
1: E que tá muito bem, assim, tá caminhando sozinho já. E eu acabei indo muito para fazer esse networking, né, para trazer para o meu trabalho. E a chegada lá era, o cartão de visita era uma música autoral, né? Então eu acabei levando o trabalho da Pimenta Buena, né, para ser visto lá e tal. Ele falaria algumas coisas, daria algumas dicas e tal. E foi isso, assim, né? Eu voltei para Joinville depois, no outro dia. Passaram ali uns 10 dias e ele acabou entrando em contato, porque ele e a equipe dele... que se aprofundaram mais no trabalho da Pimenta e tal, foram conhecer quem
0: que massa,
1: qual era a banda e tal. E aí surgiu a proposta de contrato de entrar para a gravadora do Midas, né? Que ele pudesse meter a mão no nosso trabalho, né?
0: Que
1: e
0: massa.
1: Fazer como ele achava que o mercado ia, né? Como ia chegar melhor no mercado. E a gente topou, né? Na hora, assim, não teve nem. Óbvio, em conversa com o Vicente, a gente nem titubeou, né, a gente direto assim, não, vamos lá, vamos fazer.
0: Massa.
1: E aí já começou esse processo logo em seguida, né, de escolha de repertório,
0: claro,
1: né,
0: uh-huh.
1: A primeira assinatura do contrato, depois escolha, sim, de repertório e tal, e esse processo ele já está em andamento, as músicas já foram escolhidas, todas as músicas inéditas, né, e cara, agora a gente está nesse processo de produção,
0: sim,
1: então é acho que é um processo que deve durar aí por volta de mais 8, 10 meses até a começarem os lançamentos, né?
0: Claro.
1: E basicamente é isso. A gente, né, agora tá focado nesse novo momento com ele lá.
0: Produção de um novo trabalho, é um novo EP, é o quarto álbum, quinto álbum.
1: Isso, é o
0: então,
1: quinto.
0: Da Pimenta Buena.
1: Da Pimenta Buena, que na verdade é um EP, porque são quatro músicas, né?
0: Certo.
1: São quatro músicas e dois videoclipes que vão ser feitos.
2: É o segundo EP.
1: Seria... três discos e dois EPs,
0: E hoje em dia, toda essa vibe, a gente tava conversando também, né, cara, é outra forma de lidar com esse mercado, o lançamento não se dá mais por álbum, são as músicas
1: as
0: individuais.
1: Obras, tu não entrega a obra fechada, tu tem que ir entregando aos poucos.
0: Exatamente, até fechar ali uma, né, mas enfim, daqui a pouco a gente vai falar das redes aí da Pimenta Buena pra você poder entrar em contato com os caras, se você ainda não conhece a Pimenta Buena, é claro, né. Enfim, estamos falando aqui de uma versão, de uma música, Vicente, que história é essa?
3: Então, até o André, assim, numa das reuniões lá no Midas Music, ele comenta, né, que uma coisa que a Pimenta já fazia eram versões de sucessos e de bandas de rock brasileiros, fazendo em espanhol. E é muito delicado porque o português é um idioma muito difícil, né?
1: Sim.
3: Então nem todas as músicas podem ser versionadas. Inclusive, tem bandas, sucessos da Argentina que mudaram a letra. E a gente tem muito respeito com as letras, com a melodia, com a poesia, com quem quer dizer. E eu tenho uma em primeira mão pra ti também, né? Pra Atlântida, que a gente tá brincando e é uma música do Cazuza, o Eterno. No Cazuza, numa versão em espanhol, e convido a todos que aproveitem aqui direto da Fena Doce.
0: Sensacional! Pimenta Buena ao vivo no Sweet Stage.

0: Pimenta Buena ao vivo aqui no nosso Sweet Stage, cara, sei lá, eu fico só admirando, né, cara? Sensacional. É, Vicente, tu tens uma inflexão que é só tua, brother. É uma, vamos dizer assim, uma performance vocal que é uma marca registrada, assim, e que tu traz isso pra Pimenta Buena. Eu vejo isso como o grande sucesso da banda de vocês. Obviamente que a instrumentação, obviamente que toda a gestão da banda também é muito importante, enfim, a musicalidade, mas essa assinatura, ela é fundamental, né, cara?
1: Exatamente, é isso que nos faz, que nem um produtor argentino nos falou, a Pimenta é nosso sapatinho de cristal, e é por isso que a gente cuida tanto, e a gente chegou até aqui, e que nem eu te falei agora mais cedo, eu sou fã da Pimenta Buena. Além do orgulho de poder participar, de ser compositor, de ser hoje em dia um dos responsáveis com o André, eu sou muito fã do que a gente aportou para a música.
0: Sim.
1: A música para nós é muito importante, inclusive a partir do Espina e Alma, que nem eu te falei aqui nos Sim. bastidores, a música, ela é uma dádiva, então a gente não tem que roubar da música, a música, ela é feita, não existe nenhuma arte que não tenha música de fundo, não existe um filme sem trilha sonora, não existe, e é por aí, então a gente faz com muito amor e carinho.
0: Sensacional, muito bom.
2: Não, eu acho interessante falar que ele produz tanto, que ele, às vezes ele perde essa noção do que tu falou,
0: Sim.
2: dessa identidade dele, né?
0: Uhum.
2: E aí é onde

0: que eu entro pra identificar isso, às vezes.
1: Sim.
0: Eu digo, cara, essa aqui, isso aqui, cara. Aí ele, então, tu acha? Não, cara, eu tenho certeza, essa aqui tem que estar. Aí ele vai lá e constrói em cima, né, já do diálogo, que daí ele volta a enxergar também.
1: É esse olhar,
0: esse,
1: né?
0: Essa peculiaridade é tão natural dele que às vezes passa batido por ele mesmo, assim.
1: Que massa,
0: isso,
1: cara.
0: É muito louco.
1: É, isso, essa assinatura que vocês dão pra Pimenta é uma coisa fenomenal. É, como é que se diz? É singular, como diz o outro, né? Enfim, dou só uma vírgula e uma pausa aqui. Não, vem cá. Vem cá. Rafael Gomes, meu camarada, o que que tu tá fazazendo aqui, meu camarada?
2: Fala, senhores, galera da Atlântida, sejam...
1: Produtor do Pretinho, ele é o cara.
2: Sejam, olha, muito obrigado pelo carinho, pela receptividade. Eu não conhecia a Fena Doce.
1: Olha aí, hein?
2: E tirei o final de semana de folga, não tinha uma programação. Eu falei, não, é hoje. E vim para Pelotas, muito impressionado com a estrutura, muito grande. Impressionado com a quantidade de feiras, assim, uma estrutura, assim, eu gosto muito de feira de interior, assim, é meu rolê, assim, eu sou um velho, né?
1: Gosta, daqui a pouco tu vai encontrar aí uma pantufa, né, um edredom.
2: Pai de família, acabaram os programas de noite, balada, de festa, então eu venho à festa do interior. E cara, é muito impressionante, parabéns a toda a estrutura, toda a galera, e passei aqui pro estádio, não, vou ter que cumprimentar meus amigos, meus colegas, então... Cara. Muito obrigado pelo carinho, pela receptividade.
1: Sensacional, Rafael Gomes. Não quero também tomar teu tempo, eu sei que
2: não,
1: tu tá aí.
2: Eu quero tomar um café, descobri que tem que.
1: Ah, mas por favor, é aqui que tu vai conseguir tomar café. Com certeza, fica muito à vontade. Rafael Gomes, meu camarada. Sensacional,
2: tá certo. Tá certo, Marcinho.
1: Meu camarada, meu querido.
3: Tá muito bonito, Marcinho. Nossa, como tá bonito, Marcinho.
1: Ó, Sandrinho, todo mundo por aqui. Fica à vontade, meu querido.
2: É nóis, obrigado.
1: Valeu, brigadão, beijo. Rafael Gomes visitando a Fena Doce é sensacional, né, cara? Enfim, maravilha. Estavam querendo um pretinho, tá aí o pretinho. É isso mesmo. É, né, Fred? É isso mesmo. Muito bom. Mas vamos voltar com a Pimenta aqui, fazendo uma vírgula, voltamos com a outra vírgula aqui, porque vamos divulgar agora agenda, canais e tudo mais, ok? Vamos à agenda.
0: Bom, a gente tem o show em setembro no Teatro 7 de Abril, que a gente vai dizer a data agora da próxima semana. Em outubro, no Teatro Independência, em Jaguarão.
4: Esperança.
0: Independência e Santa Vitória. Esperança, Teatro Esperança em Jaguarão.
4: Em Porto Alegre até o final do ano em lugar indefinido.
0: É.
4: Mas as datas todas saem durante essa semana.
0: E tá. Nossas redes sociais, que é um momento muito importante, que a gente precisa da força das redes sociais.
1: Uhum.
0: É @bandapimentabuena. @bandapimentabuena.
1: Instagram.
0: Nosso Instagram. No Instagram tem todos os outros links necessários para todos os outros lugares.
1: Certo.
0: Tá ali toda a nossa discografia no Spotify.
1: Boa.
0: Nessas plataformas de música. O YouTube da Pimenta Buena. Pimenta Buena no YouTube.
1: Pimenta Buena.
0: Também, tá tudo ali. Tem todos os clipes, vídeos aleatórios, vídeos de ao vivo, vídeos de viagem, documentário. Tá tudo lá também.
1: Muito bom.
0: E é isso. @bandapimentabuena no Instagram, que é a nossa rede social hoje.
1: Mais importante. Mais, é que a galera...
0: que a gente fomenta mais. E... todos os vídeos possíveis da Pimenta no YouTube, Pimenta Buena no YouTube.
1: E a galera quer fazer contato com vocês direto ali no Instagram também, manda
0: também
1: um DM
0: por ali.
1: É tudo por ali.
0: Tem todos os caminhos de telefones, contatos, e-mails, tudo mais.
1: A agenda, calendário, tudo isso
0: lá,
1: ali no Instagram.
0: No Instagram, tudo lá.
1: Sensacional. Sim. Perfeito, então. Atenção, hein? Datas de Pelotas agora em setembro, data em Jaguarão e data em Porto Alegre, em muito breve no @bandapimentabuena, ok?
0: Aí.
1: E a gente vai encerrando a participação dos caras aqui conosco nesta roda maravilhosa que a gente fez aqui nessa tarde super especial na 32ª edição da Fena Doce, e a gente vai tocar a última, que é a música.
4: Marcinho, muito obrigado. Em nome da Pimenta Buena, a Pimenta Buena é de Pelotas e é com muito carinho que a gente dedica para todos vocês. Esse que até agora é o nosso maior hit, né? Vamos lá.
5: Tu canta também.

0: teatro 7 de abril en septiembre, Pimenta Buena, show de 20 años. André Chiesa, Vicente Botti, Atlantia FM.
1: Sensacional, Pimenta Buena! Ao vivo aqui no nosso Sweet Stage, fechando a tarde da Atlântida. E por aqui a gente vai ficando com a Sweet House, a força de Vetorial Internet, Cartão Saúde Pilcher, Ice Hot, De Feira, Hostil João, Colégio Gonzaga, Partage Shopping Rio Grande, deixando aquele forte abraço. Segunda-feira estamos de volta na programação da Atlântida com tudo isso e muito mais. Na sequência, Pretinho Básico. Um forte abraço e até lá. Valeu, tchau!
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7: Tá. Passou com 8.246, o que ele achava que era 82 com 46. Além disso, ele tentou realizar outros pagamentos na sua maquininha, totalizando 20 mil reais. Estas compras foram recusadas. A denúncia chegou à Delegacia de Atendimento ao Turismo, que retornou ao local onde o francês adquiriu as caipirinhas e, entre aspas, né, olha o azar, mas olha a sorte, o vendedor ainda estava lá e foi reconhecido.
8: É burro!
7: Então, a Polícia Civil...
8: Além de bandido, é burro!
7: A Polícia Civil do Estado do Rio de Janeiro já deteve a vítima em flagrante para pagar pela pena de ter...
9: A vítima não, não. O bandido,
7: perdão.
9: E disse que o policial chegou lá na tenda lá da caipirinha, aí chegou lá, tinha um espelho, aí o policial se viu.
10: Foi ali que ele se viu. Não, mas sabe que tem uma coisa, cara, que é essa tenteada aí, ó, da gente não olhar o quanto tá pagando, muita gente não olha, cara. E outra, tem gente no Rio, nessa muvuca aí, que ele tira o teu cartão e te dá um cartão que não vale
8: aí,
10: nada.
8: E outra, às vezes ele pega o teu cartão, leva lá pra dentro pra fazer o pagamento, troca, clona o teu cartão e te devolve.
10: Exatamente.
8: E outra que acontece no Rio de Janeiro também, o cara cobra o quanto ele acha que tu tem de dinheiro. Se tu é gringo no Rio de Janeiro, cara, é muito provável que tu vá tomar uma rasteira. Em algum momento tu vai tomar uma rasteira.
9: Tem uma coisa complicada de alguns lugares turísticos que a gente vai no Brasil, que é o atochador, né?
8: Que é o quê, Jory?
9: O atochador, né? O cara aquele que fica tentando te... Sabe aquele cara da pulseirinha em Salvador?
8: Sim.
9: Que quer te botar a pulseirinha. Não, só botava a pulseirinha, um presente aqui, daí o cara, tu bota a pulseirinha ali, aí ele te cobra R$200 pela pulseirinha. Sabe, o cara que quer pegar o turista distraído, assim, e tal, o cara vai distraído e toma uma ruim, assim, sabe? Então, tipo, é uma sensação de que tá sendo sempre perseguido pra ser enganado o tempo todo, né?
10: Horrível. Fica o tempo todo pensando no golpe que vão te dar.
8: É isso aí. Aí a gente fala, ah, não, mas pô...

0: Brasil é foda, Rio de Janeiro, cara. Hoje em dia, em qualquer lugar do mundo vai ter alguém, especialmente numa concentração de turistas, seja em Roma, Barcelona, Nova York, nos Estados Unidos acho que até um pouco menos, mas de qualquer forma, em algum lugar do mundo vai ter alguém querendo sacanear.
1: Alejandro!
0: Fala, Ivan! Dá um amarelo pro Ivan,
1: Gomes. GZH10, pra lá e me colocar minhas imagens pra tu ver. Obrigado. Que eu tô no barco.
0: Amarelo pro Ivan. A próxima gracinha é vermelho e aí vai curtir o
1: barco. Tô atravessando dois países e eu tô...
0: Não, tu não tá atravessando amarelo dois países, tá atravessando de um país pro outro. Pode dar o vermelho agora. Agora é hora do vermelho, pode dar.
2: Não, é que o delay não tem como. O delay é imbatível.
0: É.
2: Eu tava ouvindo no fundo, quase um minuto depois, o fala, Ivan.
0: É.
2: Então não tem como. Obrigado, tem obrigado, como. Ivan. Obrigado pela tentativa. Ivan.
0: Vai um abraço pra ti.
2: Hasta
0: boa
2: logo.
0: Viagem aí.
2: Últimas
0: tomara
2: palavras, Ivan.
0: Tá de salva-vida, Ivan. Tá bom, ele saiu fora. Tá
2: bem. Até chegar.
0: Ó, geração Z muda a forma de dividir a conta e aumenta dívidas entre amigos.
2: Qual é a geração Z, Gomes?
3: Ai, meu Deus do céu. Tá no grupo, eu mandei no grupo.
2: Tá, mas a nossa audiência não tá no grupo.
3: Não, mas a nossa audiência já sabe. Quem não sabe somos nós.
2: E se a pessoa começou a escutar o Pretinho Básico
3: hoje? Eu não sei.
0: Cara, seria mais fácil só tu dizer. Geração Z é quem nasceu de tal a tal.
3: Mas é que o enredo é mais legal.
0: Bom, também é verdade.
3: Tem um estudo que analisa os jovens, que é a plataforma Zelle, que mostra que 76% da geração Z nunca foi totalmente reembolsado depois de adiantar despesas em grupo. Vamos ser sinceros, né? Todo mundo que tem entre 18 e 25 anos ali, que é quando tu começa a sair para um barzinho, para uma balada, fazer uma festa, uma noite, tem sempre um amigo que tem um pouquinho mais de grana que o outro, ou um amigo que tá mais pelado, determinado mesmo, e o outro diz, não, eu te apoio, eu te ajudo, eu te ergo, eu te adianto. Não sei como eram as negociações de vocês com os amigos de vocês, mas essa é a geração que menos paga as suas dívidas. Eles não estão preocupados em honrar os seus compromissos financeiros. 55% disseram que a situação das dívidas gerou conflitos e abalou amizades. 47% se endividaram para cobrir gastos que os amigos fizeram eles ter.
2: É, tem os amigos Miguel também.
3: 18% levou até um mês para pagar. 10% de 2 a 6 e 11% ficaram mais de 6 meses sem quitar a dívida.
2: Essa coisa do rachado, coisa de grana, eu me lembro quando eu comecei a namorar minha mulher, cara, ela já tinha um poder melhor do que o meu, porque eu tinha zero, né?
3: Daí não era muito difícil,
2: qualquer,
3: né?
2: Qualquer coisa que ela tivesse, ela tinha mais que eu.
3: Meu, aí todo mundo tem zero, tem o dobro, né?
2: Aí eu rachava um apartamento, eu e mais dois parceiros ali na João Pessoa, e uma vez ela tinha inaugurado em Porto Alegre um lugar top, assim, que era Roda Pizza, uma coisa assim, que era um rodízio, primeiro rodízio, depois...
3: Roda Pizza.
2: Cara, era caríssimo. Caraca. O troço, caríssimo. Aí tô eu e esse meu amigo, né, carioca, que não tomava chimarrão, aí eu vi que o carro encostou na frente do nosso prédio, assim. E eu olhei e digo, pá, ele disse, né? Pá, tuas amigas, aquela ali, ó. Tuas amigas, eu olhei assim, tava ela dentro do carro da amiga dela. E eu passei o chimarrão pro Pedro, deixei com ele, né? E ele ficou com o chimarrão ali na mão, assim, e ela chegou, oi, Neto, tudo bem? Eu digo, ô, tudo bom? Eu tava fazendo uma balaquinha ali. Oi, tudo jóia? Seguinte, a gente vai se encontrar lá no Roda Pizza hoje de noite, não? Tá afim de pintar lá? Aí deu um tempinho, assim, e ele tá do meu lado com aquela cuia tentando tomar um mate, fazendo que tomava um mate, assim. Eu digo, pá, não vou poder pintar lá, eu tomei sem tempo. Quando eu disse tomei sem tempo, ele assoprou o chimarrão. Saltou. Sem tempo, pouco e próximo, mais tempo é tempo. Não temos a grana.
0: Tempo sobra. Mas só lembrando, a geração Z é a geração que nasceu de 97 a 2002. É isso, né?
3: Ah, isso.
0: Tá. Então, é quem tem 30 anos, né? Quem tem...
3: Mas é só esse intervalo de tempo,
2: não,
3: hein?
2: Não.
0: Como não? Ah,
2: agora sim.
3: Vamos lá. Eu achei que era mais tempo, mas era maior essa geração.
2: É, 2012, né? 2012.
0: Ah, 2012. Ah, tá. Verdade, 2012, tá certo.
3: É uma galera que tem de 19, não, de...
2: Não, a galera que tá no mercado de trabalho dos 18 aos 27, 25 anos. É essa galera aí.
3: É o Vini.
2: Quem tá mais perto dos 30 são os millennials, que é a minha geração. O Vini é o último dos millennials. A gente já falou algumas vezes aqui no programa.
3: Eu tenho 28.
2: Ele é o último.
3: Vai tá nome
2: a partir dos 27 é a geração Z.
3: Na minha palestra.
2: Toda vez que a gente pensar na geração Z no programa, é do Vini pra baixo.
3: Do Vini pra baixo.
2: É a geração Z.
3: Os últimos dos millennials, minha palestra aí.
2: É a minha palestra. O último dos millennials.
0: Os últimos dos millennials.

0: Millennials somos eu, o Vini, o Léo.
1: O Gordo.
0: O Léo. Nós somos os Millennials. O Natan é geração Z. Eu tenho 34.
2: 34?
0: Faz 35 daqui duas.
3: Eu sou.
0: Daqui 10 dias.
3: Eu sou dessa time aí também, então. 38.
0: 38, tu é geração Z.
2: Tu é
0: Millennial. Tu é Millennial.
2: 38 não é idade, é calibre.
4: Peraí, Gomes, só um pouquinho. Informação.
0: Informação.
4: Tu és leonino, Gomes?
0: Sou.
2: Nós somos, eu sou.
1: Faz aí o.
4: Muita coisa.
1: Faz o leão pra nós.
0: Baixa. É por isso que o Rafinha disse que gosta de ver leão quando transa.
2: Qual é o teu aniversário, Rei Leão?
0: 2 de agosto.
2: 2 de agosto.
0: Ah, sou 15.
1: Tu é o quê, né? Tu é leão 15, também, né?
2: 15 de agosto.
1: Eu sou aquário, né?
0: Eu sou aquário.
4: É, até diferenciado.
0: Tem aquário em casa?
4: É
0: tenho. Quero botar minha enguia dentro.
4: Nossa.
2: Meu Deus. Não era essa a pergunta?
0: Não era?
2: Não?
0: Ah, desculpa, não. Gente.
2: Era uma piada antiga.
4: É. 6h21, geração Z, já falei. Cliente depreda lavanderia após roupas saírem da máquina com mau cheiro.
0: E eu gosto quando a notícia é pertinho da gente, tá?
4: Onde foi?
0: Blumenau.
4: Blumenau.
0: Aqui em Blumenau, uma moça foi até a lavanderia.
4: Uma moça!
0: Foi até a lavanderia e aí quando tirou as suas roupas da máquina, não gostou do cheiro que saíram as roupas. E aí o que ela decidiu fazer? Decidiu reclamar? Não, ela decidiu começar um ataque de... Sabe o Dia de Fúria, o filme aquele? Ah. O que ela começou a fazer na lavanderia de Blumenau. Começou, as câmeras de segurança flagraram, só tinha ela e uma outra pessoa dentro. Era aquelas lavanderias semiautomáticas. E o mais engraçado é que a outra moça que estava lavando as suas roupas também... Tava ali dobrando as suas roupas pra levar embora. Ela não move um músculo. Ela segue dobrando as roupas ali, calmamente, enquanto a outra vai destruindo a lavanderia.
2: E depois que ela destruiu, ficou cheirosa a roupa dela?
0: Não, não ficou. Pelo contrário. Ela vai ter um prejuízo bem, digamos assim, bem fedorento de R$5.000, né?
2: Por caraca.
0: Foi, é isso aí, né? Foi o que custou a roupa lavada dela.
3: Esse é o ritmo, tá certo. Legítimo caso.
4: Compra
3: que
4: uma máquina nova e bota em casa.
3: Que é o legítimo caso que o ditado aquele, né? Roupa suja se lava em casa, vale a pena, né?
4: É. Verdade, hein, Jory? Tá vindo bem o Jory, hein?
2: Não, e essa época do ano agora, com essa umidade aí, cara, não é fácil secar uma roupa,
3: é,
2: né?
3: Ruim. Putz. É verdade. Mas, cara, imagina a semana que tava tendo essa figura aí pra ela fazer isso aí depois de lavar as roupas.
0: O que que aconteceu na vida dela pra ela se irritar com a roupa fedorenta?
2: Não foi a roupa, né?
3: Pro cara quebrar a lavanderia tem que tá dando muito errado. Tem que tá tudo muito errado.
4: É verdade. Ó! Oh! Mulher é demitida. Ah, eu só queria saber o nome da empresa. Mulher é demitida e solta fogos de artifício em frente ao local de trabalho para comemorar a saída.
0: Ah, isso aí é
4: o nome da empresa, hein?
2: Botar fogo em alguma coisa, teve uma colega.
1: Um solta um fogo de artifício, né? Outros colocam fogo na tocha.
0: Outros empinam pipa.
2: É isso.
0: Olímpica.
2: Acontece.
0: É uma empresa de telemarketing em João Pessoa.
4: Correto. Tá?
0: E uma ex-funcionária chamada Tatiara, porque foi ela que divulgou, tá? Por isso que ela compartilhou nas redes sociais. Eu consegui, era o vídeo dela. Fui demitida. E aí ela levanta um fogo de artifício assim, o logotipo gigante da empresa atrás dela assim, e começa o tá. E aí a galera da empresa meio que vai ver o que aconteceu. E então, ela, fui demitida! Então...
1: Imagina a felicidade dessa mulher.
0: Imagina o quão ruim não era o ambiente corporativo dela.
3: Imagina. Né? Grande abraço pro Nelsinho que tá na nossa escuta aí.
2: Grande abraço, muito obrigado.
4: É? Quem é o Nelsinho?
3: Nelsinho, um bruxo aí, amigo.
4: Mas o que o Nelsinho tem a ver com isso?
3: Não, é só pra aproveitar o gancho aí do fogo de artifício.
0: Ah, tá.
3: É um cara que lidava com muitos fogos de artifício na infância.
0: Ah, e aí, o Nelsinho.
4: Tá. Chegou a me dar um ruim agora.
0: É, me deu um ruim também.
4: Me deu um ruim.
0: Esse
4: bem
0: nome.
4: Ruim.
0: Esse nome.
4: É, não era o momento.
0: Não era o momento de usar esse nome.
2: Timing, porra! Com esse nome a gente não brinca, Jorge.
4: Especialmente com um assunto como esse em associação, né?
3: Perfeito, perfeito.
0: Como é bom quando não é o cara.
4: É muito bom, né? Quando
0: é gostoso,
4: cara. Até porque eu sei que não era isso que o Jorge queria sugerir.
0: Jamais.
4: Mas esta empresa que é gerida por este senhor chamado Nelson.
3: Tudo é do
4: Nelson. Ela é um exemplo de gestão de empresa.
0: É que...
4: né? Uma empresa onde as pessoas querem e desejam trabalhar.
3: É que quando tu vê uma pessoa sendo demitida e soltando fogos de artifício, Alexandre, tu tem que agradecer por tu estar

0: RBS, né?
1: Bom, aí, agora tu limpou a tabaca.
2: Grande abraço.
1: Isso,
2: é verdade. Agora dá pra ver.
3: Que bom que ele tá ouvindo.
2: Que dá bem que ele tá ouvindo.
3: Agora não fosse cagalhão. Isso é importante.
1: Não temos o nome da empresa, obviamente.
2: Temos, eu que preservei o nosso processo.
1: Tá, mas é público? Já foi divulgado?
2: Não, no vídeo dela tá, mas aí quem responde é ela, né?
0: Tá, mas não tem notícia publicada com o nome da empresa?
2: Tem.
0: Tem?
1: Então já era, já foi.
2: Assume esse processo pra nós, Gomes.
0: Não, eu não vou assumir.
2: Eu não botei o vídeo da guria quebrando tudo em Blumenau, porque Blumenau é pertinho, vai chegar nela.
0: Ah, mas é...
1: Bom,
0: mas
1: se não chegar por nós, vai chegar por alguém.
0: Só tá nós aqui, Gomes. Vai, mas fala.
2: Não. Porque aqui só nós. Um milhão de pessoas.
0: Põe no grupo,
2: O Ivan tava hoje no... Tava no Puerto Madero hoje e foi reconhecido por 3, 4 pessoas.
1: É. Não, tá certo. Eu tô contigo.
0: Tá certo.
1: Como produtor.
0: Eu falaria o nome.
1: Não divulgar, então nós não vamos divulgar.
2: É,
1: então
2: amanhã tu produz, Johnny, tá? aí tu fala o que tu
1: lembrando.
2: Quiser.
1: Tá louco pra se enredar, Johnny.
0: Lembrando que tu tem todo o respaldo do Fetter.
2: Não, eu tomei só 2 processos e eu só perdi um.
0: É, qual foi o que tu perdeu?
2: Eu não posso falar, eu perdi, né, o idiota.
0: Ah, não pode falar. Não,
2: fala o que tu ganhasse, então. Não, eu ganhei ou que um convidado nosso criticou um restaurante. Um convidado nosso veio e criticou um restaurante nominalmente. Aí a gente ganhou porque não foi a gente. Porque sim, foi o convidado que veio, criticou, falou nominalmente do restaurante.
0: Ah,
2: o restaurante queria direito de
0: mas resposta. Melhorou agora já esse restaurante.
2: Melhorou, pior que também. Eu fui lá esses tempos, inclusive. não sei se eles lembram de mim. O segundo eu perdi porque era exatamente isso. Não devia ter dito um nome.
0: Ah, foi por causa de ler nome que tu perdeu o processo?
2: Por causa de ler nome. Sabe isso que tu acabou de fazer? Dando nome numa pessoa, foi isso.
0: Não, e olha que tu nem leu, né? Tu falou porque tu quis.
1: Um processo diferente.
2: É.
1: Literalmente é outro processo.
2: É outro processo.
0: Que loucura, né?
2: Era uma notícia pública, mas eu li o nome da pessoa. Então, às vezes, eu não boto o vídeo, eu não boto a imagem, eu não boto isso, porque já perdi um.
0: Mas por que tu não falou isso no início, antes da gente ficar enredando?
2: Porque eu já falei várias vezes, isso vocês esquecem.
0: Tu és um cara responsável, cara.
2: Não, eu só tenho medo de ser demitido, Jorge. É só isso. Eu tenho filha. Eu preciso
0: mas
2: pagar
0: a gente
2: conta.
0: Não ia deixar de ser demitido.
2: Pro fala isso. Até dá no rabo do cara.
0: Aí tu liga e ninguém atende.
2: É isso.
1: Essa frase, ela me pega muito. Eu tenho um trauma com essa frase.
2: Qual?
1: Eu tenho medo de ser demitido.
2: Eu tenho,
1: também
2: Alexandre.
1: Pode ser dita de outra maneira.
2: Qual?
1: Tenho medo de perder meu emprego. Ou de outra maneira ainda, eu só quero garantir o meu emprego.
2: Eu
1: tenho um trauma com essa frase.
2: Por que, Alexandre?
1: Porque numa troca de gestão aqui nesta empresa, o cara que era meu chefe saiu e entrou um outro chefe. E o cara do meu chefe anterior, a gente vinha performando muito, muito, muito bem, como sempre. Aí entrou essa nova gestão. E aí eu perguntei pra nova gestão, e aí nova gestão, quais são os teus planos pra gente seguir mantendo esse nosso desempenho e performance e tal? E aí ele me responde o seguinte, cara, eu só quero não perder o meu emprego.
2: Bah.
1: Aí começou errada a relação. E acabou perdendo o emprego anos depois.
0: É isso aí.
2: Não adiantou porra.
0: Eu sou jovem, mas ainda era mais jovem ainda, começando no mercado de trabalho. Se apresentou uma situação na emissora onde eu queria fazer uma coisa X. E a empresa falou, não, tu vai fazer Y.
2: Hambúrguer.
0: Mas eu tô fazendo X muito bem. Não, mas tu vai fazer Y porque a gente não tem espaço pra que tu faça X.
2: É.
0: Aí eu falei, ou eu faço X ou eu saio.
2: Grande abraço,
0: Vini Moura.
2: Muito obrigado.
0: Rimos todos
2: e fui demitido.
0: Tem medo, velho.
1: Ah, tem um momento na carreira profissional do cara que o cara pode fazer isso. É. E não é com 2, 3
2: não,
1: anos.
2: Não,
1: de carreira.
2: E pra nós, não,
0: eu tinha 17 anos, Alexandre.
1: E fugiu de casa.
0: Eu tinha 17 anos.
2: Mas hoje tu nos contou uma história corporativa também, que tu fez uma pergunta pro alto escalão.
0: Fiz. E o Alexandre tava envolvido.
2: Tá,
0: mas não dá pra falar no ar.
2: Não dá pra falar no ar.
1: Ah, claro que dá.
2: Não dá.
0: Era uma reunião. E eu, de fato, né, Rafa?
2: Era uma reunião delicada.
0: Uma reunião delicada e eu...
2: Com pessoas de alto escalão.
0: Com pessoas de alto escalão e eu...
1: Pô. E outras de baixo calão.
0: E outras de baixo calão e eu ali, muito preocupado com o Fetter, fiz uma pergunta que não ficou muito legal na reunião.
1: Eu tava na reunião?
0: Não, tu tava.
2: Não,
0: só que tu, tava por vídeo na
1: reunião. Ah, eu tava por vídeo.
0: Eu tava por vídeo na reunião.
4: Só saber o que é isso aí, meu
1: filho. Eu também, bota no grupo depois pra gente.
4: Bota, eu vou botar aqui,
0: Lembrei do cara que foi ligar pro parceiro dele, ligou pro chefe sem querer, e o chefe atende e ele diz: "E aí, seu merda?"
5: E o cara disse: "Pois não, sabe com quem o senhor tá falando?" Aí ele viu que era pela voz, era o chefe dele. E ele disse: "Tu sabe com quem tu tá falando?"

0: o chefe não, não sei. Pip, pip, pip, pip. Ele não vai descobrir.
1: Olha, Neto, eu vou te falar uma coisa, Neto. Reza a lenda que isso deu-se aqui dentro dessa empresa.
2: Eu já ouvi essa história.
1: Foi feio, foi aqui dentro da empresa.
0: Eu não quis falar isso porque o Gomes já foi processado outras vezes, então eu não... Eu não dou nomes.
2: É, tá lá no grupo Fetter.
3: Botei no grupo Fetter.
2: Vou até ver.
3: Tem um outro colega meu lá da Rádio Gaúcha que ele sempre atendia o telefone e ele dizia que era o Charles ou o Diógenes. E aí, por quê? Porque não tinha ninguém com aquele nome. Então ele podia ser grosseiro, podia falar qualquer coisa pras pessoas.
1: Agora eu fui ver no grupo aqui, cara, e olha que coincidência. É o mesmo cara que perdeu o emprego.
0: Sério?
1: É o mesmo personagem, claro. Pelo amor de Deus. Vamos dar uma girada na mesa aí. 29 minutos para 7. Neto Fagundes.
0: Tô rindo até agora, mas olha, Neto, pensa que Neto, não tinha nenhum motivo para eu perguntar.
3: Não, Vini, estagiário, levanta a mão e pergunta para esse cara. Essa logo,
1: vem cá. Tu fez a pergunta exatamente para a pessoa que tava fazendo o negócio acontecer.
0: Exatamente.
3: Vem cá, me tira uma dúvida.
1: Correu o risco de ser derrubado também.
3: A cara do Johnny que não tá no grupo.
2: Vai falar.
3: Nós vamos te contar.
0: Nego velho tava esperando a hora da execução quando chega o padre pra ele. Meu filho, vim te trazer a palavra de Deus. Aí o nego velho vai dizer, pá, meu querido, nem perde teu tempo. Daqui a pouco eu vou falar direto com ele.
1: Ai, cara. Ai, que loucura. Daqui e tu, pouquinho... Johnny, o que tu tem pra nós aí,
4: eu
1: Johnny?
4: Eu tenho um recado extremamente apropriado pro programa das 13 de hoje, mas eu vou ler às 18.
1: Boa.
4: Tá. Pro timing ficar perfeito, tá? Boa tarde, galera do PB, sou super fã de vocês, cara, boa mas tarde. Acho que vocês deveriam tirar os destaques do programa.
1: Tá, vamos anotar, velho.
4: Mano, pô, aí ele, eu tô lendo o e-mail aqui do Luiz, de Itapira, interior de São Paulo,
3: tá? A única parte que eu faço.
4: Mano, o produtor vai atrás da notícia, estuda a notícia e no final ninguém deixa o cara dar a notícia.
1: Aí, pô, aí ele tem razão. Aí,
4: cada frase vem uma piadinha diferente. O programa é de humor, mas uma piadinha a cada frase não dá, Fetter.
1: Ah, tô contigo, irmão.
4: Dá uma segurada boa, cara, pelo menos nos destaques, só pra não jogar o trabalho do produtor no lixo.
1: Mas eu não sei se vocês perceberam, Jory, me conceda este à parte.
4: Por favor.
1: Eu não sei se vocês perceberam que desde ontem nós estamos com mais leveza na abertura dos destaques.
2: Inacreditável, Alexandre.
1: É. Não sei se vocês perceberam. Se não perceberam, eu chamo a atenção de vocês.
4: Seria o subconsciente?
1: Sim, não. O Rafinha em férias é o motivo. O motivo é o Rafinha em férias, porque ele tem que... Toda frase que é dita no programa, ele tem que falar alguma coisa também.
4: É isso.
1: Mas vocês já perceberam?
3: Não, pode ser, mas eu também acho que tem um negócio. Fetter, eu percebi uma coisa, estando desse lado da bancada, as pessoas me respeitam mais quando eu tô desse lado da bancada aqui.
1: Ah, então o problema é comigo, porque ninguém me respeita, né?
3: Não, não, pelo contrário, as pessoas te respeitam, Alexandre.
2: Te respeitam muito.
3: Não, mas é que tu entende, é que se tu acha que tu não é respeitado, tu tem que ir lá pro meu lugar lá pra tu ver como é que eles te tratam.
4: Se tu soubesse o que eles fazem com o Rafael Gomes, tu ficaria enojado.
3: É isso. Porque aqui, aqui todo mundo é obrigado a me olhar. Ali, às vezes, tá cada um olhando pra um lado.
2: Mas na verdade,
3: eu prestei atenção nisso. Eu prestei atenção nisso desde ontem.
1: Isso é verdade. Por isso que a concepção desta bancada foi assim, entendeu? Um cara no meio e na frente todo mundo olhando ao mesmo tempo pra todo mundo.
4: Um cara no meio e os outros em volta fazendo sanduíche.
1: É como se fosse um U e lá na ponta do U aberto alguém, entendeu? Aí todo mundo se olha ao mesmo tempo.
0: O tererê.
1: Bota pra nós uma aí, Vini.
2: Uma história, porque é o seguinte, tinha um brasileiro...
1: Agora tu tá nessa, né? Tu diz o que que é? É piada, é história, é caso.
2: Tem uma cartola.
4: É tipo a síntese noticiosa antiga, né?
2: História.
0: Brasília.
2: História.
0: Estados Unidos.
2: 1982.
0: Ohio.
2: Tinha um brasileiro, um francês e um americano. Eles foram viajar pro Rio de Janeiro. O brasileiro é um famoso radialista.
0: Claro.
2: E aí, eles foram viajar, estão no voo e do nada uma grande turbulência e o avião cai no meio da mata. Cara, um desespero, mas todo mundo ficou bem, graças a Deus, né? Os três vivos, salvos, mas perdidos no meio da mata. E aí, começou a bater a fome, frio, fome. E aí o americano levantou o dedo e falou, olha, tem uma faquinha aqui na minha mochila. E tem uma manha de sobrevivência que eu aprendi lá no meu país, que é cortar um pedaço da coxa.

0: francês, fizeram no fogo, assaram, comeram, brasileiro se deliciou, o americano se deliciou, o francês também, e no segundo dia sobreviveram. E aí veio o terceiro dia, e a fome, cara, começou a bater de novo, e aquele desespero, e aí o americano e o francês... Olhar o brasileiro, né?
1: Chegou a tua vez, cara.
0: E agora?
1: E aí?
0: Dá teu jeito, né, irmão? A gente tá aqui, já tiramos a coxa, o braço, agora é contigo. Aí o brasileiro arriou as calças e botou o negócio pra fora. E aí tá. E aí o americano já falou: opa! Linguiça calabresa! E o brasileiro falou: não, não, é uma madeira.
2: Não.
3: Não é possível.
2: Ah,
1: que coragem!
2: É possível. Eu já imaginava que pudesse terminar assim, mas ao mesmo tempo pensei, não, ele não vai fazer isso.
0: Não pode ser isso.
2: É claro que não.
0: 6 horas da tarde.
1: Ah, olha. Hoje é mamazinho, tá indo pra cama.
2: É dedeira, dedeira. Ai, cara. Cara, sério. Ai, lembraram-me mais tarde.
0: Ai, quer lembrar disso mais tarde?
2: Não, é que apareceu uma mensagem aqui no meu, na minha tela aqui. Ó, deixa eu pedir fazer um pedido de doação de sangue rapidamente aqui pra nossa audiência. O Arnaldo, Arnaldo!
0: Pode isso!
2: Veio nesse canhão de audiência pedir doação de sangue pro pai de um amigo, ele precisa urgentemente. É o Carlos André Lindner, que tá precisando de muitos doadores de sangue e não há limites de doadores, tá? Cada doação pode fazer a diferença e ajudar a salvar a vida do Carlos André Lindner no banco de sangue do Hospital do Coração do Rio Grande, na cidade de Rio Grande. Aqui em Rio Grande, no Rio Grande do Sul. Horários das 8 às 11:30 da manhã e das 2 às 5:30 da tarde. Ao doar, informe o nome: Carlos André Lindner, e o tipo sanguíneo é O positivo e O negativo. Peço de coração que, se puder falar pedindo a doação, faça esse gesto de amor. Se não puder, por favor, compartilhe a publicação para que este alcance o maior número possível de pessoas, para que esta publicação alcance o maior número de pessoas. Agradeço imensamente. Paraná. E, pô, na verdade é o filho, cara. O Arnaldo é filho do Carlos André Lindner. Então, vamos fazer esse gesto de amor e solidariedade aí para um filho salvar a vida do pai. Mais uma giradinha na mesa. E como tu, Gomes, não é porque tu tá aí na posição do âncora, que não tem nada para botar para nós, né?
0: Trabalha.
2: Bota uma para nós aqui.
0: E agora, deixa eu ver.
2: E agora?
0: Não, não tem problema nenhum.
2: E agora? Não vamos ter, né? Mas vamos. Também não dá nada.
0: Vamos ter sim.
2: Ai, paizinho.
0: Ai, filho. Alexandre.
2: Pois não.
0: A de 6 não fez nem cócegas.
2: A de 6?
0: É.
2: Tá.
0: A de 10 eu senti uma coisa.
2: Tá.
0: A de 14 doeu. Tá. Quando soco assim, muitas vezes machuca. A de 18 doeu também, mas a de 22 me fez chorar. Agora a de 26, Alexandre, doeu também. Tá. Mas eu já tô acostumado, pode vir de 30. Tô falando de Copa do Mundo.
2: Eu tava ligado.
0: Beijo pra você, sou fã pra caralho, sem dúvida, sou a minha melhor companhia. Aliás, Fetter, passei o dia hoje curtindo a tua chocalhada no Spotify.
2: Ô, lista gostosa, é uma lista gostosa.
0: Um gênio.
2: Que isso.
0: Beijo pra mim.
2: É o Magro Lima que criou o nome Socalhada. Eu só coloquei o nome numa lista cheia de música boa para tal.
0: Um beijo pra minha esposa Rafaela. Te amo, meu amor. Diz o Roberto de Porto Alegre.
2: Valeu, Roberto. Valeu, Rafaela. Queridos, obrigado pela audiência. Tem um sincericídio aqui. Posso ler?
0: Pode.
2: Boa tarde, pretinhos. Vem aqui um bom sincericídio. E Fetter, eu vou te aliviar, pois o pessoal do programa já pega pesado contigo. Tô falando, um dia vão me dar de mão aberta aqui. Cuida que o Sandrinho um dia vai te enrabar.
0: Não é verdade.
2: De novo? Acho difícil.
0: É no sentido bom ou ruim?
2: Não, eu acho que é no bom. Quer dizer, não sei se tem bom pra isso.
0: Não sei. Claro que tem.
2: E quem goste? Não sei. Eu não sei. Na verdade, eu não sei. Gordo Léo, dá uma segurada, Gordo Léo. Cala a boca. Não precisa ir em todas. Não tem que interromper toda vez com as tuas piadinhas, muitas vezes engraçadas, e outras tantas sem a menor graça.
0: Olha só.
2: Gordo Léo, você não...

0: genial.
1: Ah, seu maionese.
0: Só sabe copiar os personagens que você faz. Quando você criar um personagem de qualidade e autoral que tenha graça, aí sim você será genial.
2: Ainda bem que ele não tá no ar, senão era depressão.
0: Acho que é o momento de eu corrigir o nosso ouvinte aqui, que eu não sei nem o nome ainda, mas o querido Léo Oliveira, desculpa discordar de ti, é um gênio.
2: Eu também.
0: Ele próprio criou o Ivan e o Palhaço Maionese, entre outros grandes personagens criados pelo Léo. Gomes, me apresenta o cara que disse que você é engraçado e comediante.
2: Bah, esse cara, ele gosta.
0: Esse cara tá precisando de ajuda. E outra, fala pro Sandrinho que eu tenho uma mamãe solteira que é uma delícia pra apresentar pra ele.
3: Mãe solteira é comigo mesmo.
2: Bom, o cara é teu fã, teu hater.
3: Eu não entendi.
2: Ao mesmo tempo.
3: Ele deu corda pro personagem.
0: É que talvez aqui nós tenhamos uma informação muito importante.
2: Qual?
0: Talvez ele não saiba que o Gomes e o Sandrinho são a mesma pessoa.
2: É possível.
3: Quem disse?
0: O quê?
3: O cara disse. Não, eu sou só uma pessoa dentro de outra, Alexandre. Tá tudo bem comigo. Aliás, eu tô com saudade tua.
0: Tá bem. Daqui a pouco passa.
3: Comprei um carro, lembrei de ti.
0: É mesmo? Que carro tu comprou?
3: Um Polo cor de tijolo.
0: E por que que tu lembrou de mim?
3: Porque tu gosta de carro? Tu não gosta de carro?
0: Negócio de tijolo.
2: Cor de tijolo, eu não sei se eu ia gostar.
3: Né, que às vezes engata a segunda e escapa. Eu lembro de ti.
0: Sério, cara. É muito difícil engatar e desengatar a segunda do Polo.
3: Ah, eu te mostro. Ah.
0: Rafinha, eu descobri o motivo da sua dor lombar. É de tanto carregar o peso do seu ego.
3: Esse cara aí, eu gostei desse magrão, hein?
0: Eu gostei desse magrão.
2: Não, achei ele errado no Léo.
3: Ele pega bem pesado.
2: Achei ele errado no Léo.
0: É, eu também achei ele errado no Léo.
3: Eu que me fui.
2: Ah, mas tu ele deu corda.
0: Abre a tua mente, Rafael Menegazzo. Dá uma estudada. Red Hot, Denzel e maconha não são as únicas coisas boas do mundo.
3: Dá uma estudada é foda.
2: Bom, ele pega estudado, muito pesado.
0: São as únicas pegou coisas muito pesado. Boas ainda do bem mundo. Que ele me aliviou.
2: Dá uma estudada é foda.
0: Porã. Chegamos no colaborador Porã. Agora quando você vem com vontade, o programa rende. Porém, ultimamente, tá foda, irmão. O Pretinho Básico não é momento para reunião ou para dar bronca na equipe. Quando você participa, tenta focar. Tenta focar, pô. Tá. É só uma horinha, beleza? Beleza. Os outros integrantes eu mando outro dia pro e-mail não ficar tão grande. Um abraço, boa. João de Blumenau.
2: Ah, que medo que me deu.
0: Valeu, João. Obrigado aí, João.
3: Ah, na minha vez sou só eu que tô no programa. O Léo não tá, o Porã não tá.
2: É, e o Federer ele aliviou.
0: É, e a minha ele aliviou.
2: Eu tenho outro sincericídio aqui quando tu quiser.
0: Pô, então me engata.
2: Aqui, ó. De preferência ler no Pretinho das 18.
0: Perfeito. Acertamos.
2: Nesse vocês estão mais soltinhos. Ah. E antes de ler, quero dizer que amo vocês. Aí vem ferro. Isso aqui é só entretenimento.
0: Ah,
2: o cara ele lavrou aqui. Fetter!
0: Puta, já começa assim.
2: Deixa de ser empata foda. Quando tu tá de ouro virado, acaba com a vibe de todo mundo.
0: Não vou negar.
2: Te liga, o mundo não gira em torno de ti. Ele
0: não, isso é certo, é claro que não.
2: Ele já rampou nessa. Rafinha, assume que quando tu não é protagonista, morre de inveja. E daí ou tu faz tudo pra chamar atenção ou fica criticando. Adams, todo mundo já entendeu que o Fetter mudou tua vida. Faz o seguinte, leva ele pra morar contigo e fica ainda mais tempo com as bolas dele. E outra,
0: gratidão é bonito, saber agradecer é bonito, e o Adams tem isso.
2: E outra, agradece todos os dias por ser ouvinte premiado, que privilégio. Gomes, assume que tu acha um saco ser produtor do programa.
0: Um saco
2: quando ficam te fazendo pergunta que tu não teve saco de pesquisar.
3: Não sei.
2: Isso às vezes é verdade. Léo, dá uma segurada. Não precisa criar 355 personagens pra bater o recorde do integrante que mais criou personagem. Vini, dá pra ver que tu tem futuro, mas tu ainda tá conquistando teu espaço. Te dedica. Deixa a verdinha pra depois do programa. Tu fica lerdão no programa quando tá com ela na mente. Dá até vergonha.
3: É verdade, é verdade. Ah,
2: o Magrão vem.
3: É essa fita verdinha que tá aí, ó.
2: É, pois é. Enfim.
3: Esse a gente conhece.
2: Lelê. A RBS deve ter um programa de 60 a mais e tu tá na cota. Não é possível um idoso cagar tanta tese pela boca e ainda continuar.
0: Tá na cota dos 60 a mais com 55.
2: Porã, nunca aparece no programa e quando aparece, a única coisa que faz é dar palestra sobre todos os assuntos. Vender ingresso de algum evento teu e contar piada sem graça. Neto, confessa que quando tá no programa tu só fica pensando, que porra eu tô perdendo meu tempo aqui.
0: Eu acho também,
1: Não é verdade, já falei pra vocês abertamente pro público que tá aqui, uma das coisas que eu mais gosto.
2: Olha como ele foi além. Jory,
3: putz. Ah, tem o Jory no sei se ele foi além.
2: Nem pretinho tu é, então não merece que
3: você... Vai, me fudeu.
1: Eliminou,
2: Jory. Rodaica. Ah, cara. Diva. Beijos, Gabriel Machado. Olha aí,
1: cara. Direito de resposta para o Alexandre, então.
0: Não, mas é Diva fazer o quê?
2: É ela, né? Desculpa, eu falei ele durante o e-mail. É a Gabriele Machado de Itajaí que manda.
0: Puta, gênio. Ah, mas isso muda tudo de figura.
2: Por quê?
0: Porque eu tava achando já estranho um cara chamar uma mulher de diva.
2: Ah, faz sentido. Mas poderia ser o Sandrinho.
3: Ah, eu acho as pessoas diva, Alexandre.
0: Divas.
3: Tu é uma diva.
0: Divas.
3: Tu é uma diva.
2: Tu é uma diva.
3: Tu é nossa diva.
0: Ainda mais nessa foto.
3: É diva. Olha essa foto tua aí. Essa foto tua que tá na live com os cabelos.
1: Com a regata da uma da tarde.
3: Os cabelos picotados.
1: Tu ainda tá com aquela regata, Alexandre?
0: Tô, cara, tô com aquela regata. Passei o dia inteiro com aquela regata.
2: Não tá com asa, né? Que regata puxa uma asa.
0: Não, o Alexandre não puxa asa, cara.
3: O Alexandre bota perfume. Perfume pra dormir.
0: Ele só cheirou.
3: Ele bota perfume pra ir pra praia.
2: Como é que sabe?
3: Ah, eu conheço.
1: O comentário final.
0: O comentário viado de Sandrinho.
3: Viado é tu.
2: Entre eu e tu, tu é mais viado.
0: Mas não é ofensa.
3: Não, mas eu não disse que é. Mas se nós for o casal, tu é a minha mulher.
0: Não, peraí, cara. Peraí, ó.
2: Quero ficar mais amor.
3: Clá, clá, clá, clá, clá,
0: clá. Peraí, 10 minutos, 11 minutos para 7, sim, é clá, clá. Vamos fazer aqui aquele momento bonito de anunciar pra audiência do Pretinho de graça. 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
0: Cala a boca, cala a boca!
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1: Cara, vai vender isso aí rápido, cara.
0: Vamos fazer um rápido show no intervalo e a gente volta pra acabar o Pretinho desta terça-feira, dia 21 de julho. Caramba. Já voltamos.
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12: Outra coisa que também me deixa pensando.
13: E aí, Alexandre?
5: Opa, tamo de volta com o Pretinho Básico aqui na Atlântida. Briga, tava vendo um vídeo aqui da Babi.
13: Eu ia dizer, era a voz da Babi. Mas eu também tava vendo ao mesmo tempo.
5: Não?
13: Pô, que legal. E eu que abri o canal e saiu a voz da Babi, eu falei, que eu fiz de errado?
5: Que eu fiz de errado? Desculpa, desculpa. Caras, deixa eu falar um negócio antes da gente ir embora aqui, mas a gente não pode ir embora sem falar. 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Tá na hora então de colocar a votação para craque do episódio. Redmac, a gente é do Sul, a gente é de casa, pode sair votando, meu compadre Neto Fagundes.
13: Cara, eu vou votar no Jordi Vasconcelos, né? Porque eu faço poucas vezes com ele, sou muito admirador dele. Pô, e é um prazer estar junto com um cara que tem tudo a ver com a gente aqui, né, cara? A gente se encontra nos corredores daqui, mas quando ele tá no Pretinho, eu acho que ele combina muito com o Pretinho.
5: É de casa, né? O Jordi é de casa.
13: Então, pô, vou votar no Jordi Vasconcelos.
5: Pô. Boa, boa, meu compadre. E tu, Jordi, vai em quem?
14: Cara, eu vou votar em ti hoje, Alexandre.
5: Ô, meu querido, que honra.
14: Eu vou votar em ti pelo seguinte, é porque do programa das 13 pro programa das 18, a gente deu um salto de qualidade muito grande.
13: É verdade. Né?
14: Tivemos muitos problemas com bateria e tudo mais, e tu...
13: Sério? Tu ganhou até amarelo.
14: Tu te recuperou lindamente, assim, cara, e foi uma baita astral aí. Parabéns. Ô, Jordi,
5: muito obrigado pelo reconhecimento. Parabéns. De fato, passei a tarde inteira envolvido aqui, empenhado em resolver esta questão do sinal e do áudio.
14: Foi
5: entrar com excelência.
14: Foi redondinho. redondíssimo, Spencer. Redondíssimo.
5: Que bom, obrigado.
14: Faltou só tua imagem em vídeo aí pra gente ver a regata, né?
5: É, eu queria ver a minha diva.
14: A regata e a tatuagem, aquela coisa toda aí que a galera gosta.
5: É que infelizmente daí não vai dar, né? Ou é uma coisa com excelência ou é duas meia boca. Eu vou optar por uma com excelência.
3: Diva de regata.
5: Clube de regatas. Do Vini Moura, vai votar em quem, Vini Moura?
13: Ah, eu vou votar no... Não quer.
5: Não, tu vai votar.
13: É o microfone. Para, mas é que eu só abri minha boca aqui pra falar que eu vou votar na produção.
5: Certo.
13: Achei a produção bem.
5: Muito obrigado.
13: O Gomes tá numa baita semana. É, tu tá muito bem, cara. Tu tá muito
5: o
13: bem.
5: O Gomes tá se descobrindo, né?
13: Tá se descobrindo em outras áreas.
5: Eu tô me descobrindo. É. Tá se descobrindo um grande âncora, ancorando tanto o Bola quanto o Pretinho Base.
13: Obrigado. E vou falar, Gomes, eu precisava sair de férias falando isso. Tá muito bem.
5: Muito obrigado. Legal.
13: Putz, é verdade, o Vini sai de férias.
5: Não, para aí.
13: É, o resta um do Pretinho,
5: Quando é que tu sai, Vini? Hoje?
13: Agora. Inclusive, eu já tô.
14: Metade do Vini já tá
13: 3 minutos. Faz 3 minutos que ele tá de férias.
5: Então amanhã eu e tu, Gomes. Eu, tu, Johnny.
13: E nada mais. Não, mas é umas férias nada a ver, né, Alexandre? É só até sexta. Sabe, segunda eu tô de volta.
5: Cara, pior que eu tiro férias daqui a pouco também.
13: Vou sair todo mundo.
5: Que loucura. Ah, mas é o que é, né, cara? As pessoas têm que tirar férias. Amanhã elas têm seis, direito. Eu tô aí. E mais do que o direito, elas precisam tirar férias.
13: Eu não acredito.
5: Não, mas amanhã uma eu tenho uma surpresa pra ti, Alexandre.
13: É mesmo?
5: Só vou dizer isso. Eu tenho uma surpresa pra ti.
13: Ele vai estar pelado no programa.
5: Eu também tenho uma pra ti.
13: Ele não vai ver a surpresa.
5: Não, para. Não tá entendendo o que a gente tá vivendo.
13: Tô com o troço pensando com o horário do programa. Tô com o troço encabeçado pra ti aí, mano.
5: Cara, tu vai ter uma grande surpresa amanhã, uma da tarde.
13: Para!
5: Vota, Gomes, logo!
13: Eu voto em ti, Alexandre. Eu voto em ti.
5: Agora,
13: porque eu quero que tu veja a minha surpresa amanhã.
5: É, tá bem, mas sabe que o voto não vai garantir que eu não vá te fazer uma surpresa, não, né?
13: Ah, tu sabe que eu sou bem convincente quando eu quero.
5: É, tu vai ver. Então eu tenho 2 votos, o Jory tem 1 voto.
13: E eu tenho 1.
5: E o Gomes tem 1 voto também. Apesar do Jory merecer muito, assim como todos aqui na mesa merecem, o meu voto vai no Rafael Gomes. Muito
13: obrigado.
5: Porque, de novo, reitero, Rafael Gomes está num momento espetacular, se descobrindo âncora de programas de grande audiência.
13: Tem que ver nos bastidores também.
14: Dá pra ver que tem
13: o garotão tá voando.
5: Como é que é, compadre?
14: Dá pra ver que tem um troço crescendo no Gomes.
5: Tem um troço crescendo dentro dele.
13: Eu conheço vocês, velho. Eu não vou dar trela pra vocês.
14: Dos bastidores, o garotão tá assim, ó.
5: Como assim? Ah, me traz essa informação.
13: Ah, eu vou parar por aqui, Léo.
14: Bota no grupo.
5: É mesmo, não, mas eu não acredito. Eu acho que tu tá tirando uma onda com ele, porque eu conheço a humildade e a...
13: Inacreditável.
5: E a delicadeza do comportamento do
13: Gomes. Vou levar ele na ti.
5: A gente fica por aqui, agradecendo demais a tua audiência, brigadaço pela parceria. Uou! Pretinho Básico volta amanhã ao vivo, 1 da tarde, mas neste meio tempo, pode consumir o nosso conteúdo de ATL TV, redes sociais do Pretinho Básico, redes sociais da Rede Underline Atlântida. Fazemos apaixonadamente conteúdo de entretenimento para milhões de pessoas. Yeah. Uma baita noite de terça-feira, um abraço, até amanhã, tchau.
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Tem mais música boa tocando na Atlântida. Cherish com remix de A Crazy. Para a clássica Do It, Do It.

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4: Avenida Brasil já tomou conta das nossas tardes e cada capítulo é mais um motivo para não desgrudar da TV. Tem Nina colocando o plano em